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8: Mesdames et messieurs, merci de faire une ovation.
9: Pour être champion du monde, il y a un travail d'équipe derrière. C'est toute une équipe, on est une vingtaine de personnes. C'est que ce soit au boulot, que ce soit la famille, que ce soit les amis. Il y a tout le monde autour et c'est ça qui fait qu'aujourd'hui on est champion du monde.
10: 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Het gaat erom wie het best het geluid van een meeuw kan nadoen. En dat nemen deze deelnemers heel serieus. Iedereen heeft zijn eigen stijl.
11: Há um festival em La Panne, na costa da Bélgica, onde por estes dias se reúnem humanos para imitar gaivotas. Porquê? Porque há um gozo especial em soltar a voz e precisamos de nos fingir gaivotas para poder gritar sem freio, que a condição humana, ainda que inicialmente gritante, desde a primeira palmada que recebemos, tende inevitavelmente para o silêncio. A gaivota, na sua condição animal universal, gritará até ao infinito, ou até ao meteorito que lhe ponha um finito. E em La Panne, a abordagem ao guincho é de cariz quase paleontológico. A imitação toma o lugar da autenticidade, como se as gaivotas há muito se tivessem extinguido. E urge agora a imitação mais fidedigna, mais historicamente informada, como a música antiga. Como se as gaivotas portassem em si, no seu voo, milhares de anos de vivência quase jurássica. Neste programa, ouviremos gaivotas, ou melhor, humanos travestidos de gaivota e exercícios de exumação cultural, conferências sobre extinção e poesia e biologia autóctone. Porque os humanos, como sabem escrever, julgam que o desaparecimento não é com eles. Mas afinal, o que dura mais? Um homem? Ou uma gaivota.

espécies extintas. Portanto, dizemos que uma espécie está extinta quando o último indivíduo potencialmente capaz de se reproduzir morreu ou desapareceu da Terra.

0: Charles Baudelaire, Les fleurs du mal, l'albatros. Souvent, pour s'amuser, les hommes d'équipage prennent des albatros, vastes oiseaux des mers qui suivent, indolents compagnons de voyage, le navire glissant sur les gouffres amers.
1: Esta é uma ilustração paleontológica, isto é uma ilustração científica no qual foram reconstituídos os ambientes naturais e foram retratados nesses ambientes os animais e as plantas que existiriam na altura, no período Jurássico, portanto, que estão extintos atualmente.
2: Estes jovens que aqui estão atrás de mim representam uma força tão velha como o mundo e que garantiu que a população se reproduza permanentemente. E assim vai continuar a ser, porque essa força não se esbate. O que alterou foi que, neste momento, devido à química, as pessoas só têm filhos quando querem e as pessoas querem ter menos filhos do que aqueles que são necessários.

0: e portanto nestes casos não há mesmo possibilidade da espécie poder vir a recuperar. Enfim, já existiram alguns programas, tendo em vista tentar novamente conseguir trazer a espécie a nós, mas até agora não têm sido bem sucedidas.
1: Rosenkopfente.

uma maneira muito geral, temos dois genes ancestrais na família, nas angiospérmicas, um só nas gimnospérmicas. Mapeámos aqui duplicações de genoma inteiro que deram origem a mais genes a partir deste gene único.

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1: La distribuzione geografica di tre gruppi di hominidios no Pleistoceno. Aqui diz 125 mil anos, podia ser algures entre os 300 mil e os 50 mil anos. Portanto, muito mais recente do que 125 milhões, definitivamente.
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5: Lord Hove, inselrasse des Norfolk Stars.
6: 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Sigurdemann. Sigurdemann. Sigurdemann. Sigurdemann. Sigurdemann. Sigurdemann. Sigurdemann. Sigurdemann. Sigurdemann.
7: E que são estudados pela paleontologia e, nomeadamente, pelos fósseis que foram encontrados nesta região da Lourinhã.

0: 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And that's so nice about this event. This is a kind of science. It's public engagement. It's wonderful.
1: Riesenalk.
2: E se calhar chegou a altura de adotarmos não parâmetros como a morfologia, a complexidade celular e a entidade física per se.
3: Le cri fait le plus gros du travail et après il faut arriver à séduire la foule. Faut qu'il y ait un costume, faut qu'il y ait un univers, faut qu'il y ait un personnage. Faut vraiment créer une dynamique, tu vois. C'est pas juste un cri. Et là, Michel, il nous l'a fait.
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5: Y Henry Longfellow, poeta hoy no muy valorado, pero el poeta más leído en Estados Unidos durante muchos años, publica en 1850 un poema, El secreto del mar, The Secret of the Sea.
6: ¿Vos voulez un cri?
7: Oui.
6: Un bon cri.
7: Un vrai cri.
6: Vous aurez le meilleur ici, vous aurez le meilleur.
1: Rosenkopfente.
8: E assim sendo, nós temos neste momento uma média de 80 mil filhos por ano em Portugal, quando são precisos cerca de 130 mil. Portanto, é uma diferença muito grande que não se resolve com pequenos incentivos.
9: De eerste prijs ging naar de Nederlandse Jarmo. Hij mag zich nu de beste meeuwenschreeuwer van Europa noemen.
10: A bit overwhelmed still, but very happy to win here.
11: Um exemplo destas espécies extintas é o dodo. As espécies autóctones, que há pouco falava, diz que uma espécie é autóctone ou indígena quando essa espécie é natural de uma determinada região. Portanto, nós, quando falamos em espécies autóctones, falamos de espécies que são dos nossos características dos nossos ecossistemas e que evoluíram naturalmente nesses ecossistemas.
9: 3, 2, 1. He's a champion seagull impersonator. As an intrigued crowd of Belgian seagull enthusiasts watch on from outside, the judges give 9-year-old Cooper nearly top marks.
12: À peine les ont-ils déposés sur les planches que ces rois de l'azur, maladroits et honteux, laissent piteusement leurs grandes ailes blanches comme des avirons traîner à côté d'eux.
1: Lord Hove, Inselrasse des Norfolk Stars.
13: Sigurbrook! Sigurbrook! Sigurbrook!
14: E o ponto que é mais importante nesta figura e que nos vai interessar para a questão da origem das angiospérmicas e da distinção entre aqueles cenários alternativos.
0: We have points, 20 points, and 15 points are with regard to the kind of sound they make. Does it really resemble a gull or not?
15: É um osso, mas não qualquer osso. Um que pertenceu a uma criatura de toneladas que pisou na Terra milhões de anos antes da sua casa existir.

mas tomar como base a atividade distintiva da célula estaminal. E eu pergunto-vos, eu perdi esse slide, não perdi, está aqui, tive que o pôr noutro sítio.

0: And the other 5 points, deal with the performance. How they feel like a girl, behave like a girl.
1: Ora, para criar esta ilustração, eu recorri a duas técnicas de desenho diferentes. Uma delas foi o velhinho lápis de grafite, que remonta ao século XVI e que foi utilizado para criar os desenhos preliminares.
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0: perfeitamente fossilizada. Pois é, por mais que a gente pense que os maiores tesouros da pré-história só são encontrados em desertos longínquos, a verdade é que muitos dos achados mais insanos do mundo aconteceram.
1: À peine les entiers déposés sur les planches, que ce roi de l'azur, maladroit et honteux, laisse piteusement leurs grandes ailes blanches, comme des avirons traînés à côté d'eux. Ce voyageur est laid comme il est gauche et veule. Lui n'a guère si beau qu'il est comique et laid.
2: É o facto de nós termos conseguido estabelecer uma cronologia de aparecimento destes três genes aqui, principalmente de dois, o gene Enon e o gene Krabs-Klaw.
3: He's now a seaside sensation, doing the media rounds about his ornithological status on TV and radio.
4: How special does it feel to be a gold medal winner for the UK?
5: It feels amazing, and it reminds me of the Olympics, and now I'm like, yay, I brought back gold for England!
6: Could you do the seagull for us live here on Radio 2?
5: Yeah.
7: Neste caso, o autóctone pode ser, por exemplo, aqui a questão da lontra. A lontra é uma espécie autóctone de Portugal, mas isto é uma lontra europeia, portanto é uma lontra que não existe só em Portugal, é uma lontra autóctone da Europa.
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10: Aqui temos três grupos, um grupo africano, representado aqui por alguns dos fósseis, com esta distribuição geográfica aproximada. Isto seriam fósseis de homem moderno, ou seja, fósseis que morfologicamente, quando olhamos para o registro fóssil, podemos enquadrar dentro de uma diversidade fenotípica semelhante àquela que observamos hoje em populações contemporâneas.
11: And I think that we all of the beach people, all of the coast people, we have to protect them and make to the wall that exist.
12: Make seagulls sexy again.

0: Ce voyageur ailé, comme il est gauche et veule, lui, naguère si beau, qu'il est comique et laid. L'un agace son bec avec un brûle-gueule, l'autre mime, en boitant, l'infirme qui volait.
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2: Allí habló el conde Arnaldos, bien oiréis lo que dirá, por Dios te ruego, marinero, dígasme ahora ese cantar. 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
3: Haverá tendência até para agravar isto, porque a população e a idade de ter filhos irá diminuir e, portanto, será necessário resolver isto através de migração, que contraria o que é a tendência natural dos portugueses, que é ir lá para fora. Agora temos de trazer outros para vir cá para dentro e temos de deixar de ter alguns medos. Aliás, este problema não é de Portugal, é um problema de toda a Europa.
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0: should say, be positive about seagulls. 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When you are on a holiday, you always remember the waves of the sea and the calls of the seagulls. So be positive about them. They belong to the sea.
1: Quando falamos das endémicas, aí sim estamos a falar de zonas bastante mais pequenas. As endémicas têm a ver exatamente com aquele facto que eu referi há pouco, de por exemplo, na Península Ibérica, nós termos um número considerável de espécies endémicas, espécies que apenas existem aqui nesta região, devido aos fatores que eu referi há pouco.
2: E como é com esta ferramenta que consegui realizar tudo o resto, incluindo a composição final, camada a camada. Em exemplificar, podemos fazer ou podemos mostrar a reconstituição de um dinossauro, neste caso do Ceratossauros nasicornis, em que para além de ser necessário estabelecer a pose e a forma correta, foi necessário também dar-lhe o respectivo volume muscular, sobre esse volume aplicar a textura do tegumento, que nomeadamente teria que ter algo semelhante às escamas, contar os dedos das mãos, dos pés, os dentes, da maxila e da mandíbula e depois sim dar cor sobre todas essas estruturas.
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5: Y a nossa história o que conta é que o gene Ino é mais antigo do que o gene Krebs-Klo e será até mais um dos genes mais antigos deste gene Ziabi nas angiospérmicas.
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0: basicamente, eu penso que todos sabem, uma capacidade de divisão muito grande e a propriedade de forma clonal.
1: Riesenalk. Totalmente por acaso, você vai conhecer fósseis descobertos no quintal, em obras de rua, no fundo de escolas, dentro de minas de petróleo e até surgindo no meio de enchentes.
2: Enerdata, oh, kindermei!
3: Portugal é dos piores, mas muitos outros países europeus têm problemas equivalentes. E, portanto, ou aqueles que não perceberem que.
4: Portanto, para esta ilustração ser cientificamente correta e rigorosa, pelo menos à luz do conhecimento atual, foi necessário sempre contar com o acompanhamento de vários paleontólogos que validaram cada passo gráfico que foi dado na construção desta ilustração.

0: Sickle Brook.
1: He's not the quietest child, so it started off as a bit of another annoying sound from Cooper, and we kept encouraging him to stop. Then once we heard about the competition, it was encouraging him to practice, much to the neighbour's annoyance. Sorry, neighbours.
2: Exemplos claros, o lagarto d'água e o lince ibérico. São espécies que estão ameaçadas, sobretudo a questão do lince ibérico. Já há pouco vimos uma outra, não sei se vocês... Vou passar um pouco atrás. Se calhar passa mais despercebida que esta ave. É uma ave que está quase tão ameaçada como...
3: Rosenkopfente.
4: Le poète est semblable au prince des nuées qui hante la tempête et se rit de l'archer.
5: Terá surgido, estes grupos terão surgido em África há cerca de 300 mil anos. A azul temos a distribuição geográfica de um grupo emblemático, do qual já falei, de Neandertais, no Médio Oriente e na Eurásia Ocidental, na Europa. Terão surgido os primeiros fósseis também há cerca de 300, 400, 500 mil anos.

0: Porque é que isto é importante no nosso contexto? Porque o gene INO é o gene responsável pela identidade do segundo tegumento. E o gene Krebs-Kló é o gene que determina a identidade do carpelo.
1: Something like this? Observation. Écoute. Allez à la mer du Nord. Et...

0: é uma ave também que é característica apenas da Península Ibérica. Neste momento em Portugal existem só cerca de 3, 4 casais, há alguns deles recentes.
1: Vão ter problemas no futuro. Outra coisa, destes problemas, e a diminuir a população tem grande problema? Tem algum, principalmente se for durante muitos, muitos anos, nós passamos a encolher até chegar a 1 milhão de habitantes. Mas tirando isso, qual é o problema? Primeiro porque é desigual.
2: There is a serious point to the competition. To put seagulls in a more positive light, they can be seen as annoying scavengers.
3: Portanto, de uma maneira muito básica, muito primária até, se o gene INO já estava presente com a sua função antes de aparecer o gene Krebs-Claw, isso poderia querer dizer que o segundo tegumento, morfologicamente, apareceu primeiro que o carpelo.
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5: L'albatros. Souvent, pour s'amuser, les hommes d'équipage prennent des albatros.

0: depois há muitos fósseis de transição, como sabemos qual é o problema das classificações fósseis em biologia, né? E dos splitters e dos lampers, etc.
1: Enfim, nós normalmente associamos mais este grau de perigo ao lince ibérico, que é verdade que está, mas efetivamente temos outras espécies emblemáticas também que estão em grande perigo.
2: Mas antes de tudo, braquiossauro no quintal.
3: E lá, j'ai trouvé que c'était plutôt sympa de faire le cri de la mouette.
4: Lord Hove, Inselrasse des Norfolk Stars.
5: Sigrunbrook! Sigrunbrook! Sigrunbrook!
4: Guadalupe Caracara.
6: Des Dichters Ebenbild ist dieser Fürst der Wolke. Im Sturm ist er behaust.
7: Souvent, pour s'amuser, les hommes d'équipage prennent les albatros, oiseaux des mers. Qui suivent un de longs compagnons de voyage, le navire glissant sous les gouffres amers.
8: A cruzar el mar, ¿no? Sigue un poquito. Esta es la de Goñi, ¿no? Sí. ¿Ves? Es también el mismo momento de escuchar el canto, pero el conde Arnaldos no se mueve de tierra. Sigue un poco más. Sí. ¿Y la otra? Esta.
3: Y en faisant le cri de la mouette, les mouettes m'ont répondu. Bizarrement.
9: Dividirem e darem origem a uma célula como ela própria, mantendo assim o pulo das células estaminais e diferenciar, dando origem a progenitores diversos que vão fazer a diferenciação terminal nas células de interesse.
0: E depois temos outro grupo fóssil, Homo erectus, na Ásia, cuja distribuição vai desde a Ásia até ao Sudeste Asiático,

0: e à borragem que viral, mas também à perseguição direta, à caça. Enfim, não é difícil recordar, se formos a muitos museus de caça, enfim.
1: Okay, I'm not going to be boring or do all the grown-up things now. 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

0: Bolhagular 228, o grito da gaivota. A propósito de um concurso de imitação de gaivotas a decorrer numa aldeia costeira da Bélgica. Mais sons se ouviram, créditos detalhados em RTP Play. Procurem por Bolhagular ou até Hipoglote. Eu sou o Tiago Schwebel. Até para a semana.
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3: E vamos para o universo de Eurico Carrapatoso. Vamos escutar Verão, marcha impopular.

0: Filipe Pinto Ribeiro ao piano interpretou o Verão, marcha impopular do compositor português Eurico Carrapatoso.
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0: Alexandra.
1: Olá, Luís.
0: O mês de maio de 2026 é marcado pela celebração dos 100 anos do nascimento de Miles Davis. Antecipando essa importante efeméride e num género de contagem decrescente, vamos viajar semanalmente por alguns dos álbuns mais relevantes e notáveis que o referido trompetista e compositor gravou nas décadas de 50 e 60 para a editora Columbia. Nesse contexto, regressamos hoje a Roundabout Midnight e a Milestones.
1: Começamos por ouvir Miles Davis no disco Roundabout Midnight.

0: A trompete de Miles Davis em Round Midnight, um tema composto por Thelonious Monk, música do disco Round About Midnight, um disco editado em 1957 pela Columbia.
1: Este álbum marcou a entrada de Miles Davis na Columbia, editora à qual permaneceria ligado durante 30 anos. Gravado em outubro de 1955 e em junho e setembro de 56, teve como protagonista o denominado primeiro grande quinteto do trompetista, jovem grupo que pisava pela primeira vez um estúdio de som. Ao lado de Miles Davis encontravam-se John Coltrane, saxofone tenor, Red Garland, piano, Paul Chambers, contrabaixo e Philly Joe Jones na bateria.

0: Hello, Chum, a composição de Charlie Parker, música do disco Roundabout Midnight.
1: Um dos temas mais marcantes deste álbum é Bye Bye Blackbird. É este tema e a gravação efetuada pelo quinteto de Miles Davis que foi eleita para o genérico do Jazz A2. A referida composição completa em 2026 o centésimo aniversário. Surgiu primeiramente publicada em 1926, tendo como autores Ray Henderson e Mort Dixon.

0: O quinteto de Miles Davis em Bye Bye Blackbird, música do disco Roundabout Midnight, editada em 57 pela Columbia.
1: Em 1955, no Café Bohemia, um clube de jazz acabado de inaugurar em Manhattan, Miles Davis ouviu pela primeira vez o saxofonista alto Julian Cannonball Adderley. Fascinado, o trompetista rapidamente o imaginou a tocar no seu grupo, algo que só viria a acontecer em 1957. O quinteto de Miles Davis passou então a sexteto, estreando-se discograficamente no álbum Milestones.

0: Seeds Ahead, uma composição de Miles Davis, música do disco Milestones.
1: Foi neste álbum, no tema Milestones, que Miles Davis usou pela primeira vez a forma modal de composição, recurso que viria a desenvolver no disco Kind of Blue. Na interpretação de uma das peças musicais que integram o disco, o clássico Straight No Chaser, da autoria de Thelonious Monk, aconteceu algo igualmente digno de nota. A findar a sua intervenção solista, Red Garland resolveu reproduzir o solo que Miles Davis gravara em 1945 num disco de Charlie Parker, tocando-o sob a forma de acordes.

0: O sexteto de Miles Davis em Straight No Chaser, música do disco Milestones, editado em 1958 pela Columbia. Boa noite, Luís.
1: Boa noite, Alexandra.

Edição de Cristina do Carmo. Jazz a 2, de João Moreira dos Santos, com Maria Alexandra Corvela e Luís Caetano.

0: Ouvimos o excerto Sous-Bois, da Suite Pastoral de Emmanuel Chabrier, na interpretação do agrupamento Les Siècles, sob a direção de François-Xavier Roth.
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3: Wait. Wait.
2: E se a Terra fosse o inferno de outro planeta? Aldous Huxley.
3: Now.

Algum tempo hesitei se devia abrir estas memórias pelo princípio ou pelo fim. Isto é, se poria em primeiro lugar o meu nascimento ou a minha morte. Suposto o uso vulgar seja começar pelo nascimento, duas considerações me levaram a adotar diferente método. A primeira é que eu não sou propriamente um autor defunto, mas um defunto autor, para quem a campa foi outro berço. A segunda é que o escrito ficaria assim mais galante e mais novo. Moisés, que também contou a sua morte, não a pôs no introito, mas no cabo. Diferença radical entre este livro e o Pentateuco.

Dito isto, expirei às 2 horas da tarde de uma sexta-feira do mês de agosto de 1869, na minha bela chácara de Catumbi. Tinha uns 64 anos, rijos e prósperos, era solteiro, possuía cerca de 300 contos e fui acompanhado ao cemitério por 11 amigos. 11 amigos. Verdade é que não houve cartas nem anúncios. A creche que chovia, peneirava, uma chuvinha miúda, triste e constante. Tão constante e tão triste que levou um daqueles fiéis da última hora a intercalar esta engenhosa ideia no discurso que proferiu à beira da minha cova. Vós que o conhecestes, meus senhores, vós podeis dizer comigo que a natureza parece estar chorando a perda irreparável de um dos mais belos caracteres que tem honrado a humanidade. Este ar sombrio, estas gotas do céu, aquelas nuvens escuras que cobrem o azul como um crepe funéreo, tudo isso é a dor crua e má que lhe rói à natureza as mais íntimas entranhas. Tudo isso é um sublime louvor ao nosso ilustre finado.

Bom e fiel amigo, não me arrependo das 20 apólices que lhe deixei. E foi assim que cheguei à cláusula dos meus dias. Foi assim que me encaminhei para o Undiscovered Country de Hamlet, sem as ânsias nem as dúvidas do moço príncipe, mas pausado e trôpego, como quem se retira tarde do espetáculo. Tarde e aborrecido. Viram-me ir umas 9 ou 10 pessoas, entre elas 3 senhoras. Minha irmã Sabina, casada com o Cotrim,

Contentem-se de saber que essa anónima, ainda que não parenta, padeceu mais do que as parentas. É verdade, padeceu mais. Não digo que se carpisse, não digo

que se deixasse rolar pelo chão convulsa. Nem o meu óbito era coisa altamente dramática. Um solteirão que expira aos 64 anos não parece que reúna em si todos os elementos de uma tragédia. E dado que sim, o que menos convinha a essa anónima era aparentá-lo, de pé, à cabeceira da cama, com os olhos estúpidos, a boca entreaberta, a triste senhora mal podia crer na minha extinção.

Morto, morto, dizia consigo, e a imaginação dela, como as cegonhas que um ilustre viajante viu desferirem o voo desde o Iliço às ribas africanas, sem embargo das ruínas e dos tempos, a imaginação dessa senhora também voou sobre os destroços presentes até às ribas de uma África juvenil. Deixá-la ir, iremos mais tarde. Lá iremos quando eu me restituir aos primeiros anos. Agora quero morrer tranquilamente, metodicamente, ouvindo os soluços das damas, as falas baixas dos homens, a chuva que tamborila nas folhas de tinhorão da chácara e o som estrídulo de uma navalha que um amolador está afiando lá fora à porta de um correeiro. Juro-lhes que essa orquestra da morte foi muito menos triste do que podia parecer. De certo ponto em diante, chegou a ser deliciosa. A vida estrebuchava-me no peito, com os ímpetos de vaga marinha. Esvaía-se-me a consciência. Eu descia à imobilidade física e moral, e o corpo fazia-se-me planta e pedra e lodo e coisa nenhuma.

Morri de uma pneumonia, mas se lhe disser que foi menos a pneumonia do que uma ideia grandiosa e útil a causa da minha morte, é possível que o leitor me não creia. E, todavia, é verdade.

A Fuga da Arte, número 919, Alucinações de Maio. Parafraseando uma célebre canção de há meio século, este caso não é de ver para crer. Melhor será que cada um se deixe levar como souber por uma história onde nada é claro. Texto de Machado de Assis. Música de Christine Noguez e John Sermon e Soema Montenegro. Cenário de Kruzik. Assistência técnica e edição de Leon Matos. Voz e realização de Ricardo Saló. Boa noite.

0: palavras que o vento não leva.
1: A fluência do discurso de muitos homens e muitas mulheres deve-se à escassez de assunto e à escassez de palavras. Porque quem for um mestre no uso da linguagem e tiver a cabeça cheia de ideias, ao falar, hesitará na escolha de umas e de outras. Os conversadores vulgares têm apenas algumas ideias e algumas palavras para as embrulhar. E estas estão sempre prontas a sair-lhes da boca. Tal como as pessoas conseguem sair mais depressa da igreja quando está quase vazia do que quando há uma multidão à porta. Pensamentos de Jonathan Swift, o autor do clássico As Viagens de Gulliver. O seu estilo irónico na escrita deu origem ao termo Swiftian.
0: Palavras que o vento não leva.

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1: Boa noite. O programa de hoje é feito com a poesia dita por outros e de muita música. Vamos começar por ouvir Ted Hughes, na leitura de Hélia Correia, Alberto Lacerda, por Onésimo Teotónio Almeida e Luísa Neto Jorge, na leitura de Lídia Jorge.
2: Ele amava e ela amava-o. Os beijos dele sugavam-lhe todo o seu passado e todo o seu futuro, ou tentavam-no. Ele não tinha qualquer outro apetite. Ela mordia-o, roía-o, chupava-o, ela cria-o inteiro dentro dela, seguro e certo para todo o sempre, os seus gemidos alvoroçantes, cortinas adentro. Os olhos dela não deixavam que nada escapasse. Os olhares dela prendiam-lhe as mãos, os pulsos, os cotovelos. Ele agarrava-a com toda a força para que a vida não a arrastasse para fora desse momento. Ele queria que todo o futuro acabasse. Ele a desabar, com os seus braços a rodeá-la, para fora daquele momento, para dentro do nada, para todo o sempre, ou para o que quer que viesse. O abraço dela era uma enorme prensa que o imprimia até aos ossos. Os sorrisos dele eram o sótão de um palácio encantado, onde a realidade nunca entraria. Os sorrisos dela eram mordidelas de aranha. Assim, ele permanecia tranquilamente deitado até que ela sentisse fome. As palavras dele eram exércitos ocupantes. As gargalhadas dela eram tentativas de assassinato. Os olhares dele eram balas dardejando vingança. Os olhares de relance dela eram fantasmas nos cantos com segredos terríveis. Os sussurros dele eram chicotadas e botas de montar. Os beijos dela eram advogados, escrevendo sem parar. As carícias dele eram o último dos anzóis de um náufrago. Os ardis de amor dela eram o ranger das fechaduras. E os gritos profundos de ambos arrastavam-se pelo chão como um animal preso a uma enorme armadilha. As promessas dele eram a máscara de um cirurgião. As promessas dela arrancavam-lhe o escalpe. Ela mandaria fazer dele um broche. As promessas dele arrancavam-lhe todos os tendões. Ele mostrou-lhe como fazer um nó de amor. As promessas dela mergulharam-lhe os olhos em formalina. Por detrás da sua gaveta secreta, os gritos de ambos cravados na parede. As cabeças de ambos separaram-se no sono como duas metades de um melão mutilado. Mas é difícil reprimir o amor no seu sono entrelaçado. Trocaram braços e pernas nos seus sonhos. O cérebro de cada um fez o do outro refém. Pela manhã, cada um vestia o rosto do outro.

Esta língua que eu amo, com seu bárbaro lenho, seu mel, seu helênico sal e azeitona, esta limpidez que se nimba de surda, quanta vez esta maravilha, assassinadíssima por quase todos que a falam, esse requebro, esta ânfora cantante, esta máscula espada, graciosíssima, capaz de brandir os caminhos todos, de todos os ares, de todas as danças, esta voz, esta língua soberba, capaz de todas as cores, todos os riscos de expressão, e ganha sempre a partida. Esta língua portuguesa, capaz de tudo, como uma mulher realmente apaixonada. Esta língua é minha Índia constante, minha núpcia ininterrupta, meu amor para sempre, minha libertinagem, minha eterna virgindade.

Il bel sogno di Doretta, opera La Rondine de Giacomo Puccini, na voz de Kirite Kanoa, com a Orquestra Filarmónica de Londres, direção de

0: John Pritchard.
1: Antes, a música de Fausto Bordal Dias, Como um Sonho Acordado, e a começar, Benny Goodman e a sua orquestra com If I Hold You. A poesia de Luísa Neto Jorge, Encantatória, na voz de Lídia Jorge. Antes, Esta Língua Que Eu Amo, Alberto Lacerda por Onésimo Teutónio Almeida, e a começar, Canção de Amor de Ted Hughes, na leitura de Hélia Correia. Segue a poesia na voz de outros que não os autores. Vamos ouvir Jacques Brel, A Canção dos Velhos Amantes, na leitura de Salvador Sobral. Gabriela Mistral, O Segundo Soneto da Morte, por Filipa Leal. E Elegia, de Jorge Luís Borges, na gravação que fiz da leitura de José Saramago.
2: A Canção dos Velhos Amantes. Sim, houve tempestades. 20 anos de amor é um amor louco. 1000 vezes fiz estas malas, 1000 vezes eu desapareci. Em cada móvel deste quarto sem berço, a lembrança dos estilhaços de guerras antigas. Já nada era como antes, tu já não gostavas de água e a mim já não me dava prazer a sedução. Mas meu amor, meu doce, meu terno, meu maravilhoso amor, desde o amanhecer até ao sol se pôr, eu ainda te amo, sabes que te amo. Eu conheço cada um dos teus feitiços e tu conheces cada um dos meus encantamentos. De armadilha em armadilha eu fui ficando, mas eu, a ti, perdi-te de vez em quando. Tiveste amantes, com certeza, tinhas de te entreter, tinhas de exultar o teu corpo, mas a verdade é que precisávamos de muito talento para envelhecermos sem nunca termos sido adultos. Meu amor, meu doce, meu terno, meu maravilhoso amor, desde o amanhecer até ao sol se pôr, eu ainda te amo, sabes que te amo. E quanto mais o tempo nos namora, mais o tempo nos atormenta. Mas não será a pior das sortes a de viver em paz enquanto amantes? É verdade que choras um pouco mais tarde e o meu coração quebra um pouco mais tarde. Protegemos menos os nossos mistérios, deixamos menos nas mãos do destino, não acreditamos no correr do rio, mas será sempre uma guerra eterna. Mas será sempre uma guerra eterna, é lindo, não é?

0: da Gabriela Mistral. Segundo o soneto da morte. Este longo cansaço irá ser grande um dia e a alma dirá ao corpo que não quer arrastar o seu peso ao longo desta vida por onde os homens vão, felizes por viver. Sentirás que ao teu lado cavam brutalmente, que outro hóspede chega à serena cidade. Vou esperar que alguém me cubra completamente e depois falaremos uma eternidade. Só então saberás porque é que ainda imaturo, para as profundas fossas o teu corpo iria aí dormir tranquilo, aí permanecer. E então far-se-á luz no campanário escuro. Saberás que entre nós sinais de astros havia e que, quebrando o pacto, tinhas de morrer.
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qual o destino, o de Borges, ter navegado pelos diversos mares do mundo, ou pelo único e solitário mar de nomes diversos, ter sido uma parte de Edimburgo, de Zurique, das suas Córdobas, da Colômbia e do Texas, ter regressado após mutáveis gerações às antigas terras da sua estirpe, Andaluzia, a Portugal, e àqueles condados onde o saxão lutou com o dinamarquês e misturaram os sangues, ter errado pelo vermelho e tranquilo labirinto de Londres, ter envelhecido em tantos espelhos, ter procurado em vão o olhar de mármore das estátuas, ter examinado litografias, enciclopédias, atlas, ter visto as coisas que os homens veem, a morte, o inerte amanhecer, a planície e as delicadas estrelas, e não ter visto nada, ou quase nada, senão o rosto de uma rapariga de Buenos Aires, um rosto que não quer que eu o recorde. Ah, destino de Borges, talvez não mais estranho do que o teu.

0: Oblivion, Astor Piazzolla, pelo Quinteto del Fuego. Eles são Stéphane Chapuis, Elmira Darvarova, Lionel Monet, Irina Kalina Gudeva e Jorge Vassiliev em bandoneon, violino, piano, contrabaixo e guitarra. Antes, Berceuse, Juliette Gréco e La Chanson des Vieux Amants de Jacques Brel. A poesia de Jacques Brel, dita por Salvador Sobral, a canção dos velhos amantes, Gabriela Mistral, segundo soneto de amor, na voz de Filipa Leal, e José Saramago, a dar-nos Elegia, de Jorge Luís Borges. Seguimos com Sofia de Melo Brenner, a dizer-nos Santo e Senha, poema de Miguel Torga, António Ramos Rosa, a recitar Carlos Najar, Inês Pedrosa, a dizer a biografia curtíssima de Ana Luísa Amaral.
1: Deixem passar quem vai na sua estrada, deixem passar quem vai cheio de noite e de luar, deixem passar e não lhe digam nada. Deixem que vai apenas beber água de sonho a qualquer fonte, ou colher açucenas a um jardim que ele lá sabe, ali de fronte.

vem da terra de todos onde mora, e onde volta depois de amanhecer. Deixem-no, pois, passar agora, que vai cheio de noite e solidão, que vai ser uma estrela no chão.

0: siciliana do concerto em Ré menor BWV 596 de Johann Sebastian Bach, transcrição a partir de António Vivaldi, a interpretação de Ratia Bunyatishvili.
1: 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Mas de quem o reino? Como inventariarmos tanto latifúndio se moramos nele cada vez mais fundo?

0: An die Einsamkeit, de Johann Philipp Krieger, compositor do barroco alemão, nas interpretações da também alemã Simone Kermes, soprando com Gianluca Geremia.
1: Biografia curtíssima. Ah, quando eu escrevia de beijos que não tinha e cebolas em quase perfeição. Os beijos que eu não tinha, subentendidos debaixo das cebolas. Mas hoje penso que se não fossem os beijos que eu não tinha, não havia poema. Depois, quando os já tinha, de vez em quando, cumpria uma cebola. Pérola rara, diamante em sangue e riso, desentendido de razão. Agora, sem contar, beijo ou cebolas? O que eu não tenho, ou tudo, diário surdo e cego. Vestidos por tirar, camadas por cumprir e mais, imperfeição.

0: Danse des Champs-Élysées, melodia, a partir da ópera Orfeu e Eurídice, de Christoph Willibald Gluck, um arranjo para piano de Ignaz Friedman, na interpretação do norte-americano Joseph Banowetz. Na emissão de hoje, a poesia na voz de outros que não os autores. Escutamos Santo e Senha, de Miguel Torga, na leitura de Sofia de Melbrenner Andressen. António Ramos Rosa, disse o brasileiro Carlos Najar. Inês Pedrosa deu a biografia curtíssima de Ana Luísa Amaral. Seguimos com Lágrima de Preta, António Jadião, por Jorge Calado. Depois, Ana Luísa Amaral diz-nos Segredo, de Maria Teresa Horta, e Guilherme de Oliveira Martins lê Nossa Senhora de Paris, de Mário de Sá Carneiro.
1: Encontrei uma preta que estava a chorar, pedi-lhe uma lágrima para a analisar. Recolhi a lágrima com todo o cuidado num tubo de ensaio bem esterilizado. Olhei-a de um lado, do outro e de frente, tinha um ar de gota muito transparente. Mandei vir os ácidos, as bases e os sais, as drogas usadas em casos que tais. Ensaiei a frio, experimentei ao lume, de todas as vezes deu-me o que é costume. Nem sinais de negro, nem vestígios de ódio, água, quase tudo, e cloreto de sódio.

0: A música de Shigeru Mbayashi, o tema de Yumeji, para o filme In the Mood for Love, disponível para amar, de Wong Kar-wai. Interpretações do violinista francês Virgil Boutelitaft com a Royal Philharmonic Orchestra, dirigida pelo holandês Jaak van Steen.
1: Não contes do meu vestido que tiro pela cabeça, nem que corro os cortinados para uma sombra mais espessa. Deixa que feche o anel em redor do teu pescoço, com as minhas longas pernas e a sombra do teu poço. Não contes do meu novelo, nem da roca de fiar, nem o que faço com eles, a fim de te ouvir gritar.

0: Si tu vois ma mère, de et pour Sidney Bechet.
1: Listas de som avançam para mim a fustigar-me em luz. Todo a vibrar, quero fugir. Onde acoitar-me? Os braços de uma cruz. Anseiam-se-me e eu fujo também ao luar. Um cheiro a marzia vem-me refrescar. Longínqua melodia, toda saudosa a mar. Mirtos e tamarindos odoram a lonjura, resvalam sonhos lindos, mas o ouro não perdura, e a noite cresce agora a desabar catedrais. Fico sepulto sob círios, escureço-me em delírios, mas ressurjo de ideais. Os meus sentidos a escoarem-se, altares e velas, orgulho, estrelas, vitrais, vitrais, flores de lis, manchas de cor a ogivarem-se, as grandes naves a sagrarem-se, Nossa Senhora de Paris.

A Gaelic Blessing para coro e orquestra do londrino John Rutter, nascido em 1945. Escutámos o coro Polyphony e a Bournemouth Sinfonieta, sob a direção de Stephen Layton. Poesia, na voz de outros que não os seus autores. Hélia Correia disse-nos Ted Hughes, Onésimo Teutónio Almeida leu Alberto Lacerda, Lídia Jorge recitou Luísa Neto Jorge, Salvador Sobral trouxe-nos Jacques Brel, Filipe Leal leu Gabriela Mistral, por José Saramago escutámos Jorge Luís Borges, Sofia disse Miguel Torga, António Ramos Rosa recitou Carlos Najar, Inês Pedrosa trouxe-nos Ana Luísa Amaral e os três últimos poemas, Lágrima de Preta, de António Gedeão, por Jorge Calado, Segredo de Maria Teresa Horta, na leitura de Ana Luísa Amaral, e Nossa Senhora de Paris, de Mário de Sá Carneiro, foi-nos trazido por Guilherme de Oliveira Martins. Está feita a ronda. Assim, obrigado por estar com a rádio. Boa noite.

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Olá e bem-vindos a mais um programa Divina Harmonia, onde, como sempre, abordaremos as numerosas facetas da história da música, tendo por base os instrumentos originais e as interpretações próprias de cada época. Estamos então com uma série de programas sobre instrumentos de cordas friccionadas. Estivemos com vários episódios consagrados à família das violas da gamba e iniciámos no último programa um ciclo consagrado à família das violas da braccio, de onde provém os violinos, a viola, o violoncelo e mesmo o contrabaixo. Escutámos então como prelúdio ao programa de hoje a sonata para violino e baixo contínuo La Monella Romanesca, opus 4, número 3, escrita no início do século XVII pelo italiano Giovanni Antonio Pandolfi, gravação com o agrupamento Romanesca. Dizíamos no programa anterior que no barroco tardio o ripieno ou o tutti, ou seja, a estrutura base da orquestra de cordas, estava já praticamente definida nesse século XVIII, com duas partes de violinos para o registro agudo, viola para o registro dos médios e para os graves o violoncelo, o contrabaixo ou o violone. Nessa estrutura base eram adicionados solistas, instrumentos ou vozes, a solo, em duo, trio, etc., e mesmo em grupos corais, Em 1722 são publicados em Amsterdão pelo editor Michel Charles Lecena e com uma bela dedicatória ao príncipe eleitor da Baviera, Maximiliano Emanuel II, uma série de 12 concertos do italiano Tommaso Albinoni. Estes concertos foram publicados como Concerti a Cinque, ou seja, concertos a cinco partes, com o ripieno da orquestra, o citadas referidas quatro partes das cordas, dois violinos, viola e baixo contínuo, e ainda uma quinta voz destinada a um oboé solista. Ou se quisermos, como na partitura original, violinos, oboé, violeta, violoncelo e baixo contínuo. Ou seja, os dois violinos são agrupados numa das vozes e os graves, embora similares, são divididos em violoncelos e baixo contínuo, estando nesta última partitura as cifras que indicam a harmonia subjacente à partitura, para ser tocada por instrumentos harmónicos como o cravo, o órgão, a tiorba, etc. Dessa coleção de peças de Albinoni, vamos escutar o concerto número 2 em Ré menor, com Anne Vries no oboé e o agrupamento Alma Música de Amsterdão, dirigido a partir do cravo por Bob van Asperen.

Escutámos o Concerto a Cinque, Opus 9, número 2, em Ré menor, para oboé, com uma orquestra constituída por duas partes de violinos, viola, violoncelo e baixo contínuo. Gravação com Anne de Vries no oboé e o agrupamento Alma Música de Amsterdam, dirigido a partir do cravo por Bob van Asperen. Como referido, no barroco tardio, o ripieno, ou tutti, ou seja, a estrutura base da orquestra de cordas, estava já praticamente definida, com as duas partes de violinos, no registro agudo, viola para os médios e para os graves, o violoncelo, contrabaixo ou violone. Nessa estrutura base eram então adicionados solistas, instrumentos ou vozes, a solo, em duo, trio, etc., ou grupos corais. Ouvimos este concerto de Albinoni com o oboé solista. E já que estivemos com o oboé, agora vamos escutar uma área em que o compositor adiciona esse tutti da orquestra, adiciona também um oboé e ainda uma voz solista. Vamos ouvir a belíssima área de abertura da cantata Ich habe genug, BWV 82, de Johann Sebastian Bach, uma cantata que chegou até aos nossos dias em diferentes versões, destinadas a vozes diferentes. Vamos escutar a versão para contratenor.

Escutámos a belíssima ária inicial da cantata Ich habe genug, BWV 82, de Johann Sebastian Bach. Ouvimos a versão para contratenor desta cantata, concebida para um dispositivo instrumental constituído pelo tutti da orquestra, dois violinos, viola e baixo contínuo, e ainda um oboé que desempenha, a par do contratenor, um papel solista. Estivemos com Andreas Scholl, contratenor, e a Orquestra Barroca de Friburgo, direção de Petra Mulejana, a partir do violino. Como já referido, para lá da utilização de instrumentos solistas, a essa estrutura base da orquestra, violinos, violas, violoncelos e contrabaixos, progressivamente vão sendo adicionados instrumentos de outras famílias, como flautas, trompas, oboés, etc. Primeiro, para reforçar as vozes das cordas ou para marcar determinados momentos da partitura, tornando-se progressivamente partes independentes no dispositivo orquestral. Até que no século XIX a orquestra incluía já um substancial número não só de cordas, mas também instrumentos de sopro, madeiras e metais e ainda percussões. Enquanto as cordas se vão manter estáveis na estrutura da orquestra, com os referidos quatro instrumentos, já nos sopros e nas percussões outros instrumentos vão sendo adicionados ao longo do tempo e alterados, possibilitando uma cada vez mais rica possibilidade de timbres. Em 1808 era estreada em Viena aquela que se tornaria uma das mais emblemáticas sinfonias da história da música, a Sinfonia número 5 de Beethoven. Nessa época, com o tutti da orquestra de cordas, constituído por grupos de dois violinos, violas, violoncelos e contrabaixos, surgem já muitos outros instrumentos. Nas madeiras, as flautas, oboés, clarinetes, fagotes e contrafagote, e nos metais, trompas, trompetes e trombones, e ainda os tímpanos como percussão. Vamos escutar os andamentos finais dessa quinta sinfonia de Beethoven.

Ouvimos os andamentos finais, Allegro, Allegro, da Sinfonia número 5, em Dó menor, o opus 67 de Beethoven, estreada em Viena em 1808. Nesta época, os instrumentos eram ainda bastante diferentes dos que seriam utilizados algumas décadas mais tarde. A diferença nas cordas era notória, mas nos instrumentos de sopro essas diferenças eram substanciais ainda. Ouvimos a orquestra Anima Eterna, com instrumentos de época, dirigida por Jos van Immerseel. E antes de encerrarmos o programa de hoje, vamos ainda escutar uma ária de uma cantata de Gesegnete Vollendung der Leiden Jesu, catalogada como GWV 1127, número 41, da autoria do alemão Karl Heinrich Graun. Aqui temos um baixo solista com um dispositivo orquestral constituído pelo tutti das cordas, dois violinos, viola e baixo contínuo, e ainda dois traversos, dois oboés e fagote.

A música de Karl Heinrich Graun, compositor alemão do Barroco Tardio. Escutámos um excerto de uma cantata, uma área de uma cantata, esta catalogada como GWV 1127, número 41. Uma gravação com Dominik Werner, baixo, Orquestra Barroca Mannheimer Hofkapelle e a direção de Florian Heirich.

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2: Viva! Início desta hora de música, no período barroco, com Vivaldi. O compositor tem vários glória, pelo menos três, sendo que apenas dois chegaram aos nossos dias. Desses glória, o mais famoso é o que tem a referência de catálogo RV-589. Trata-se da mais conhecida obra de música sacra de Vivaldi, obra para três vozes solistas, coro e orquestra. Conhecida, depois de ter passado mais de dois séculos sem se saber da existência da peça, a partitura é descoberta só em finais dos anos 1920 e a estreia nos tempos modernos dá-se em 1939. Aqui então, Glória de Vivaldi, referência de catálogo RV-589, a interpretação das sopranos Dawn Upshaw e Penelope Jansson, a meio-soprano Marietta Sampson, com a Orquestra Sinfónica e o Coro de Atlanta, sob a direção de Robert Shaw.

Música do período barroco com Glória, de Vivaldi. O compositor tem vários Glória, pelo menos três, sendo que apenas dois chegaram aos nossos dias. Desses, o mais famoso é o que tem a referência de catálogo RV589. Trata-se da mais conhecida obra de música sacra de Vivaldi, obra para três vozes solistas, coro e orquestra. É conhecida depois de ter passado mais de dois séculos sem se saber da existência da peça. A partitura é descoberta só em finais dos anos 1920 e a estreia nos tempos modernos dá-se em 1939. Aqui então, Glória, de Vivaldi, pelas sopranos Dawn Upshaw e Penelope Jansson, meio-soprano Marietta Simpson, orquestra sinfónica e coro de Atlanta, sob a direção de Robert Shaw. E seguimos com a música de Claude Debussy, Noturnos. É uma obra orquestral que o compositor termina em 1899, aos 37 anos. A peça é inspirada por uma série de pinturas impressionistas do norte-americano James McNeill Whistler e também inspirada pela poesia de Henri de Régnier. De início é uma obra para violino e orquestra, mas acaba por ficar apenas como peça orquestral. O próprio Debussy explica que o objetivo da primeira secção, Nuages, é descrever os céus e o movimento solene das nuvens. Já Fête é completamente o contrário, cheia de movimento, sol e alegria, e ainda a terceira secção, Sereias, no final. Noturnos de Debussy, aqui pela Orquestra Filarmónica de Viena, com o coro Schoenberg, a direção é de Lorin Matzel.

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Olá, viva! Obrigada por estar na companhia de A Voz das Cores. Sábados de manhã, na Antena 2, com música escolhida a partir de obras de arte de autores e de pintores portugueses ou que podem ser visitados nos museus. Hoje, todo o programa estará em torno de Miguel Ângelo Lupi, que nasceu a 8 de maio de 1826, ou seja, para celebrar o seu bicentenário. Ele morreu a 26 de fevereiro de 1883, com cerca de 56 anos de idade. Miguel Ângelo Lupi desenvolveu a sua carreira em Portugal e tem obras em vários museus nacionais. E hoje estaremos com obras que estão sobretudo em museus de Lisboa, mas não só. Museu Nacional de Arte Contemporânea, Museu do Chiado, Museu da Cidade de Lisboa, Palácio Pimenta, Casa Museu Anastácio Gonçalves, Palácio Nacional da Ajuda, Museu Rafael Bordal Pinheiro e ainda Museu Municipal de Coimbra, Edifício Chiado. Obras de arte que podem então ser visitadas em todos estes espaços e vamos começar pelo início. No completo catálogo que o Museu Nacional de Arte Contemporânea, Museu do Chiado, fez em torno da figura de Miguel Ângelo Lupi, catálogo do ano de 2002, organizado por Maria de Aires Silveira e Cristina Azevedo Tavares, pode ler-se na parte da biografia que Miguel Ângelo Lupi nasce em Lisboa no dia 8 de maio, filho de Maria Soriana do Carmo e de Francisco Lupi, nascido em Perugia e radicado em Portugal desde 1797, ano em que o seu pai Vicente se encontrava alojado na casa dos Marqueses de Lourisal. A partir de 1806, Francisco Lupi, ou seja, o pai de Miguel Ângelo, trabalhou na Nunciatura como escrivão até à altura do seu falecimento, tendo depois sucedido no cargo os filhos Joaquim José e, posteriormente, João Evangelista. Miguel Lupi teve mais 5 irmãos, José Maria Melquiades, Joaquim José Nascimento, Carlota, João Evangelista e Maria José, que nasceu depois dele. Miguel Ângelo Lupi mostrou desde muito pequeno vocação para o desenho e, concluídos os preparatórios de letras, apresentou o requerimento para frequentar a Academia de Belas Artes de Lisboa. Paramos aqui a citação direta do catálogo de Miguel Ângelo Lupi do Museu Nacional de Arte Contemporânea do Chiado de Lisboa para referir que a Academia de Belas Artes, tanto de Lisboa como do Porto, foram criadas no ano de 1836. Cerca de 4 anos depois, Miguel Ângelo Lupi pediu o requerimento e ingressou na Academia de Belas Artes de Lisboa a 4 de fevereiro do ano de 1841, ou seja, quase a fazer 15 anos de idade. Teve um brilhante percurso, foi premiado nos 3 anos letivos. Em 1844, com 18 anos, iniciou os estudos mais amplos de pintura histórica, mas 2 anos depois, em 1846, passou a frequentar a Escola Politécnica. Saltamos para o ano de 1849, em que, por dificuldades de sobrevivência como artista, abraçou a carreira de funcionário público e entrou na imprensa nacional como amanuense, ficando aí até o ano de 1851. Ou seja, temos um jovem artista que, apesar do talento, não consegue viver da sua arte, opta por uma carreira que lhe dá e que assegura uma sobrevivência e, apesar disso, em 1851, com cerca de 25 anos de idade, ele vai também tentar a sua sorte para Angola, de onde regressa em setembro de 1853, com cerca de 27 anos de idade. Uma curta pausa para ouvirmos um pouco de música composta justamente nos anos em que Miguel Ângelo Lupi estava em Angola. Em 1852, Anton Rubinstein, seu contemporâneo, aliás um pouco mais novo, nasceu em 1829, compôs o seu Quarteto de Cordas número 2, opus 17, número 2, tonalidade de Dó menor, do qual ouviremos o primeiro andamento pelo Reinhold Quartet.

Acabámos de ouvir o Reinhold Quartet a interpretar o primeiro andamento do Quarteto de Cordas número 2, tonalidade de Dó menor, o Opus 17, número 2, de Anton Rubinstein, o compositor que era justamente dos mesmos anos, ou viveu nos mesmos anos, que Miguel Ângelo Lupi, um pouco mais novo, nasceu em 1829, enquanto Miguel Ângelo Lupi nasceu a 8 de maio de 1826. Obrigada por estar na companhia de A Voz das Cores, hoje em torno deste artista português cujo bicentenário se celebra no ano de 2026. Miguel Ângelo Lupi nasceu em Lisboa, de uma família italiana radicada no nosso país. Esteve e frequentou a Academia de Belas Artes, nomeadamente em pintura histórica e também, obviamente, no desenho. Saiu das Belas Artes, foi para a Escola Politécnica e ingressou como funcionário público na imprensa nacional. Foi para Angola e regressou. E no ano de 1855, no mês de outubro, começou a trabalhar no Tribunal de Contas. Tinha então cerca de 29 anos de idade. Amanuense no Tribunal de Contas, aí esteve alguns anos, até que chegou o ano da viragem na sua vida, que foi o ano de 1860, quando os seus colegas no Tribunal de Contas sabiam que Miguel Ângelo Lupi era pintor e lhe encomendaram um retrato. Assim surgiu o retrato de Dom Pedro V, que teve tanto ou tão pouco sucesso que lhe foi dada uma bolsa para ele ir estudar e prosseguir os seus estudos artísticos. Miguel Ângelo Lupi vai então para Roma com uma bolsa de Marciano Henriques da Silva no ano de 1860 e aí fica cerca de 3 anos a estudar na Academia de São Luca, onde faz cópias de vários pintores, entre os quais de Tiziano. Ouçamos agora uma melodia variata a partir da Traviata de Giuseppe Verdi, música de Adolfo Fumagalli, compositor que era também contemporâneo de Miguel Ângelo Lupi, compositor que viveu entre 1828 e 1856, um jovem compositor. Vamos ficar com esta melodia variata a partir da Traviata de Verdi por Ruben Micieli.

Ouvimos o pianista Ruben Micieli interpretar melodia variata a partir da Traviata de Giuseppe Verdi, música de Adolfo Fumagalli, a partir então de Verdi, ele que viveu entre 1828 e 1856, ou seja, não chegou aos seus 30 anos de idade. Adolfo Fumagalli, músico italiano, 2 anos mais novo do que Miguel Ângelo Lupi, o pintor português em torno do qual está hoje o programa a ser feito. Obrigada por estar na companhia de A Voz das Cores, hoje a propósito do bicentenário de Miguel Ângelo Lupi, ele que nasceu em Lisboa a 8 de maio de 1826, então celebram-se os 200 anos sobre o seu nascimento. Foi buscar o Lupi à família italiana, que estava radicada no nosso país desde 1797. Ele estudou na então recém-criada Academia de Belas Artes de Lisboa. Aliás, tanto a Academia de Belas Artes de Lisboa como do Porto foram ambas criadas no ano de 1836. Cerca de 4 ou 5 anos depois, em 1841, em fevereiro, Miguel Ângelo Lupi ingressou nas Belas Artes com 14, quase 15 anos. Saiu uns anos mais tarde por achar que a carreira de artista não era possível neste país e não conseguia viver como artista. Enveredou então por uma carreira de funcionário público. Foi parar ao Tribunal de Contas depois de 2 anos em Angola. Tribunal de Contas, onde tudo mudou no ano de 1860. Isto porque os seus colegas e as pessoas no Tribunal de Contas lhe encomendaram um retrato de Dom Pedro V. No retrato teve tanto sucesso que lhe foi dada uma bolsa e Miguel Ângelo Lupi foi para a Academia de São Luca, em Roma, estudar entre 1860 e 1863, ou seja, já com 30 e poucos anos de idade. Foi justamente nestes anos em que esteve em Roma que Miguel Ângelo Lupi pintou uma serenata napolitana, uma aguarela sobre papel com cerca de 20,5 cm de altura e 27,5 cm de largura. Uma bonita pintura que pode ser visitada no edifício Chiado, no Museu Municipal de Coimbra. E podemos ver então um homem sentado numa coisa um bocadinho mais alta, como se fosse uma pedra com um tecido, não se percebe muito bem. Um homem com um barrete vermelho, com uma roupa esbranquiçada, com as calças puxadas para cima, vê-se do joelho para baixo, está descalço. E sentada no chão ao seu lado está uma mulher que olha então embevecida para este músico que está a tocar um bandolim. Esta mulher tem uma roupa vermelha, uma saia vermelha, uma camisa branca e uma saia vermelha que, por sua vez, dialoga com o barrete vermelho também deste músico. Tem um bocadinho de azul na sua saia que, por sua vez, também dialoga com todo o mar que nós conseguimos ver, um azul estupendo que está por trás. Vemos também a parte da frente de um barco nesta pincelada mais solta em que vemos também o céu. Temos então uma cena marítima, mas que serve como pano de fundo, o barco, para esta composição muitíssimo equilibrada, em que temos um homem cuja cara está mais ou menos a 3/4 a olhar para esta mulher, que por sua vez está a 3/4 a olhar para ele, e ela embevecida então, a ouvir música para bandolim. Nada como ficarmos com música de António Vivaldi, a propósito desta cena napolitana, esta serenata napolitana, música que António Vivaldi escreveu justamente como um concerto para bandolim. O seu RV, o Riome 425, que vamos ouvir na interpretação da Europa Galante e com Fábio Biondi.

seu RV425, um concerto para bandolim. Obrigada por estar na companhia de A Voz das Cores. Hoje, um programa dedicado ao bicentenário de Miguel Ângelo Lupi, ele que nasceu em Lisboa a 8 de maio de 1826 e morreu em fevereiro de 1883, no dia 26 de fevereiro. Miguel Ângelo Lupi, de família italiana, radicada em Portugal, ele que esteve nas Belas Artes, saiu das Belas Artes, foi trabalhar, depois, graças ao seu retrato de Dom Pedro V, teve então uma segunda oportunidade para prosseguir os seus estudos e foi então com uma bolsa durante 3 anos para a Academia de São Luca, em Roma. Aqui, durante estes anos, pintou a Serenata Napolitana, uma aguarela sobre papel, com cerca de 20 cm de altura e 27,5 de largura, que pode ser visitada no edifício Chiado, no Museu Municipal, mesmo no centro da cidade de Coimbra. Uma bonita aguarela com os tons dominantes de azul, também de vermelho, também de branco, com um homem a tocar bandolim para uma mulher que está sentada ao seu lado. Miguel Ângelo Lupi esteve então em Itália a aprender, a copiar as pinturas de Tiziano, de Correggio, de Velázquez, a aprender através dos mestres, naturalmente dentro deste espírito do romantismo, e desta altura, ou depois do seu regresso, em 1864, continuou um pouco neste espírito e nesta altura pintou também um retrato de uma mulher em costume romano do campo, um óleo sobre tela, um pouco maior, com 56 de altura e 40 de largura, que pode ser visitado no Palácio Nacional da Ajuda, em Lisboa. Retrato de uma mulher em costume romano do campo é um óleo sobre tela e é um retrato com um fundo escuro, um fundo do qual sobressai esta mulher, uma mulher morena, com uma luz também bastante velada, ela que tem uma roupa acinzentada, umas mangas em balão, só se vê do peito para cima, tem também um pano na cabeça com as mesmas tonalidades acinzentadas, em cima da cabeça é ela que tem o cabelo negro penteado ao meio, está virada para nós, os ombros ligeiramente a 3/4, tem um colar que parece coral, do qual sobressai uma cruz, e por baixo deste fato cinzento vemos um bocadinho como se fosse de uma renda branca, e vemos aqui a paixão de Miguel Ângelo Lupi pelo retrato. Um género de pintura ao qual ele se dedicou um pouco mais tarde, esta pintura é de 1864, foi a partir da década de 70 do século XIX que Miguel Ângelo Lupi se dedicou então bastante mais ao retrato, mas vemos aqui já o seu gosto, não só pelo retrato, mas também pelo retrato da figura feminina, uma mulher jovem e morena, na qual podemos ler algum recato, algum decoro. Vamos agora continuar com música e vamos ouvir música de um compositor que, apesar de ter nascido na Bélgica, viveu em França, César Franck, justamente contemporâneo de Miguel Ângelo Lupi. Ele nasceu em 1822 e viveu um pouco mais até 1890. Dele ouviremos, pela pianista Marie-Ange Nengus, e uma jovem e muito talentosa pianista, ouviremos o seu Opus 23, Prelúdio, Ária e Final, música então de César Franck.

Ouvimos a pianista Marie-Ange Negoci a interpretar o Opus 23 de César Franck, o seu prelúdio, ária e final, deste compositor que viveu entre 1822 e 1890. Obrigada por estar na companhia de A Voz das Cores. Hoje um programa em torno de Miguel Ângelo Lupi, ele que nasceu 4 anos depois de César Franck, em 1826, mais concretamente no dia 8 de maio de 1826. Estamos então a celebrar o seu bicentenário. Viveu cerca de 56 anos de idade, não chegou a celebrar os 57 anos de idade, uma vez que morreu a 26 de fevereiro de 1883. Pintor que ficou para a história da arte portuguesa, sobretudo como retratista e com pintura histórica, ele que teve um percurso original, já que depois de ter frequentado a Academia de Belas Artes de Lisboa, a partir de 1841, abandonou a escola para estudar a Escola Politécnica em Verdun. Herdou por uma carreira de funcionário público, foi parar ao Tribunal de Contas e aí fez uma pintura no ano de 1860, o retrato Grandes Dimensões de Dom Pedro V. Esse foi o pontapé de saída de uma nova carreira, da carreira que não tinha seguido uns anos antes. Então, com cerca de 33 anos de idade, vai passar 3 anos em Roma com uma bolsa para estudar a grande pintura italiana, isto na década de 60 do século XIX, depois do regresso em 1864, que ele faz algumas pinturas inspiradas por tudo isto que tinha vivido em Itália e, naturalmente, trazendo toda a sua bagagem artística da Academia de Belas Artes de Lisboa. Fez então um óleo sobre tela com 56 centímetros de altura e 40 de largura, com o retrato de uma mulher em costume romano do campo e também um retrato de um guerreiro do mesmo ano de 1864, um pouco maior, 72,5 de altura, 58 de largura, e que nos mostra mais ou menos com o mesmo expediente, ou seja, uma pintura desde o peito para cima até à cabeça, naturalmente, com um fundo escuro, um retrato ao óleo, e temos aqui então um homem arruivado com a sua barba, um homem jovem, arruivado, com uma luva branca e com umas roupas, como era antigamente, de guerreiro, mas ao contrário desta mulher em costume romano do campo, que tem um olhar mais recatado para o lado e mais intimista, mais fechado, este homem, de certa forma, interpela-nos com um olhar um pouco mais desafiador. Este gosto de Miguel Ângelo Lupi pelo retrato que vai desenvolver plenamente na década seguinte, a partir de 1870. Ele que começou a dar aula de desenho de figura nas Belas Artes no ano de 1864 e em 1867, com cerca de 41 anos de idade, é nomeado professor de pintura histórica em Belas Artes. Tinha fama, como se pode ler no catálogo organizado pelo Museu Nacional de Arte Contemporânea, Museu do Chiado em Lisboa, fama de professor sério e rigoroso, também austero e sisudo, mas com qualidades conhecidas de extrema dedicação e competência. Esteve no ensino durante cerca de 15 anos. Em 1879, ou seja, um pouco mais tarde daquilo que estamos agora aqui a acompanhar, fez ou tomou notas de algumas ideias para renovar a Academia de Belas Artes, medidas que foram tomadas em linha de conta 2 anos depois, em 1881. Ele que está, como também se pode ler no mesmo catálogo, aqui no meio de 2 registros, o romântico e o realismo, que vão coexistindo ao longo da vida de Miguel Ângelo Lupi. Tem uma grande produção de desenhos, que nos dá bem conta da sua sensibilidade, e tem retratos de índole romântica com uma fina observação. E é, se calhar, talvez esse o ponto principal da obra de Miguel Ângelo Lupi, é que, apesar de ter uma sensibilidade mais romântica, foi realista, sobretudo pela sua espetacular capacidade de análise e de transpor essa análise psicológica quase das pessoas que retratava e de as transpor para a pintura. Vamos agora falar de algumas obras da sua autoria em que nos mostram mulheres viradas mais ou menos de costas e que estão numa pose reflexiva. Senhor ao Luar, um óleo sobre cartão que pode ser visitado no Museu Municipal de Coimbra, no edifício Chiado, uma obra bastante mais escura e que nos mostra, através desta pintura noturna, esta senhora ao luar, e também Meditando ao Luar, um óleo sobre tela, datado de 1870, que faz parte do Palácio Nacional da Ajuda. Pintura mais sombria e que nos dá este lado meditativo que nos leva para o romantismo.
Ponto de partida para ficarmos com o primeiro andamento do Quinteto de Cordas, tonalidade de Fá maior, composto por Anton Bruckner. Vamos ficar com a interpretação do agrupamento Archibudelli deste primeiro andamento do Quinteto de Cordas Fá maior, de Anton Bruckner.

Uma faceta eventualmente menos conhecida da música de Anton Bruckner. Estivemos com o agrupamento Larky Budel a interpretar o primeiro andamento do seu quinteto de cordas, tonalidade de Fá maior. Bruckner, que viveu exatamente nos mesmos anos que Miguel Ângelo Lupi, em torno do qual está a ser hoje feito o programa. Obrigada por estar na companhia de A Voz das Cores, um programa hoje dedicado à figura de Miguel Ângelo Lupi, que nasceu no dia 8 de maio de 1826. Celebra-se então o seu bicentenário. Miguel Ângelo Lupi tem uma obra que está em vários museus portugueses, nomeadamente no Palácio Nacional da Ajuda, na Casa Museu Anastácio Gonçalves, no Museu Nacional de Arte Contemporânea, Museu do Chiado, também no edifício Chiado do Museu Municipal de Coimbra, onde estão duas obras que podem ser visitadas, já aqui falámos delas, a Serenata Napolitana e Uma Senhora ao Luar. Ora, vamos agora abordar um outro aspecto da pintura de Miguel Ângelo Lupi, agora sim, já na década de 70 do século XIX, em que ele faz pinturas de costumes, que ele olha para as pessoas e as suas profissões, aguadeira, lavadeira, vareiro, camponesa, varina, pescador, por aí fora. Aqui, este espírito ainda do romantismo, como nos costumes italianos, a pintar as pessoas com os seus fatos de, e as suas roupas e as suas profissões aqui representadas. Exemplo disso é a aguarela sobre o papel, a camponesa ou a aguadeira, um óleo sobre tela, ambos da coleção da Casa Museu Anastácio Gonçalves, pinturas que datam da segunda metade da década de 70, ou seja, entre 1875 e 1879. Vamos ficar com uma modinha da autoria de Francisco Sá de Noronha, cerca de 6 anos de idade mais velho que Miguel Ângelo Lupi, viveu entre 1820 e 1881, teve também uma vida profissional no Brasil e escreveu uma modinha intitulada A Noiva do Sepulcro, que ouviremos na voz de Lorna Anderson, acompanhada pelos Apollo Chamber Players.

Música do período romântico português. Estivemos com uma modinha intitulada A Noiva do Sepulcro, da autoria de Francisco Sá de Noronha, compositor português que viveu também alguns anos no Brasil. Ele que viveu entre 1820 e 1881, justamente ou praticamente os mesmos anos de vida de Miguel Ângelo Lupi, em torno do qual o programa está hoje a ser feito. A Noiva do Sepulcro, na voz de Lorna Anderson, acompanhada pelos Apollo Chamber Players. Obrigada por estar na companhia de A Voz das Cores, este programa nas manhãs de sábado na Antena 2, com música escolhida diretamente a partir de obras de artes plásticas dos nossos museus. Hoje, para celebrar o bicentenário de Miguel Ângelo Lupi, ele que nasceu em Lisboa a 8 de maio de 1826 e que morreu dois anos depois de Francisco Sá de Noronha, no ano de 1883, não chegou a completar os 57 anos de idade. Miguel Ângelo Lupi, que foi buscar o seu apelido a uma família italiana radicada em Portugal desde 1797, ele que esteve na Academia das Belas Artes logo após a sua criação, 4, 5 anos depois da criação, em 1836, da Academia de Belas Artes de Lisboa, aliás, criada ao mesmo tempo que a Academia de Belas Artes do Porto. Ele estudou, foi bastante bom aluno, mas entretanto abdicou dessa carreira artística para ter uma carreira na função pública, para poder sobreviver e subsistir. Uns anos mais tarde, em 1860, com 33 anos de idade, no Tribunal de Contas, onde trabalhava, é-lhe feita uma encomenda e surge um grande retrato, um estupendo retrato do monarca Dom Pedro V, e a partir desse momento a sua vida muda, ele regressa às artes plásticas e regressa à pintura. Vai para Roma, passa também por Paris, onde ele contacta com a pintura de Courbet e com todo o realismo, regressa a Portugal, mantendo estas duas vias, de certa forma, abertas, a via do romantismo, no qual toda a sua formação estava embebida, e também o início do realismo. Aliás, muitas das críticas que lhe foram feitas foi dele não ter feito essa opção pelo realismo e estar ali num percurso muito individual que não estava bem alinhado em nenhuma das duas correntes, isto numa altura em que havia naturalmente esta grande disputa. Lembremos-nos que a década de 70 do século XIX em Portugal estava também marcada por Eça de Queiroz, por Ramalho Ortigão, que defendiam então o realismo, e aliás Ramalho Ortigão foi bastante crítico em relação a Miguel Ângelo Lupi, acusando de se manter bastante alinhado com o romantismo. Podemos dizer que Miguel Ângelo Lupi foi um pintor da figura humana, nomeadamente também da figura feminina, por quem ele tinha bastante apreço em desenhar, e fez imensos desenhos da sua vida pessoal, da sua vida familiar. Ele acabou por não se casar com a sua modelo, com a qual teve dois filhos, que perfilhou, mas tem muitos desenhos de cenas íntimas da vida romântica, se assim quisermos, e era também um homem voltado para a pintura de história. Foi, aliás, professor na Academia de Belas Artes de Pintura de História. A sua veia realista vem não tanto de uma escolha, talvez, deliberada, mas como um resultado do seu acentuado nível de observação psicológica, a representação dos aspectos realistas e a verosimilhança entre o retratado e o retrato, normalmente a óleo, e essa verosimilhança e essa sua capacidade analítica é que mostra então todo o lado psicológico e acaba por ser um realismo inadvertido. Uma das obras que marca esta fase dos anos 70 dos retratos é o retrato de Philippe Folc, que pode ser visitado no Palácio Nacional da Ajuda. Um óleo sobre tela com 77,5 cm de altura, 62,5 cm de largura, em que temos um retrato de Philippe Folc, que tinha acabado de morrer, um senhor idoso com um olhar um pouco perdido, um pouco vazio, um pouco triste, ele que tem as suas barbas brancas, o cabelo um pouco ralo também, um fundo acastanhado, um fato preto com um casaco por cima, ou pelo menos em metade do corpo castanho, ele que está representado também da cintura para cima, sentado, todo o fundo e toda a roupagem é bastante mais uniforme, o que dá um grande destaque a este rosto, com uma luz suave, e este rosto que tem uma representação muito viva.
Fiquemos novamente com música agora de Édouard Lalot, que viveu justamente nos mesmos anos de Miguel Ângelo Lupi, 1823 e 1892. Dele ouviremos a fantasia ballet para violino e orquestra a partir do bailado Namuna. Ouviremos a Orquestra Filarmónica Real de Lieja, sob a direção de Jean-Jacques Kantorov, e no violino solo, Vladislava Lutsenko.

Ouvimos como solista Vladislava Lushenko no violino, ainda a Orquestra Filarmónica Real de Liege, sob a direção de Jean-Jacques Kantorov. Estivemos com a Fantasia Ballet para violino e orquestra, a partir do bailado Namuna, música de Édouard Lalot, compositor francês que viveu nos mesmos anos de Miguel Ângelo Lupi, em torno do qual está hoje a ser feito o programa. Obrigada por estar na companhia da Voz das Cores. Estamos a chegar ao final deste programa em torno do bicentenário de Miguel Ângelo Lupi, o pintor português que nasceu a 8 de maio de 1826, morreu a 26 de fevereiro de 1883, sem chegar a completar os 57 anos de idade. No catálogo dedicado a Miguel Ângelo Lupi, publicado pelo Museu do Chiado no ano de 2002 e organizado por Maria de Aires Silveira e Cristina Azevedo Tavares, pode ler-se no último parágrafo: o distanciado olhar do século XX e agora do século XXI, longe dos excessos e das emoções do combate travado entre os defensores do romantismo e os do realismo, permitiu uma renovada projeção de Miguel Ângelo Lupi que emerge entre arrasadoras críticas e apologéticos aplausos como um artista de encruzilhada, que ao demarcar-se daquelas estéticas, celebra a passagem entre a experimentada imagética romântica e o nascente movimento naturalista, situação claramente demonstrada através da fortuna crítica do artista.

Música de Carla Reinecke, aqui no fecho de A Voz das Cores, dedicada ao bicentenário de Miguel Ângelo Lupi. Carla Reinecke viveu entre 1824 e 1910. Ele nasceu 2 anos antes de Miguel Ângelo Lupi. Dele ouvimos a balada Opus 288 por Ji Hee-han na flauta, ainda a Orquestra Real Filarmónica, sob a direção de Vassili Petrenko. A última obra que ficou incompleta de Miguel Ângelo Lupi é o Marquês de Pombal, examinando os planos para a reconstrução de Lisboa. Tem 1,5 metros de largura e praticamente 2 metros de altura. O contrato foi assinado a 31 de maio de 1881. Para melhor realizar este projeto, o pintor deslocou o seu ateliê para os passos do Conselho de Lisboa e fez 24 estudos preparatórios, dos quais apenas se conhecem 5, e então uma grande tela que nos mostra sentado Marquês de Pombal a olhar para os planos, rodeado das figuras que foram relevantes na reconstrução da cidade de Lisboa após o terremoto: Manuel da Maia, Fernão Teles da Silva, Joaquim Inácio da Cruz Sobral e Pedro Henrique de Bragança. Uma tela que ficou incompleta e que marca então também este lado da pintura histórica de Miguel Ângelo Lupi, ficou para a história da arte portuguesa como retratista e como pintor de pintura histórica. É meio caminho entre o realismo e o romantismo, uma figura de destaque das artes plásticas, ele que nasceu há 200 anos. Obrigada por ter estado na companhia de A Voz das Cores.

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Bom dia e bem-vindos a esta emissão do Café Plus aqui na Antena 2 deste sábado 9 de maio, quando se assinala o Dia da Europa, que embora se restrinja essencialmente aos países da União Europeia, alargo aqui no Café Plaza a outros territórios fora do espaço comunitário. E musicalmente, vamos celebrar esta data apenas através das capitais como Paris, que é assim cantada por Maurice Chevalier, mesmo que em inglês, e num tema composto por um norte-americano, Cole Porter. Falo, claro, de

Cantou Roma, ou melhor, a noite romana como poucos. O norte-americano Dean Martin, embora de ascendência italiana, cantou da capital de Itália On an Evening in Rome.

E agora, uma paragem em Berlim, capital da Alemanha, que tem neste tema a talvez mais emblemática canção que lhe é dedicada. Berliner Luft, ou O Ar de Berlim, em português, é um tema composto em 1904 por Paul Link e que anualmente fecha os concertos realizados em Waldbühn, um famoso anfiteatro berlinense, construído há precisamente 90 anos para os Jogos Olímpicos de 1936. Vamos ouvir três versões deste mesmo tema. Primeiro a orquestral, depois a cantada e, finalmente, aquela que foi gravada em 2025 pela Orquestra Filarmónica de Berlim, sob a batuta de Gustavo Dudamel.

Berliner Luft. E para não perder o ritmo das marchas, ouçamos agora um dos símbolos de Viena, palco, claro, do célebre Concerto de Novo, e que este ano, sob a batuta do maestro canadiano Yannick Nézet-Séguin, quebrou todas as regras da rígida transmissão austríaca, conduzindo a marcha Radetzky no meio do público, algo nunca visto e que pode ter criado, a ver, vamos, uma nova tradição.

0: em Portugal.
1: Também temos as nossas marchas, sobretudo em Lisboa, em junho, na noite de Santo António. Ouvimos sempre, quase sempre, este tema. Lá vai Lisboa com Amália.

A Europa de Leste tem também canções dedicadas às suas capitais. Ouçamos esta declaração de amor a Varsóvia, a capital da Polónia, pela voz de Mieczysław Fog.

E estamos quase a terminar esta ronda musical dedicada ao Dia da Europa, que se assinala neste 9 de maio. Ouçamos a Rosa Branca de Atenas por Nana Mouskouri.

O Dia da Europa em celebração aqui no Café Plaza da Antena 2. Bom dia e a continuação de um bom fim de semana.

0: 7 de maio, o general alemão Jodl assina a rendição incondicional perante Eisenhower.
1: Só desejava que Franklin D. Roosevelt tivesse vivido para testemunhar este dia. O general Eisenhower acaba de me informar que as forças alemãs se renderam às Nações Unidas. As bandeiras da liberdade esvoaçam sobre toda a Europa.
0: No dia seguinte, Keitel faz o mesmo perante o russo Zhukov. O dia 8 de maio é proclamado como o Dia da Vitória na Europa. Em Londres, Churchill, o velho leão, fala ao povo que festeja nas ruas.
1: As hostilidades terminam oficialmente um minuto depois da meia-noite desta noite, terça-feira, 8 de maio. A guerra alemã chegou assim ao fim. Podemos permitir-nos um breve período de alegria. O dia é de vitória na Europa.
2: Ludovica, que fala o repórter Esso, testemunho ocular da história. A Rádio de Hamburgo, depois de transmitir o crepúsculo dos deuses durante muitas horas, acaba de anunciar o Führer morreu. Terminou a guerra!

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0: Olá, André Simões. Qual é a quinta essência da vida de uma família na Lisboa romana há 2000 anos?
1: Se pensarmos numa família da aristocracia, a vida de uma família romana em geral. Portanto, teria os seus escravos na sua casa, que ajudariam nas tarefas do cotidiano. Provavelmente a mulher ficaria em casa a fazer o tratamento dos escravos, das tarefas domésticas. Não faria trabalhos de limpeza, nem propriamente tratar das crianças.
0: Isso eram os escravos, não é?
1: Isso eram os escravos que faziam. Enquanto o marido trataria dos seus negócios. Também não faria propriamente trabalhos braçais, mas faria os seus negócios.
0: Portanto, mas negócios, falamos de comércio, por exemplo?
1: Por exemplo. Não estaria ele certamente ao balcão a vender as coisas, porque isso era desconsiderado.
0: Ao balcão? Isso quer dizer que há tipo ruas com lojas?
1: Sim. Lojas com self-service, praticamente, onde as pessoas...
0: Porque imaginamos no mundo antigo que é só feiras, que é volta e meia, à quinta-feira vamos à feira e então aparecem lá as pessoas para vender.
1: Não, de todo. É perfeitamente normal numa cidade romana, e ao Olisipo não deveria ser certamente diferente.
0: Olisipo barra Lisboa.
1: Exatamente, não seria certamente diferente. Nós termos ruas com prédios de apartamentos, que poderiam, no caso romano...
0: Apartamentos?
1: Sim, senhora. No caso de Roma, poderiam ter 6, 7 andares, provavelmente.
0: Verdade.
1: Sim.
0: Então, mas como assim? É que, já me está a espantar, ainda não entramos na entrevista. Bem, então se calhar vamos começar pelo princípio.
1: Ok.
0: Porque no fundo é isso que nós vamos conhecer, justamente.
1: Certo.
0: É a vida da Lisboa de há 20 séculos, ou pronto, 18, 19 séculos, com a ajuda do nosso convidado, André Simões. É professor e investigador em estudos clássicos na Faculdade de Letras da Universidade de Lisboa. Ao longo de 3 décadas, tem lecionado várias disciplinas nas áreas de língua e literatura latinas, cultura romana, cultura clássica e, lá está, vida quotidiana na Grécia e na Roma antigas. Recentemente lançou este livro intitulado Lusitânia, A Vida dos Cássios, uma família na Lisboa romana. É uma publicação da editora Planeta com perto de 300 páginas que descreve o quotidiano de uma família o mais real possível, justamente, era isso que estávamos a entender. Neste caso, trata-se da família dos Cássios, centrada numa espécie de patriarca chamado Quinto Cássio Arriano, que existiu mesmo, e é a figura a partir da qual o nosso convidado construiu, digamos, um muito plausível retrato, com casamentos e descendentes, um dia-a-dia que foi possível reconstruir a partir de documentação antiga, também de alguma arqueologia relacionada com a Lisboa romana e sobre a qual nos ocorre o famoso provérbio «Se non è vero, è ben trovato». Se não é verdade, parece, ou pelo menos é bem achado, com muitos detalhes inesperados e reveladores dessa vida quotidiana na Lisboa de há 2000 anos, uma cidade então chamada Olisipo. E justamente comecemos por uma ponta. Onde é que descobriu todos os pormenores, neste caso sobre os Cássios e sobre o dia-a-dia dos romanos que por aqui andaram e viveram há 20 séculos?
1: Bom, em relação aos Cássios em particular, foi um bocadinho aquilo que os ingleses dizem educated guessing, porque na verdade todas essas pessoas, as únicas duas que nós temos a certeza de que existiram efetivamente foram Quinto Cássio Arriano, e a sua mãe, Arria Avita.
0: Já agora, a sua expressão significa palpites, mas informados.
1: Exatamente, palpites informados. Porque, de facto, tivemos em tempos, porque entretanto se perdeu uma lápide de Quinto Cássio Arriano, assinada por...
0: Entretanto se perdeu, isso parece
1: exatamente
0: um crime.
1: E, infelizmente, é o que acontece muitas vezes, e esta desconfia-se que o grande culpado terá sido o terremoto no 755.
0: Ah, desapareceu há uns séculos,
1: porque poderá ter sido reutilizada para a reconstrução da cidade, como aliás
0: era
1: aconteceu
0: muito comum.
1: Com tantos. Era muito comum. E nessa lápide, que felizmente, ou cujo texto felizmente foi registado antes da sua perda...
0: Registado como? Havia escrito
1: isso? Sim, por estudiosos.
0: Encontrei uma lápide com a inscrição XPTO.
1: Com este texto, exato. Sabemos que este Quinto Cássio Arriano fez alguma coisa que também não sabemos muito bem, porque o texto apenas diz isto, em memória de Arria Avita, minha mãe, portanto, sua mãe.
0: Então temos um homem e a mãe.
1: Exatamente, temos um homem e a mãe. A partir destas duas personagens, eu imaginei o seu pai, Marco Cássio Arriano,
0: Marco é invenção sua, portanto.
1: Marco é a minha invenção. Não era muito difícil inventar estes nomes, porque como eu explico no livro...
0: Eram os José e os Manéis.
1: Basicamente. Mas...
0: António, José e os Manéis. Já agora, António é romano também.
1: É um nome romano.
0: Pronto,
1: é um nome romano,
0: pronto.
1: Exatamente. Porque os nomes romanos, o prenome, portanto, o primeiro nome, havia uma lista, havia cerca de 15 nomes que se usavam com frequência, não mais do que isso. E, portanto, Marco era perfeitamente plausível. No que diz respeito à Arria Vita, portanto, eu tinha este nome, criei também o pai dela, Públio Arrio Avito, e aí também seria muito fácil de criar este nome, porque há todo um esquema, que depois poderemos eventualmente conversar, sobre a nomenclatura romana, a maneira como se dá nomes às pessoas. Portanto, as pessoas eu criei-as assim. Depois, o retrato da Lisboa romana foi difícil de criar, não só para mim, mas para qualquer estudioso. Por uma razão, Lisboa é uma cidade que tem sido destruída várias vezes. Destruída, reconstruída, incêndios, terremotos, civilizações e invasões.
0: Então, mas não há relatos que tenham ido para Roma e tenham ficado por lá escritos, ou coisa que valha?
1: Pouquíssimos. Há pouquíssimas referências ao Lisípo.
0: Então o Ulisses esteve aqui e não se sabe o que isto
1: não,
0: era.
1: Não, não. Pouca coisa, pouquíssima coisa. E, portanto, temos... sobretudo a arqueologia. E aí eu tenho de citar aqui alguns nomes, concretamente o Carlos Fabião, meu colega Carlos Fabião, arqueólogo da Faculdade de Letras de Lisboa.
0: Portanto, de agora é isso?
1: Sim, sim, sim. Sim, sim.
0: Não, porque podíamos tem... falar de arqueologia ao longo do tempo, mas é um fenómeno muito mais recente do que...
1: Sim,
0: do
1: eu baseei-me nos estudos que têm sido feitos agora.
0: Agora,
1: exatamente,
0: sim.
1: Do Carlos Fabião, o Amílcar Guerra, também da Faculdade de Letras, José de Encarnação, de Coimbra, e a Lídia Fernandes, que é neste momento a coordenadora do Museu do Teatro Romano, que agora desafio toda a gente a conhecer, que pouca gente sabe que existe um teatro romano em Lisboa, que se
0: ainda,
1: pode visitar.
0: E ainda compreensível à luz daquilo que imaginamos que é Roma, ou seja, não está completamente destruído?
1: Mais ou menos, vê-se um bocadinho do palco, vê-se um bocadinho das bancadas, mas é fascinante, fica ali perto da Sé. Desafio toda a gente que não sabia que existia um teatro romano em Lisboa a ir visitar, e depois tem um museu fantástico com tudo aquilo que tem sido encontrado.
0: Peças?
1: Nas escavações. Sim, sim,
0: tais,
1: sim.
0: Como?
1: Tais como pedras, portanto, que vêm de lá, portanto, pedaços do teatro, estátuas que lá estavam, peças do cotidiano também, pratos, pedaços de ânfora, enfim, tudo.
0: E, portanto, quando fala de arqueologia, está a falar disso?
1: Disso também, sim, sim, disso.
0: E depois, a minha pergunta é se, quando falamos de romanos, falamos de um padrão tipo burgueses ricos que vivem bem, ou podíamos encontrar gentio romano?
1: Aqui encontramos de tudo, certamente. Agora, o problema que nós temos, e isto vale para tudo, sempre que tentamos reconstituir a vida cotidiana, é que nós recorremos essencialmente a textos literários para conseguir perceber quais eram os hábitos, o que é que as pessoas faziam no dia-a-dia.
0: Quando diz literários, teatro, coisa assim do
1: teatro,
0: género?
1: Poesia, crónicas... Enfim, toda a literatura que nos chegou.
0: Não há, tipo, registros oficiais, no sentido de funcionários do Estado que dizem isto, aquilo e aquilo outro, ou tribunais, ou algo
1: também,
0: do género?
1: Também, temos alguns registros, mas menos. E também a epigrafia. Ou seja,
0: porque isso é muito interessante, porque sim. Quer dizer que se escrevia mais por ato da criação,
1: sim,
0: do que propriamente funcional.
1: Ou pelo menos chegou-nos mais. Porque, vamos lá ver, aquilo que nos chegou...
0: Era o que era preservado, vá.
1: Exatamente, é aquilo que vai sendo copiado ao longo dos séculos. E certamente é mais interessante para os monges medievais copiar uma comédia ou um texto filosófico...
0: Do que uma coisa burocrática.
1: Do que uma coisa burocrática, não é? Não quer dizer que não haja, porque também chegaram algumas coisas, mas poucas.
0: Então, vamos cá ver. Temos então um homem,
1: sim,
0: do qual conhecemos o nome, digamos, sim, assim... Temos a mãe dele, depois criou a imagem do pai,
1: sim,
0: da mulher também, com quem ele casou.
1: A personagem principal é o Marco Cássio Arriano, que é casado com a Arria Avita,
0: sim,
1: que é o pai. Portanto, o pai, Marco Cássio Arriano.
0: Depois tem um filho, Marco.
1: Depois tem o filho, que é o quinto.
0: O quinto
1: Cássio Arriano, que é o real, que é aquele que existe.
0: Então, o que é que podemos dizer do pai... Através dessa tal ilação, dessa tal palpite informado, Marco Cássio Arriano.
1: Eu imaginei-o como um industrial lisboeta, portanto alguém que vive, e vou já explicar porquê, porque era aquilo que eu estava a dizer, nós estamos muito restritos a um determinado tipo de população, que é a população rica, a população que consegue ter dinheiro para poder deixar também testemunhos, e portanto a população sobre a qual os autores escrevem. E, portanto,
0: antes de mais, consegue ter uma lápide. E isso também não era para qualquer um,
1: exatamente,
0: certo? Logo, se tem uma lápide, era
1: exatamente,
0: importante.
1: Exatamente, começamos logo por aí. É porque alguém que tem dinheiro suficiente...
0: O cidadão comum não tinha lápides.
1: Não tem, certamente. Ou pelo menos não tem as lápides com o texto, enfim, bem feitas, com o texto bem desenhado, com letras bem desenhadas, com o texto completo. E certamente não tem. E, portanto, eu imaginei uma pessoa com posses. Uma pessoa com dinheiro. E uma pessoa com dinheiro não é uma pessoa que anda a fazer trabalhos braçais. E, portanto, imaginei como um industrial. Um industrial, neste caso, um embalamento, se é que lhe podemos chamar assim, de azeite. Imaginei-o assim porque faz parte das indústrias típicas aqui desta zona. A salga de peixe, de que Lisboa era uma das principais produtoras do Império, aqui pelo menos na faixa atlântica.
0: Falamos do sal, é produtor de sal ou produtor...
1: Não, salga de peixe.
0: Da própria peixe já salgado.
1: Exatamente, exatamente. Também de sal, certamente, mas sobretudo o que se fazia aqui em Lisboa, tal como se fazia em Troia, há vários testemunhos arqueológicos, tanto em Lisboa como em Troia, salga de peixe. Ou seja, o famoso molho romano, de que eu também falo no livro, o garum, que era assim uma coisa que devia ser repugnante, que era feita em...
0: Repugnante para nós, porque para eles não,
1: para eles não era,
0: não levantava problemas.
1: Mas eles também diziam que cheirava muito mal, porque um romano, quando queria dizer, na literatura vemos isso, quando queria dizer que uma coisa cheirava muito mal, dizia que cheirava como garum. Mas devia ser um pouco como aqueles queijos que também cheiram muito mal, mas a gente gosta de comer.
0: É verdade, pode ser um petisco.
1: E, portanto, aquilo era posto em setárias, que são tipo umas grandes cubas quadrangulares de pedra, que se podem ver, aliás, em Lisboa, no núcleo arqueológico da Rua dos Correios, ali na Baixa, por baixo da sede do Milénio BCP, portanto, são perfeitamente visíveis, e também na Casa dos Bicos, portanto, no piso térreo da Casa dos Bicos também estão lá algumas setárias que podem ser vistas, romanas, e aquilo era, os peixes era posto eviscerado, portanto, com as tripas do peixe, as espinhas, tudo, e depois com sal, especiarias, em várias camadas, e era deixado a macerar. Portanto, aquilo deitava um fedor, devia ser uma coisa... E sabemos que toda a zona ali à beira-rio de Lisboa era ocupada por essas indústrias, porque têm sido encontradas várias histórias.
0: O Marco
1: várias.
0: Podia bem ser...
1: Também podia ser, mas...
0: O dono de uma dessas...
1: Podia ser. Eu preferi torná-lo dono de uma indústria que embalava ou metia azeite dentro de ânforas para depois mandar para Roma.
0: Antes de mais, quer dizer que o azeite é uma coisa muito antiga, então?
1: Sim, faz parte aqui da cultura mediterrânica desde...
0: Pré-histórico,
1: há milénios,
0: é
1: provavelmente. Provavelmente era fundamental já no período dos gregos e os romanos continuaram naturalmente. O azeite faz parte da vida cotidiana para tudo, para comer, para atos quase do ritual religioso também, para a higiene.
0: Falámos da comida até hoje.
1: Até hoje, até hoje. Sim, sim.
0: Então, mas a minha pergunta é se, quando falamos do mundo romano aqui, se estamos a pensar numa entidade que governa e que é uma espécie de governador local que depois reporta a Roma, ou se tem uma espécie de uma autonomia, já nas regras, se calhar cobre impostos, há impostos que vão daqui para Roma?
1: Também. Nós temos aqui Olisipo, que é uma cidade importante, mas não é a cidade mais importante sequer da Lusitânia.
0: Então?
1: A cidade mais importante da Lusitânia é a capital, que é Mérida. É Mérida Augusta, portanto, na atual Espanha. Lisboa é uma cidade importante.
0: E no atual Portugal, haveria alguma mais importante do que Olisipo?
1: Não, nesta época não. Lisboa era certamente a mais importante, nem que seja pela sua posição estratégica, que a torna no porto mais importante do Império
0: Atlântico.
1: Na foz
0: de um rio importante.
1: Exatamente. Uhum. Não é por acaso que se tornou depois a capital do país, não é? Porque, de facto, a posição estratégica que tem, a nível quer de defesa, quer também económico, torna-a uma cidade importante. E era o principal porto atlântico do Império.
0: Havia navegação nessa altura?
1: Sim, sim.
0: Pelo mar fora?
1: Não, tanto quanto sei não, tanto quanto sabemos não, mas havia navegação
0: junto
1: de Lisboa,
0: à costa.
1: Exatamente, junto à costa, entre Lisboa e o Império, portanto, fazendo...
0: Pelo Mediterrâneo, então?
1: Sim. Portanto, descendo pela
0: mas,
1: costa
0: se calhar
1: portuguesa.
0: Até era mais provável contactarem com Roma por via marítima do que por via terrestre.
1: Sim, certamente, seria mais rápido.
0: Se bem que havia estradas também, os romanos também eram bons nisso.
1: Mas certamente que seria mais rápido.
0: Então, mas estava a perguntar se havia alguma relação hierárquica e funcional entre Lisboa, ou melhor, entre o território romano aqui, neste lugar. Havia uma fronteira do género a partir? Então, era a Península Ibérica no seu todo?
1: A Península Ibérica, não, havia províncias, ou seja, a Península Ibérica é dividida, ou vai sendo dividida, conforme os períodos históricos, em províncias. Lisboa, por exemplo, faz parte da chamada província da Lusitânia, que abrange mais ou menos, vai mais ou menos até ao Douro, portanto, a norte, depois vai até abaixo ao Algarve, portanto, abrange Portugal.
2: Então é mais ou menos o que é hoje.
1: Mais ou menos, mas depois entra também por Espanha adentro, entra ali pela Extremadura e
0: Mérida,
1: uma grande parte da Extremadura espanhola fazia parte de Lusitânia e, portanto, Mérida, de resto, que fica para aí uns 100 km para dentro.
0: Ainda
1: de
0: era
1: Espanha.
0: Lusitânia.
1: É Lusitânia, bem Lusitânia, de resto é a capital.
0: Já agora, um outro pormenor.
1: Sim.
0: Imaginamos que estes romanos falam latim,
1: sim.
0: Mas a minha pergunta é, os locais, há alguma língua local?
1: Os locais falariam diversas línguas, falariam...
0: Visigótico ou não,
1: não sei o quê? Nesta altura ainda não, mas dialetos celtas, com certeza, porque já cá estavam, não é? Antes dos romanos. Provavelmente, há muita discussão sobre que língua seria a língua dos lusitanos, se seria um dialeto celta também, se seria uma língua própria.
0: Se falamos de celta, é parecido com, nas línguas que há
1: nas
0: hoje
1: línguas
0: atualmente?
1: Modernas, parecido com o irlandês. Parecido com o irlandês, portanto é da mesma família do irlandês. As únicas línguas celtas que sobrevivem hoje são o irlandês, o galês.
0: O irlandês arcaico, não é o irlandês que se fala, não é o inglês, vá.
1: Não, não, não, não, o irlandês.
0: Irlandês, irlandês no sentido
1: sim, sim,
0: literal,
1: sim, o gaélico.
0: Não se consegue perceber, exatamente. Para quem sabe inglês não pesca nada, não,
1: não
0: é?
1: Não, o gaélico escocês, portanto também não estou a falar do Scots, que isso é outra sim. coisa, mas do gaélico escocês, do bretão, que se fala na Bretanha francesa. Portanto, estamos a falar dessas línguas e, portanto, era uma família linguística muito extensa que chegava aqui à Península Ibérica e, portanto, era uma das línguas faladas aqui.
0: Talvez, não é?
1: Sim, sim, sim.
0: Pronto, porque isso quer dizer que não há... O latim é a mesma coisa herdada diretamente de Roma. Ou
1: sim,
0: seja,
1: sim.
0: Não nasce aqui,
1: não,
0: é importado.
1: Vem de Roma, é trazido de Roma por colonos. E que vai sendo, não digo bem imposto pela força, mas imposto por questões pragmáticas, não é? Porque uma pessoa para subir na vida, para conseguir ter acesso a cargos políticos, para conseguir integrar-se na sociedade...
0: Tinha que falar latim.
1: Tem de falar latim e, no fim de contas, é a língua da cultura.
0: A língua franca, na altura?
1: É a língua franca e, portanto, as pessoas vão aprendendo. É um bocadinho o que acontece séculos mais tarde no Al-Andalus, em que as pessoas falavam latim, ou falavam uma forma evoluída de latim, e quando chegam os árabes, as pessoas começam a falar árabe. E há autor, é muito engraçado, há um autor cristão, de língua latina, Paulo de Córdova, que se queixa, isto no século VIII, salvo erro, que se queixa de que os jovens cristãos do seu tempo, já ninguém fala latim, já toda a gente fala árabe.
0: Pois.
1: E, portanto, aqui deve-se ter passado a mesma coisa, mas ao contrário, já ninguém fala celta, agora toda a gente fala latim. Já ninguém
0: isso,
1: fala...
0: isso é muito interessante, porque as línguas resultam das circunstâncias e às vezes até da política, do que é conveniente e não propriamente só... ou apenas só da cultura stricto sensu.
1: Exatamente.
0: Pronto, é uma coisa prática, pronto.
1: E agora, o que sabemos é que as pessoas tinham um sotaque muito próprio, como é próprio das línguas.
0: Mas falamos da Lusitânia, é isso?
1: Sim, sim, sim.
0: Os romanos queixavam-se disso, era isso?
1: Da Lusitânia em particular, tanto quanto sei, não há nenhum testemunho exato de que os lusitanos falam assim. Mas sabemos, por exemplo, que o imperador Trajano, quando foi para Roma, ele era originário da atual Itálica, ali a zona de Sevilha, sabemos quando ele foi para Roma, portanto, antes de ser imperador, que toda a gente gozava muito com ele por causa do sotaque. Porque falava...
0: Um latim com sotaque da Ibéria.
1: Exatamente,
0: isso?
1: Ele tinha um sotaque hispânico fortíssimo e, portanto, as pessoas diziam que ele era, portanto, falava muito mal, o latim dele era muito...
0: Por acaso, o Trajano foi dos tais que deixou marca no
1: deixou.
0: Porque há uns quantos que...
1: Trajano é considerado um dos
0: desastrosos,
1: bons...
0: não é? Mas o Trajano faz parte de um grupo
1: dos bons, chamados bons imperador.
0: Pronto, porque houve muitos... Poucos, muito bons,
1: sim.
0: E quando se diz bons é que deixaram lastro
1: sim,
0: e
1: sim.
0: benefícios, no fundo, um bocadinho com aquele princípio sempre cuidadoso do que é ser bom no Império, portanto, porque implica subjugar, em todo o caso, os povos. Mas, em pagamento desse domínio, deixaram também coisas que acabaram por fazer caminho. Pronto, estamos nós a tentar perceber quem poderia ser este Marco Cássio Arriano, uhum. Portanto, um homem em princípio de posses, talvez dedicado ao azeite,
1: sim,
0: por hipótese. E depois, conhecemos do filho alguma coisa? Não.
1: Não, do filho a única coisa que sabemos mesmo é a lápide que ali ficou. Eu imaginei um rapaz dedicado aos estudos, e aqui porque, lá está, a minha intenção com este livro é mostrar o cotidiano de uma família romana. E, portanto, tinha de mostrar como é que são os estudos, como é que as pessoas aprendem, como é que os rapazes, desde pequeninos, pode, eventualmente, uma família de posses ir à escola, como é que aprendem...
0: Às escolas, é isso?
1: Às escolas.
0: Porque nós imaginamos Por exemplo, no Dom Afonso Henriques, que é mil anos depois, não há escolas.
1: Os romanos têm escolas.
0: Os romanos têm escolas.
1: Não organizadas da mesma forma
0: que
1: hoje temos, mas têm de facto escolas com alguma organização.
0: Escolas significa um professor e um dia e hora para lá ir e aprender com esse professor.
1: Exatamente. E um sítio, tenho alguma hesitação em chamar-lhe um edifício, porque isso não há.
0: Pode ser o ar livre, é isso?
1: Pode ser o ar livre, sobretudo na escola elementar. Os romanos têm três níveis de ensino.
0: Ei.
1: Tem o chamado ludus, que é a escola elementar, em que vão...
0: É um infantil, é isso?
1: Mais ou menos.
0: Ludus dá ideia de brincadeiras.
1: Não, mas é que é mesmo. É mesmo a palavra, é uma palavra muito curiosa, porque pode significar brincadeira, pode significar escola e pode significar uma escola de gladiadores, que também é muito curioso.
0: Ah, bem.
1: E portanto, o ludus é para meninos e meninas entre os, por volta dos 6, 7 anos e os 11, 12 anos, por aí.
0: Que é mais ou menos como agora.
1: Exatamente.
0: A primária.
1: A escola primária. E aí, no ludus, efetivamente, podia inclusivamente ocorrer ao ar livre. Sabemos disso porque há testemunhos literários que nos falam.
0: Ainda hoje há professores que gostam dessa ideia
1: eu gosto.
0: Aprender ao ar livre.
1: Não posso fazê-lo, mas gosto.
0: Pronto.
1: Podiam correr sobre arcadas, por exemplo, em pórticos.
0: In situ. Tá.
1: Sim. Ou então em casas alugadas, por efeito. O professor podia ter uma casa que ele alugava, ou no caso ser um escravo.
0: Então aí já era muito próximo alugava. De ser uma escola.
1: Sim. Sim.
0: Então, três níveis. Estava a dizer ludus.
1: Depois
0: outro.
1: Temos a escola do Gramáticos, que seria o equivalente mais ou menos ao nosso ensino secundário. Aí já só vão rapazes. Vão todos os 12 anos.
0: Já não há meninas.
1: Já não há meninas. As meninas, nesta altura, estão a preparar-se para casar.
0: E, portanto, ou seja, ter filhos e cuidar da casa. Isso?
1: Exatamente. Já devia ser muito raro ter meninas.
0: Diga-se passagem que isso durou 2000 anos.
1: Durou,
0: porque
1: praticamente.
0: Porque só no século passado é que mudou alguma coisa disso.
1: Alguma coisa, sim.
0: Sim, alguma.
1: Alguma. Portanto, temos rapazes depois que vão mais ou menos dos 12 até mais ou menos aos 16 anos à escola do Gramáticos. E já agora, tanto o Ludus como o Gramáticos são bilíngues em grego e latim.
0: Grego também?
1: Grego e latim, porque é a língua de prestígio.
0: Língua franca, internacional, se quisermos.
1: É
0: o equivalente ao inglês
1: é
0: hoje?
1: É mais ou menos como o inglês hoje. E, portanto, eles aprendem grego e latim. No gramático, já aprendem gramática, de facto. Sistematizam a gramática da língua latina.
0: E a palavra gramáticos tem a ver com a gramática, sentido literal?
1: Tem que ver com a palavra grega, gramma, que significa letra. E, portanto, é o estudo das letras. Depois é que acabou por evoluir no sentido do estudo da gramática, tal como entendemos.
0: As regras das letras,
1: as regras das letras agrupadas em palavras, exatamente. Certo. E aí estuda-se isso, estudam-se as letras, lá está, estuda-se a gramática, tal como entendemos hoje, e começa-se a literatura, começa-se a ler os autores, a comentar os autores, e começa-se a aprender, não propriamente...
0: Gregos também... Portanto, já havia uma literatura universal.
1: Sim. Havia já um cânon, estava-se já a estabelecer um cânon literário latino e um cânon literário grego. Aliás, as obras literárias que nos chegaram, eu diria, não todas, mas praticamente todas as que nos chegaram, chegaram-nos precisamente porque eram as obras escolhidas para serem estudadas na escola. Quer na escola
0: falamos
1: romana.
0: Do Homero e esses clássicos.
1: Do Homero, do Cícero, do Virgílio, do Horácio, do Ovídio. Portanto, são os clássicos. E são os clássicos porquê? Porque eram aqueles que eram escolhidos, foram selecionados como sendo os melhores, e eram aqueles que eram estados na escola.
0: Já agora, falamos do tempo em que Roma era uma república, certo? Ou já havia
1: nesta
0: o Império
1: altura,
0: Romano?
1: Já estamos a falar de Império. Quando eu situei o livro já no Império Romano.
0: Pronto.
1: Portanto, no início do século II depois de Cristo.
0: Então, três níveis. Falávamos do segundo, gramático, ludus, o primeiro, gramáticos, o segundo,
1: exato.
0: E o terceiro.
1: E o terceiro é a escola do reitor.
0: Reitor? Será reitor. Possível? Certo, mas tem a ver com o reitor.
1: Não. Uma coincidência.
0: Porque isso era incrível. Não, não. Mas falamos do universitário, é isso?
1: Mais ou menos. É um terceiro nível e já vão os rapazes, a partir dos 16, 17 anos, que querem seguir uma carreira política ou então jurídica. Portanto, ir para os tribunais.
0: Direito, é isso?
1: Mais ou menos. É difícil de explicar, porque aí o que se aprende é, aprende-se a falar, aprende-se a oratória.
0: A discursar, é isso?
1: Exatamente. E aprende-se...
0: Para ser político ou para quê?
1: Para ser político e também para ser advogado ou para ser juiz. Portanto, o que é que se aprende? Fazem-se exercícios retóricos e sabemos que havia, sobretudo, dois tipos de exercícios retóricos. Havia as chamadas suasórias, que tem que ver com o verbo que significa persuadir, e as chamadas...
0: Persuasão, é isso?
1: É, e as chamadas controvérsias. As suasórias eram para quem pretendia, ou pretendiam exercitar, porque toda a gente fazia os dois tipos de exercícios, pretendiam exercitar as competências políticas, ou seja, para persuadir, e eram exercícios que iam ser muito interessantes. Fornecia-se ao aluno, ou ao grupo de alunos, um tema histórico. Imagina a situação. Aníbal, durante as guerras púnicas. Aníbal destroçou os exércitos romanos na Batalha de Canas. Apresentava-se esta situação aos alunos. E agora, faz-te conta que és um conselheiro de Aníbal. E agora vais falar com Aníbal e vais tentar convencê-lo a avançar já sobre Roma. Agora tu, outra pessoa, és também um conselheiro de Aníbal e vais tentar dizer-lhe que não avances já sobre Roma.
0: Tipo a defesa do diabo, é
1: exatamente
0: isso?
1: Exatamente.
0: É, ou seja, não é quem tem razão ou não tem, mas sim...
1: Tentar convencer...
0: Digamos, a retórica.
1: Exatamente. Ou outra situação, Agamemnon, antes de partir
0: como
1: para a Guerra
0: de Troia...
1: Como se
0: hoje nos pedissem para defender Hitler.
1: Exatamente.
0: Tenta, defende lá o Hitler, vá.
1: Exatamente. Tu defende isto, tu defende aquilo. Exatamente.
0: Para treinar a defesa em si.
1: Exatamente.
0: E não tanto por um intuito político.
1: Exatamente.
0: Ou seja, qualquer que seja o
1: intuito. Treinam-se as competências, não tanto o conteúdo, mas as competências. É a mesma coisa nas controvérsias que se destinavam aos tribunais.
0: E é isso tudo, estamos a falar de Roma e, portanto, deveria existir também em Olisipo? Ou
1: é
0: sabemos que havia?
1: É pouco provável, porque aí, tal como nas universidades, só existia nas grandes cidades. E, portanto, Roma tinha escolas
0: talvez
1: de retórica.
0: Mérida, isso?
1: Mesmo Mérida, acredito que não tivesse.
0: Portanto, era preciso ir para
1: era
0: Roma.
1: Era preciso ir para Roma, era preciso ir... E mesmo para Roma, acredito que fosse uma alternativa de segunda. As escolas de retórica de grande prestígio estavam em Roma, certo, mas sobretudo no mundo grego. Estavam em Atenas, estavam em Antioquia, estavam em Alexandria, estavam em Pérgamo, portanto, sobretudo no mundo grego. É um bocadinho mais universidades, até lá só o século XX.
0: É um nível seleto.
1: É.
0: Então, como é que a gente pode imaginar, então, a cidade Olisipo? Como é que eram as ruas? Antes de mais, haver ruas já é, de si, algo já de muito desenvolvido, não é?
1: Tem. Lisboa é uma cidade antiquíssima, não é? Portanto, é uma cidade que já existia antes dos romanos cá estarem. Vamos imaginar, e é assim que se tem imaginado a cidade, uma cidade reconstruída em grande medida pelos romanos. E, portanto, devia ter uma planta, como hoje se chama, ortogonal. Portanto, nós quando pensamos na Baixa Lisboeta, pensamos como uma inovação pombalina, mas, na verdade, o que Pombal e os arquitetos daquela época conceberam foi um regresso àquilo que já eram algumas cidades
0: quando
1: gregas.
0: Quando diz ortogonal é quadrícula, é
1: exatamente,
0: isso?
1: Quadrícula. Portanto,
0: bairros.
1: Exato.
0: Quarteirões, melhor
1: exato,
0: dizendo.
1: Exato. Portanto, arrégoris quadro. E sabemos que os gregos já o faziam, a partir de determinada altura, período helenístico, e é o protótipo das cidades romanas, é esse. Aliás, podemos ver isso ainda hoje em Mérida, que é muito curioso. Mérida não sofreu o nível de destruição e reconstrução que Lisboa sofreu, e ainda é possível identificar com muita clareza algumas das ruas. Lisboa tinha, como provavelmente todas as cidades romanas, uma via que ia de este a oeste, que se chamava o Decumanus.
0: Isso quer dizer junto ao rio, é isso?
1: Não, isto seria na colina do castelo, tanto quanto podemos imaginar. Na colina do castelo. À beira do Tejo teria a zona industrial.
0: Certo.
1: Depois a cidade...
0: É que ainda hoje está.
1: E depois a cidade estaria rodeada, a cidade à volta da colina do castelo, da tal colina do castelo, estaria rodeada por uma muralha. Depois a cidade em si estava organizada com uma quadrícula. A quadrícula, o centro da quadrícula era então essa, por um lado, essa rua principal que vai deste ao oeste, que é o Decumanus, e depois...
0: Da onde a onde? Para nós termos uma ideia no mapa atual.
1: É que não sabemos bem, pois o problema está aí.
0: Mas é perto do Rossio ou mais acima?
1: Não, mais acima. Colina do Castelo mesmo, mais acima. Portanto, de leste a oeste, eu tenho algum receio de estar depois os meus colegas arqueólogos caem em cima. Mas
0: então,
1: de leste a oeste...
0: Não ia até ao Bairro Alto, não?
1: Não, de todo. Mas,
0: apenas na Colina do Castelo?
1: Eventualmente até à Rua da Madalena, mas lá está. Tenho medo depois os meus colegas arqueólogos me caiam em cima.
0: Pronto.
1: Mas por aí...
0: Leste
1: e depois,
0: a oeste, sim.
1: Sim, e depois tinha o chamado Cardo, que de resto é a mesma raiz que nós encontramos em palavras como cardinal em português, o Cardo, que fazia norte-sul. Portanto, tem esta cruz, assim, e depois o resto são quadrículas, portanto, perpendiculares.
0: Na colina,
1: ruas.
0: Falamos na colina.
1: Na colina.
0: Porque é muito fácil, e foi isso que o Pombal fez,
1: sim,
0: imaginar uma quadrícula.
1: Exato.
0: num plano.
1: Exato, na colina.
0: Mas aqui
1: é
0: estamos a falar numa colina.
1: Claro. Vamos lá ver, isto é o que nós imaginamos, porque não nos chegou praticamente nada.
0: Chegou o teatro.
1: Nada. Chegou-nos o teatro.
0: E o teatro era suposto ser no centro ou não?
1: Não, não. O teatro estaria ligeiramente afastado do centro da cidade. Já agora, onde se cruzavam essas ruas, provavelmente ficava o fórum. Mas o problema é que nós temos, de tal maneira, pouco conhecimento sobre o que era a Lisboa romana ao nível arqueológico, nós nem sequer sabemos, com segurança, onde é que era o fórum. Há várias hipóteses.
0: Quando falamos de fórum, é um recio lá do sítio.
1: Exatamente, portanto, do centro cívico da cidade. Há várias hipóteses, tanto quanto pude investigar e apreciar de colegas meus, como, por exemplo, Carlos Fabião, que tem escrito imenso sobre isso. As hipóteses mais seguras, ou menos inseguras, são por volta da zona da Sé.
0: Então, mas isso quer dizer que havia ruas com casas, com
1: Sim.
0: comércio? É aquilo que hoje
1: com comércio,
0: podemos...
1: Exato, aquilo que conversávamos no início. Temos prédios de habitação, sobretudo, precisamente na zona mais central da cidade, temos prédios de habitação.
0: Feitos de quê?
1: Feitos
0: Porque não há tijolos, certo? Não
1: há tijolos, sim, sim.
0: Há tijolos?
1: Há tijolos.
0: Como
1: sim,
0: assim?
1: Sim, sim, sim, sim. Tijolos romanos são tijolos romanos, precisamente, tendo chegado.
0: São fabricados,
1: vários,
0: portanto.
1: São fabricados,
0: não são pedras,
1: sim.
0: em suma, umas por cima das outras.
1: Não, mas são
0: como
1: tijolos.
0: São os castelos, não,
1: não
0: é
1: não,
0: isso?
1: Não. São tijolos com cimento. Aliás, o cimento romano é conhecido pela sua extrema durabilidade.
0: Cimento significa
1: sim.
0: uma fabricação, vá, pronto,
1: sim, sim,
0: uma
1: sim,
0: indústria.
1: Sim. Uma indústria, tá. Aliás, o cimento romano eu não percebo muito.
0: Porque,
1: química.
0: Vamos cá ver, andamos mil anos para a frente e não há cimento em português.
1: Deixa-me dizer-lhe uma coisa, nós não conseguimos ainda hoje, século XXI, ter cimento com a qualidade do cimento romano.
0: E sabe-se como é que era uma boa ideia?
1: Só há pouco
0: a
1: tempo.
0: Fórmula,
1: não,
0: saber
1: só
0: qual
1: há
0: era
1: pouco
0: a...
1: tempo, eu não sou, lá está, não tenho conhecimentos de química que me permitam dar uma resposta exata, mas só há pouco tempo é que se descobriu mais ou menos como é que aquilo se fazia, porque o cimento romano tem uma particularidade, tendo em conta os materiais que usavam, que usam, por exemplo, entre outras coisas, poeiras vulcânicas, cinzas vulcânicas, tem a particularidade, por exemplo, quando se começa a rachar, com a umidade, ele autorregenera-se, que é uma coisa extraordinária, e por isso é que nós hoje vemos aquedutos que ainda estão em pé, vemos em Roma o Coliseu, que na verdade ele hoje está quase todo desmontado, uma grande parte, mas foi sobretudo a partir da Idade Média, que ele foi sendo desmontado pelos aristocratas de Roma para construir os seus palácios.
0: Portanto, tirando a pedra, não é?
1: É, foram tirando a pedra, e ou vemos o famoso Panteão de Roma, por
0: já
1: exemplo.
0: Já agora, o Coliseu de Roma então não é uma ruína, foi arruinado.
1: Foi sendo arruinado, claro que ele não estava no
0: não,
1: melhor
0: uma
1: dos
0: coisa
1: estados.
0: Era ir aquilo caindo,
1: sim,
0: e outra
1: sim, sim.
0: coisa é ir tirarem de lá
1: não,
0: as pedras.
1: Nós sabemos que desde a Idade Média, é evidente que ele não estaria em estado perfeito, não é? Mas ele foi sendo desmontado, aliás, tal como aconteceu em Lisboa com o teatro. Em grande medida ele foi sendo desmontado e quando foi redescoberto no século XVIII, quando se começou a reconstruir Lisboa, uma grande parte da pedraria que lá estava foi reaproveitada para a reconstrução de Lisboa. E por isso é que hoje nós não
0: depois
1: conseguimos...
0: Depois do terremoto, é isso?
1: Depois do terremoto. E por isso é que hoje não conseguimos e nunca conseguiremos ter o Teatro Romano de Lisboa, enfim...
0: Reconstruído.
1: Reconstruído, é impossível.
0: Pronto, porque não há imagens, certo? Dessa época não há
1: não,
0: imagens de Lisboa.
1: Não, não, não.
0: E
1: não.
0: gravuras que seja?
1: Não, não há.
0: Porque temos em mente aquilo que sobrou em Pompeia,
1: sim.
0: com, felizmente, bem, é sorte de estar a dizer isso, mas felizmente o vulcão cobriu tudo com pois. Cinza e preservou até aos nossos dias. Quando tiraram a cinza, viam tudo intacto.
1: E felizmente foi cinza e não foi lava, porque se tivesse sido lava não tínhamos conseguido recuperar nada.
0: Exato. Mas hoje vêm-se pinturas
1: sim.
0: extraordinárias,
1: sim, sim, sim.
0: com 2000 anos, que nunca na vida teriam sim, sido sim. preservadas se não fosse a cinza.
1: Exatamente.
0: Portanto, não houve cinza em Lisboa e, portanto, seja lá o que for,
1: Exato.
0: Que havia, desapareceu.
1: Já agora, por curiosidade, algumas dessas pinturas, quando as vir com um vermelho muito vivo, esse vermelho vinha aqui da Península Ibérica.
0: Então?
1: Era vinha...
0: E há imensas com esse vermelho
1: aqui.
0: Vivo, já agora. Lá em Pompeia, eu recomendo às pessoas,
1: sim.
0: ponham no Google
1: sim,
0: Pompeia...
1: Sim.
0: imagens,
1: sim, sim, sim.
0: e vêm imensas não. imagens deslumbrantes, com 2000 anos,
1: sim.
0: e com detalhe que impressiona, e as cores vivíssimas, incluindo esse vermelho.
1: Esse vermelho,
0: esse vermelhão
1: era,
0: bonito,
1: era
0: um vermelho,
1: esse vermelho
0: imperial.
1: Chamava, é o Minium, que vinha aqui da Península Ibérica.
0: O Minium era o quê? Era uma,
1: Minium, era um pigmento que era recolhido aqui na Península Ibérica e que era caríssimo, e portanto era um sinal de riqueza Portanto, quando a gente vê aquele vermelhão muito vivo naqueles frescos, quer dizer que era gente mesmo muito rica.
0: Agora, o que eu imaginava era que, ok, isto era dos romanos, estavam cá, o Império Romano, mas eu imaginava, eles tinham três ou quatro casas e o resto era gentio, e o gentio não vivia assim dessa forma.
1: Não, lá está, e era disso que estava a falar, portanto, as casas, os prédios de habitação, estamos a falar de casas que tinham normalmente, pelo menos é isso que vemos em Roma, nos arredores de Roma, em Ostia, mais concretamente, tinham normalmente o primeiro piso em pedra e o resto era feito de madeira. E o resto estamos a falar em 2, 3, 4, 5, 6, 7 andares. Podia chegar.
0: 7 andares de madeira, verdade?
1: Sabemos que em Roma podia atingir e sabemos isso porquê? Porque os imperadores se viram, alguns imperadores, se viram forçados a pôr limites à altura dos prédios. Sabemos,
0: porque caíam.
1: Sabemos que, por exemplo, Augusto pôs um limite de cerca de 20 metros e cerca de, porque as medidas que usava eram outras.
0: Isso dá 6 andares.
1: Dá 6 andares. Portanto, 20 metros são mais ou menos 6 andares. E, portanto, se ele é obrigado a pôr esse limite, isto é, como diria Monsieur de La Palice, é porque se fazia mais.
0: Pois.
1: E depois, salvo erro, Marco Aurélio, agora também não tenho bem presente, teve de baixar. Para cerca de 18 metros. Baixou cerca de 18
0: metros. Eu imagino é que Roma já era uma cidade gigantesca para a época. Sim. E começou-se a construir em altura pela mesma razão que hoje também se constrói em altura no centro das cidades.
1: E
0: não é?
1: Portanto, Lisboa provavelmente seria assim também.
0: Então, mas o que eu acho estranho é que uma coisa é o senhor dominador.
1: Sim.
0: Mas eu imagino sempre que quantos romanos viveriam. Romanos de origem,
1: sim.
0: Cássios,
1: sim.
0: É que viveriam em Lisboa. Eu imagino sempre que eram pouquíssimos, porque quem cá vive são os nativos.
1: Provavelmente, mas é muito difícil saber. Como é que nós conseguimos saber isso? Através da epigrafia. E a epigrafia...
0: O que é a epigrafia? Vamos
1: portanto,
0: resumir.
1: A epigrafia são as coisas escritas em pedra. Nomeadamente as pedras tumulares. E depois voltamos um bocadinho ao mesmo. Quem é que tem pedras tumulares?
0: São os ricos.
1: São as pessoas, à partida, que têm mais dinheiro.

0: mas o padrão era o padrão romano. E podemos ter alguns sinais disso, por exemplo, na religião. Porque sabemos que existem, têm-se encontrado altares a divindades indígenas, mas esses altares a divindades indígenas estão construídos à maneira romana e escritos em latim. E, portanto, isso é sinal de que, ainda que o hábito religioso fosse o hábito indígena, ainda assim já estava a ser adaptado à nova maneira
1: Quando
0: romana.
1: dizemos indígena, pagão. Mas Roma também era
0: Não,
1: pagão.
0: não, indígena,
1: Eram
0: aqui
1: todos
0: da
1: pagãos.
0: Península Ibérica.
1: Porque o cristianismo ainda vai
0: Sim,
1: demorar muito
0: sim, sim.
1: tempo a chegar à Península Ibérica,
0: Não, eu
1: certo?
0: quando digo indígena, sim, vai demorar um bocadinho. Mas quando eu digo indígena, eu estou a dizer que não é o Zeus, que não é o Júpiter, que não é. Não, estou a falar de deuses daqui, próprios da Península Ibérica. E, portanto, esses deuses nós vamos encontrá-los aqui,
1: Mas em latim.
0: mas em latim.
1: Enfim, e depois. Há uma zona que, de facto, uma vez que estamos numa cidade à beira-rio, que nos chama sempre a atenção, que é a zona portuária, a tal
0: Sim.
1: zona portuária. Portanto, imaginemos que é uma data de barcos no
0: Ah,
1: rio
0: com
1: e.
0: toda a certeza. Aliás, há reconstituições, que eu pus algumas imagens no livro, reconstituições da zona portuária. Portanto, com toda a certeza, teríamos pequenos barcos que chegariam até perto da margem e depois teríamos os barcos ao largo, os barcos maiores.
1: Então havia atracagem, é isso? Havia
0: Exatamente.
1: portos, no
0: Havia o que
1: fundo.
0: se chamam ancoradouros, aliás, foi descoberto um recentemente, um ancorador ali.
1: Romano?
0: Sim. Um ancorador ali que hoje em dia, curiosamente, está em terra. Ali na zona da Praça Dom Luís, ali perto da zona
1: Do Castro
0: do
1: Sodré?
0: Cacho de Dré, que era um ancorador. Ou seja, o que é um ancorador? É algo que não fica propriamente na margem, fica mais ou menos a uns 20, 30 metros da margem, mas é um sítio onde os barcos de maior porte podem ancorar, para que depois barcos mais pequenos possam vir recolher as mercadorias e trazê-las até à margem, porque obviamente um barco de
1: É um
0: grandes
1: calado muito
0: dimensões,
1: maior.
0: exatamente, não pode chegar até à margem. Agora, o que é curioso é que isto fica hoje, eu fiz as medidas pelo Google Maps, fica mais ou menos a 100 metros da margem do rio, quer dizer.
1: Pronto, isso é a evolução até da natureza, nesse caso.
0: E,
1: Falamos da margem do rio.
0: portanto, sabemos que isso existia, ancoradores que permitiam que depois barcos de pequeno porte viessem até às estruturas
1: Mas
0: portuárias.
1: podemos é imaginar que Lisboa era basicamente uma cidade portuária, ou seja, o que acontecia estava orientado para o
0: Sim,
1: rio. Por causa do transporte.
0: claramente,
1: E o
0: claramente.
1: que é que vinha por esse rio acima? Portanto, vinha o sal, podemos
0: Vinha sal,
1: imaginar
0: vinha
1: o sal das
0: peixe,
1: salinas do Samuco, não sei se havia
0: provavelmente.
1: já, porque quando havia águas baixas podia haver
0: Sim,
1: sal, não é?
0: provavelmente. E isso, confesso que
1: Então era
0: não
1: sal
0: tenho essa informação.
1: e também produtos do Império.
0: Produtos agrícolas que viriam certamente de dentro, mas Lisboa era certamente uma cidade mais exportadora, de onde saíam coisas para o Império. Portanto, produtos agrícolas também, que eram cultivados ali nas margens do Tejo, são extremamente férteis, nas lesírias, imagino que também.
1: As alfaces.
0: E uma cidade exportadora, porque era a principal, ou uma das principais exportadoras aqui da Península Ibérica, do tal peixe salgado, do garum, de azeite e por aí afora.
1: Depois fala no livro também das chamadas insulae,
0: Sim.
1: ou quando acaba em E, a
0: Ai,
1: gente tem, é um
0: insulei.
1: ai, e deve-se dizer insulae ou insulae?
0: Insulei.
1: Insulae,
0: Insulei.
1: insulae. Insulae, insula, eu diria uma ilha.
0: É uma ilha, são
1: E é
0: ilhas de
1: uma
0: facto.
1: ilha?
0: É. Não,
1: Então.
0: quer dizer, são ilhas urbanas. Uma ínsula, que é o singular, é um bairro, ou pode ser um bairro. Ou seja, ínsula pode designar aquilo que nós hoje chamaríamos um quarteirão, portanto, um conjunto de casas isoladas ou rodeadas por ruas de todos os lados, tal como uma ilha é um pedaço de terra rodeado por mar de todo lado, ou pode designar também um prédio de habitação, e normalmente é mais nesse sentido que eu uso. Portanto, uma ínsula pode ser um prédio de habitação ou
1: Um
0: pode ser todo
1: condomínio,
0: um bairro.
1: uma
0: É
1: espécie de um
0: mais ou menos
1: condomínio.
0: isso. É.
1: Um condomínio.
0: É.
1: Ora bem, então, e chega ao ponto neste livro, que eu recordo que estamos a falar do livro intitulado Lusitânia, da editora Planeta, escrito pelo nosso convidado, André Simões. No livro, imagina a casa dos Cássios, portanto, porque imaginamos então o que é uma
0: Sim,
1: casa romana, não
0: sim.
1: é isso? Então, o que é que temos numa casa,
0: Uma domus, neste
1: numa
0: caso, não
1: domus?
0: é? Porque uma coisa são as insulae, que é onde vive o povo, portanto, são os tais prédios de apartamentos, e já agora, quando falamos de apartamento, é preciso ter um bocadinho cuidado com as palavras. Eu uso apartamento, mas gosto sempre de fazer esta ressalva. Nós pensamos apartamento como uma coisa com várias divisões, não é? Aqui, quando estamos a falar destes apartamentos, estamos a falar daquilo que nós hoje chamaríamos um estúdio. Ok? Portanto, sobreviver numa só divisão.
1: Numa assoalhada, vá.
0: É, numa assoalhada. Agora, uma domus é diferente. Uma casa de uma família, como eu imaginei, a família dos Cassos. Portanto, se continuarmos a fazer este tipo de comparação,

0: hoje seria uma vivenda, o equivalente a uma vivenda ou uma casa unifamiliar.
1: E como seria essa casa, então?
0: Bom, nós entraríamos por um vestíbulo, por uma espécie de corredor já coberto. Podíamos encontrar, como encontramos, por exemplo, em Pompeios, um mosaico, portanto, o chão com mosaico,
1: Trabalhado, é isso.
0: trabalhadinho com um cão desenhado a dizer Caue Canem, cuidado com o cão. Toda a gente conhece essa
1: Um
0: expressão.
1: aviso!
0: Sim.
1: Cuidado com o cão, já havia. Portanto, cães de guarda, é isso?
0: Sim. Podia ter um cão de guarda à porta, e isto é triste, é daquelas coisas tristes do mundo romano, mas poderia ter um porteiro acorrentado. Portanto, algo, se nós hoje já consideramos
1: Um porteiro
0: desumano
1: no sentido
0: uma
1: de
0: pessoa,
1: assinalar quem lá vem, é isso?
0: para vigiar a porta e avisar quem vai entrar.
1: Então não é uma porta como imaginamos fechada
0: Não, pode
1: hoje.
0: ter uma porta fechada e ter alguém a vigiar aquela porta.
1: Na
0: E
1: mesma.
0: na mesma,
1: E é
0: exatamente.
1: acorrentado, e sabe, era, o hábito era ser alguém
0: Podia
1: acorrentado, um
0: ser alguém
1: escravo, é isso?
0: acorrentado, um escravo acorrentado. Não quer dizer que toda a gente fizesse isso, mas sabemos pela literatura que podia haver um escravo acorrentado.
1: Quando falamos escravo, é necessariamente um local, um nativo, certo? Ou
0: Não
1: trazem
0: necessariamente,
1: de
0: poderia
1: fora?
0: vir de fora. Podia vir
1: Trazem
0: de
1: de
0: fora.
1: África, por exemplo.
0: Sim, por exemplo, ou do mundo grego, podia, enfim. As proveniências podiam ser várias. Quando se passava por esse vestíbulo, chegava-se àquilo que era o coração da casa romana, que era o átrio. O átrio, digamos assim. E o que é o átrio? O átrio é portanto, um espaço quadrangular que tem no centro um laguinho e por cima uma abertura.
1: Tipo um claustro, então, uma espécie
0: Mas
1: de um claustro.
0: pequenino, pequenino. Porque o claustro normalmente é um espaço grande. Agora imagina um claustro em que, em vez de ter um espaço grande, um espaço ajardinado no meio, tem apenas um laguinho, uma coisa muito pequena. E, portanto, apenas uma abertura.
1: E o lago é só para enfeitar?
0: E o lago é só para enfeitar. O lago pode ter lá uma estátua no meio. Esse lago chama-se impluvium, porque é de onde caem as águas da chuva que caem desse orifício do teto, portanto, é uma espécie de claraboia de onde cai
1: A água do
0: a
1: teto
0: água do
1: para o
0: teto.
1: lago.
0: Exatamente,
1: Se calhar o lago serve para recolher a água da chuva.
0: exatamente, a função é essa. Portanto, é decorativo, mas tem essa função, se podemos chamar assim. E à volta desse átrio organiza-se o resto da casa, ou seja, vão
1: Os quartos,
0: sair os
1: portanto.
0: quartos e as outras divisões de
1: Não,
0: que.
1: não há cozinha, sala, casa de banho.
0: Ah, mas vão lá estar, vão-se
1: Verdade,
0: organizando. A casa de banho, mais ou menos. Já vou falar da casa de banho. São
1: então.
0: quartos. Depois temos, na parte da frente, isto é muito interessante porque revela uma questão de poder. Da parte da frente, nós vamos entrar, entramos, encontramos o átrio e, imediatamente depois do átrio, de frente para a porta da casa, encontramos o tablinum. O tablinum é o escritório do paterfamilias, ou seja, do homem da casa. Portanto, ele está ali numa situação de poder. Ele senta-se ali para receber os seus convidados, para receber os seus clientes.
1: Então, quem entra passa no
0: No
1: vestíbulo,
0: vestíbulo,
1: chega ao
0: no
1: átrio e
0: átrio.
1: do outro lado do átrio está o gabinete do patrão.
0: Exatamente. E ele fica a ver, portanto, ele controla tudo a partir dali. De lado estão as outras divisões. Depois pode haver também, uma casa mais modesta, uma sala ao lado do tablinum, que é o triclinium, que é a sala de jantar. E chama-se triclinium, e isto para jantares de maior cerimonial. E chama-se triclinium porque os romanos têm por hábito, nos jantares de maior cerimónia, comer reclinados, que é uma coisa que eu acho que não dá jeito nenhum, mas os romanos achavam que era assim que se devia comer, aliás, os gregos também.
1: Vê-se às vezes naquelas imagens, eles deitados,
0: Sim,
1: assim,
0: sim,
1: de uma
0: sim, sim.
1: forma, meio deitados,
0: Sim, reclinados.
1: reclinados numas almofadas e tal.
0: Exatamente. Portanto, são três leitos dispostos em forma de U.
1: E por isso é que é tri, é isso?
0: É tri de três.
1: Clino de inclinado?
0: Exatamente.
1: Três inclinados, é isso? É o que quer dizer
0: Exatamente.
1: triclínio?
0: Triclínio. E, portanto, eles deitam-se três em cada leito. São leitos grandes. Portanto, o ideal são 9 pessoas. E depois, ao meio, estão as mesas onde vai estando a comida que já está preparada. Porque eles não.
1: Buffet,
0: É
1: é
0: mais
1: isso?
0: ou menos. Mais ou menos. Porque não usam talheres como nós os entendemos hoje. Usam, quando muito, facas para cortar algum pedaço que tenha vindo menos bem cortado e colheres para alimentos líquidos, para sopas, molhos, etc. Porque o resto vai sendo fornecido já cortado pelos escravos. Do outro lado, pode haver então uma cozinha, e é nessa cozinha que geralmente, por mais estranho que possa parecer à nossa maneira de pensar, que está a casa de banho, a latrina. para os romanos.
1: Porque os restos da cozinha também vão para a latrina.
0: Exatamente. É por aí que passa a água corrente. E, portanto, a latrina romana...
1: Mas há água corrente?
0: Há água corrente. Há água
1: de onde é que vem a água corrente?
0: Água canalizada, que é trazida por canos de chumbo. E, por sua vez...
1: Já o fazer chumbo já é uma coisa extraordinária.
0: Sim.
1: Porque estamos a falar há 2000 anos.
0: Sim, sim, sim.
1: Portanto,
0: sim.
1: Eu imagino sempre que no início da nacionalidade não havia canalização
0: aí,
1: de chumbo.
0: Já não sei, mas imagino que não.
1: Pronto.
0: Mas os romanos tinham nas casas, nas domus, não nas insulei, mas nas domus, tinham água canalizada e usavam o chumbo porque o chumbo é
1: flexível.
0: Então,
1: onde é que vinha essa? Porque imaginamos que é preciso...
0: Vem de aquedutos.
1: E é preciso contar com a gravidade,
0: exatamente,
1: não é? Portanto, porque
0: exatamente.
1: Não é possível injetar a água.
0: Não, portanto, vem de aquedutos, portanto, jogam com a gravidade.
1: Implica uma engenharia incrível, não é? Para chegar à água, ao sítio X,
0: é
1: então se for uma casa no cimo de uma colina, nem quero imaginar, porque tem que fazer subir a água
0: exatamente,
1: lá para cima.
0: Exatamente. E provavelmente nem todas as casas teriam água canalizada, portanto, imagino que fosse um luxo. Mas sabemos que isso existia, sabemos até que as torneiras não eram exatamente como as torneiras que temos hoje. Era um tubo, portanto a água à partida, se não houvesse nada que a impedisse, correria sempre, mas depois esse tubo teria um buraco
1: bloqueado.
0: E era bloqueado com um cilindro que se punha e tirava
1: para abrir ou fechar a
0: corrente de água. E, portanto, faz sentido que a latrina seja ali, porque é por ali que passa a água corrente.
1: Mas quando falamos de latrina, falamos de sanitas, é
0: uma
1: isso?
0: Uma sanita. Sim.
1: Para as necessidades das pessoas.
0: Sim, sim, sim.
1: Na cozinha.
0: Na cozinha. Por estranho
1: pronto.
0: Que parece.
1: Pronto. Se diziam mal lá daquela comida, o garo, como é que é?
0: Exatamente, o garo.
1: O garo, então o que é que não dizer? Então, mas isso era utilizado, porque uma coisa é ser serventio, ou seja, ser... Uhum. As pessoas que trabalham, os escravos, irem usar isso.
0: Sim.
1: Mas depois, como se houvesse um serviço de casa de banho privado para o senhor e
0: é,
1: pá.
0: É provável que a família, na ausência de algo um bocadinho mais privado para eles, que recorresse a um sistema diferente, um sistema que terrestre se usava até praticamente ao século XX, que é um sistema de bacios que depois eram vazados pelos escravos precisamente nessas latrinas. Portanto, provavelmente, na maior parte dos casos, seria isso que acontecia, que eu não estou a ver o nosso Marco Cássio, por exemplo, a ir à cozinha
1: aliviar-se.
0: Exatamente, quer dizer...
1: Bem, a higiene é todo ele um tópico que a gente depois pega mais à frente.
0: Faz,
1: é um dos fascinantes capítulos deste livro, uhum. Porque agora estamos a tentar perceber o sítio, a casa onde viviam, porque depois fala também no peristílio.
0: Sim. Porque isto é a base da casa romana, a casa tradicional. Depois, por influência grega, a casa pode ganhar, quase como uma segunda casa, quase como um anexo para trás, e consiste nesse tal peristilo. O que é um peristilo? Literalmente, peristilo significa colunas à volta. E aí sim podemos falar de um claustro. Estamos a falar de um grande jardim, aliás, o claustro...
1: Mas fora daquele átrio...
0: Para trás.
1: Sim, como se fosse um quintal.
0: Ah. Exatamente. Portanto, fica para trás de tudo aquilo que eu descrevi. Portanto, muitas vezes até com acesso através do tabulinum e por corredores laterais ao tabulinum. Portanto, passa-se através do tabulinum para o peristilo e o peristilo, aí sim eu acho que se pode fazer com toda a propriedade uma comparação exata com o claustro de um convento. Até porque os claustros dos conventos seguem esse esquema. Portanto, os claustros é que vão imitar o peristilo das casas romanas. Estamos a falar exatamente disso, portanto, um espaço colunado a toda a volta, com um jardim no meio, mais ou menos exuberante, conforme as posses das pessoas, e depois a toda a volta, mais divisões da casa.
1: Então isso quer dizer que não é só para uma família, às tantas é para mais do que uma?
0: À partida é para uma família, mas quer dizer, depois tem, os escravos também dormem ali, portanto, há muitos escravos, Oxe. Também ficam ali.
1: Então e a Exedra?
0: A Exedra pode ser uma divisão da casa que pode ser usada quer para reuniões sociais, quer também para, imagino que há uma situação em que não cabe toda a gente no triclinium para jantar. Então a Exedra pode ser usada também com essas funções.
1: É uma espécie de segunda sala? Sala de estar? Não.
0: Pode ser, podemos encará-la dessa forma.
1: E as vilai?
0: Vilai, sim.
1: Vilai, pronto. Vilai.
0: Ou vilai, também podemos usar essa pronúncia. As vilai originalmente eram quintas, portanto eram originalmente explorações rurais.
1: Então hoje, quando se diz vila à italiana...
0: Sim.
1: É um bocado a quinta.
0: Exato. Depois acabou por evoluir o conceito. Continua sempre a haver vilas nesse sentido. Portanto, vilae nesse sentido de exploração agrícola. Mas passou a haver também aquilo que os romanos chamavam a vila suburbana. e a vila suburbana, tinha uma função muito parecida com os palacetes no século XIX, aqueles palacetes aristocratas.
1: Quando diz suburbana era onde passavam os fins de semana, alguma coisa desse género?
0: Exatamente.
1: Verdade, a segunda casa, isso?
0: Era a segunda casa, para onde se retiravam quando queriam fugir ao bulício da capital.
1: Iam para a vila.
0: Iam para a vila. E, portanto, passavam lá, às vezes, semanas, meses, se não, a maior parte do ano, retirados.
1: É impressionante a pegada, o que isso deixou no nosso mundo de hoje, não é? Portanto, a réplica que existe.
0: E tinham, inclusivamente, vilas a que chamavam vilas marítimas,
1: e a vila
0: ao pé do mar, por exemplo, na zona de Pompeios, precisamente, portanto, ali na Baía de Nápoles, concretamente na zona de Estábias.
1: Tu queres ver que iam para o Estoril?
0: Acredito que sim, acredito sim. Na vila de, na zona de Estábias, que era uma estância balnear conhecidíssima e famosíssima na altura, havia imensas vilas, e aliás há uma carta fascinante de Plínio o Moço, em que ele conta ao historiador Tácito como é que foi a erupção do Vesúvio, porque ele viu, ele estava lá, estava precisamente numa vila marítima em Estábias, e portanto ele conta que estava lá toda aquela aristocracia romana a passar férias, e que entrou tudo em pânico, não é, com a erupção do Vesúvio, e o próprio tio dele, Plínio o Velho, morreu exatamente por causa da erupção do Vesúvio ao tentar escapar.
1: Ora bem, tudo isso fascinante, digo eu, porque, por um lado, recuamos no tempo, imemorial, mas, por outro lado, não é tão imemorial como isso. É, na verdade, podemos nos identificar com imensos e até entender a origem de coisas que são hoje do nosso dia-a-dia e que, na verdade, começaram por aí. E é isso que tem de interessante também muito a história. Falamos com André Simões, o autor deste livro intitulado Lusitânia, a vida dos Cássios, uma família na Lisboa romana. Vamos ter que marcar encontro para a semana para continuarmos a desembrulhar, digamos assim, estas surpresas todas, porque falta falar, sei lá eu, da maquilhagem das senhoras, das regras de higiene, conforme falamos, da relação conjugal, até do sexo, dos casamentos e de muitos outros detalhes daquilo que seria uma vida de uma família romana em Lisboa há quase 2000 anos. É esse o conteúdo deste livro, que tem a chancela da editora Planeta, com perto de 300 páginas, e que voltaremos a abordar com a ajuda do nosso convidado, o André Simões, especialista em estudos clássicos. Muito lhe agradeço esta vinda aqui à Rádio Pública para mais esta Quinta Essência, hoje com o apoio técnico de Leão Matos, produção, realização e apresentação de João Almeida. Obrigado pela atenção, até para a semana.

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1: Amanhã, às 7 horas, ocorrerá um fenómeno estranho. A Terra pousará na Lua. Confesso que me senti preocupado do fundo do coração ao imaginar a extraordinária delicadeza e fragilidade da Lua. É que a Lua se fabrica normalmente em Hamburgo e é de péssima qualidade. Admira-me que a Inglaterra não preste atenção a este facto. O fabricante é um tanoeiro coxo e vê-se logo que é imbecil. Não tem a mínima noção de Lua. Utilizou uma corda alcatroada e uns restos de azeite de lâmpada rançoso. Por isso, é terrível o fedor por toda a Terra. É obrigatório tapar o nariz. Daí que a própria Lua seja uma bola tão frágil que as pessoas não podem viver nela, pelo que agora só lá moram narizes. É por esta mesma razão que não podemos ver os nossos próprios narizes, uma vez que estão todos na Lua. Então, imaginando que a substância pesada que é a Terra, ao pousar, seria capaz de moer em pó os nossos narizes, apoderou-se de mim uma inquietação tal que, calçando meias e sapatos, me apressei a ir à sala do Conselho de Estado para dar à polícia a ordem de não deixar que a Terra pousasse na Lua. Em Diário de um Louco, de Nikolai Gogol, a arte de misturar o real e o fantástico, o normal e o patológico, o razoável e o delírio.
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Depois do sucesso em Londres da ópera Reinaldo, estreada no Queen's Theatre em fevereiro de 1711, Handel dirigiu 15 outras récitas até o fim da temporada e no verão partiu de regresso a Hanover para retomar as funções de mestre capela. De caminho, passou por Düsseldorf, onde foi convidado pelo eleitor palatino Johann Wilhelm a experimentar alguns instrumentos musicais e a dar a sua opinião de especialista. Depois esteve em Halle, a sua cidade natal, onde já no ano anterior passara para visitar a sua mãe, Dorothea, e onde assistiu, em novembro, ao batismo da sua sobrinha, Johanna Friederica, da qual foi um dos padrinhos.

Handel não ficou muito tempo em Hanover, pois no outono de 1712 já estava de volta a Londres, com permissão do eleitor Georg Friedrich, que 2 anos depois se tornaria rei de Inglaterra. O Queen's Theatre, situado no Haymarket, voltou a levar à cena Reinaldo, mesmo sem Handel a dirigir, e agora requisitava novamente os préstimos do compositor. Dera-se uma grande convulsão na principal casa de ópera londrina, que vivia em recorrentes apuros financeiros. O empresário Aaron Hill, autor do argumento de Reinaldo, foi destituído de funções e, quando Handel voltou a Londres, já tinha sido substituído pelo irlandês Owen Sweeney. Ao contrário de Aaron Hill, este tinha experiência no mundo do espetáculo. Já fora responsável pelo Queen Theatre e estivera em Itália, a ele se devendo a vinda para Londres do famoso castrato Niccolini em dezembro de 1708 para a estreia em Inglaterra da ópera Pirro e Demetrio de Alessandro Scarlatti. Com Owen Sweeney como empresário, os subscritores do Queen Theatre esperavam melhorias a nível estético e administrativo. A escolha de argumento recaiu sobre Il Pastor Fido, o provecto drama pastoril de Guarini, publicado em Veneza em 1590.

Apesar da enorme diferença entre Rinaldo e Il Pastor Fido, há um elo de ligação entre essas duas óperas. Torquato Tasso. Rinaldo baseia-se no poema épico Jerusalém é Liberata. E foi outra obra de Tasso, a peça pastoral Aminta, que serviu de inspiração a Giovanni Battista Guarini para escrever Il Pastor Fido. Guarini foi amigo pessoal e sucessor de Tasso como poeta da corte de Ferrara, ao serviço de Afonso II d'Este. Autor de rimas, diálogos e comédias, atingiu a máxima celebridade com essa tragicomédia pastoril que foi representada pela primeira vez em Turim em 1585 e da qual derivaram a generalidade das pastorelas dos séculos XVII e XVIII. Il Pastor Fido também inspirou inúmeros madrigais desde finais da Renascença, de autores que vão do flamengo Jacques de Verte aos italianos Sigismondo d'India, Tarquinio Merula, Luca Marenzio ou Claudio Monteverdi, entre dezenas de outros, e também ao alemão Heinrich Schütz. Este último compôs O Primavera, Juventù dell'Anno, madrigal a cinco vozes, que abre o seu primeiro livro de madrigais, publicado em 1611, em resultado dos estudos que ele fez em Veneza com Giovanni Gabrieli. Os versos de Il Pastor Fido são um lamento melancólico do pastor Mirtillo, que contrasta a beleza da primavera com a desolação de não ter a sua amada Amarilli.

pelo grupo Cantus Köln, dirigido por Konrad Junghennel, num CD da Deutsche Harmonia Mundi, ouvimos o madrigal Primavera, Juventude do Ano, de Heinrich Schütz, que abre o seu primeiro livro de madrigais, publicado em 1611. Monteverdi escreveu nada menos que 16 madrigais baseados em Il Pastor Fido, de Guarini. Vamos ouvir um belo exemplo, Ferir quel petto o Silvio, do seu quinto livro de madrigais, publicado em 1605. A pastora Dorinda, que foi ferida por uma flecha de Silvio, oferece o seu peito para que ele a fira de novo, desta vez por amor e não por engano.

pelo grupo Il Complesso Barocco, dirigido por Alan Curtis, num CD da etiqueta Pan Classics, ouvimos o madrigal Ferir quel petto o Silvio de Monteverdi. Outra obra inspirada em Il Pastor Fido de Guarini, mais tardia e durante muito tempo atribuída erroneamente a Vivaldi, é da autoria do francês Nicolas Chédeville, compositor e construtor de musette, gaitas de folhas, que viveu entre 1705 e 1785, Chédeville escrevia música com que a aristocracia francesa se divertia a tocar instrumentos rústicos, fingindo uma idílica existência campesina. O Petit Trianon de Maria Antonieta seria o epítome rococó desses caprichos que a Revolução Francesa se encarregou de virar de pernas para o ar. Na onda dessa ruralidade artificial, e para dar pedigree ao seu instrumento, juntando-lhe o nome de um compositor famoso e ganhando dinheiro ao mesmo tempo, Chédeville fez um contrato com o editor Louis Marchand para publicar em 1749 uma série de sonatas com o título Il Pastor Fido, atribuídas a Vivaldi. A falsificação só veio a ser descoberta em 1989 pelo musicólogo francês Philippe Lescat.

por Jean-Pierre Van Hees em gaita de folhas, Luc Poney em cravo e Ronan Kernois em violoncelo, num CD da etiqueta etc., ouvimos o quarto andamento da primeira sonata Il Pastor Fido, de Nicolas Chédeville, publicada em 1749. Por essa altura, a tragicomédia pastoral Il Pastor Fido, de Guarini, era uma relíquia do passado. Já começara a sê-lo em 1712, quando Handel a converteu em ópera. O género pastoral alcançara especial popularidade entre os ingleses. E por essa altura, como refere Jonathan Keats no livro Handel, The Man and His Music, estava no processo de se transformar em algo menos artificial e mais diretamente relacionado com a vida rural da época, em obras como os poemas satíricos The Shepherd's Week, de John Gay, ou o poema burlesco Hobbinol, de William Somerville. Curiosamente, Il Pastor Fido, que tinha inspirado centenas de madrigais, ainda não dera origem a nenhuma ópera até então. A de Handel é, ao que parece, a primeira de que há notícia.

Un libretto di Giacomo Rossi, poeta residente del Queen Theatre e autore del libretto di Rinaldo. Il Pastor Fido è un'opera molto più semplice che Rinaldo, con meno personaggi, menor durazione e pochi requisiti scenici. Foi provavelmente uma escolha ditada pela necessidade de contenção de gastos. Teve uma má recepção na estreia, em novembro de 1712. O compositor veio a reformulá-la profundamente em 1734, mas disso falaremos na devida altura. A ação passa-se na Arcádia, essa região grega situada no centro da península do Peloponeso, que, com o seu isolamento geográfico, e as suas paisagens montanhosas e intocadas, foi o berço do mito de um paraíso idílico e harmonioso, onde pastores e ninfas viviam em comunhão com a natureza. Eis um resumo do enredo. Como castigo por um erro do passado, os deuses da Arcádia exigiam anualmente o sacrifício de uma virgem. Diana, deusa virgem da caça, fez saber aos Árcades, através do oráculo, que a sua ira só seria aplacada quando dois descendentes de raça divina se unissem no amor e a elevada paixão de um fiel pastor apagasse o crime antigo de uma jovem pérfida. Os dois jovens que correspondiam à descrição eram o caçador Silvio, descendente de Hércules, e a pastora Amarilli, descendente de Pan. Mas Silvio não se interessava pelo amor, só pela caça, e Amarilli estava apaixonada pelo pastor Mirtillo, do qual se desconheciam os antepassados. Também Mirtillo ama Amarilli, mas ela rejeita-o em nome do bem comum, o que o deixa à beira do suicídio. É demovido pela pastora Eurilla, a vilã desta Arcádia, que promete ajudá-lo e que, no fundo, só deseja ficar com ele. Numa intriga paralela, Silvio é amado pela pastora Dorinda, mas ele rejeita-a. Um dia, quando Dorinda se oculta no bosque para o observar, Silvio atinge-a, sem querer, com uma flecha. Mas, ao vê-la ferida, percebe, finalmente, que também ele está apaixonado. Entretanto, Eurilla, para alcançar o seu objetivo, prepara uma cilada. Faz com que Mirtillo aguarde numa gruta a visita de Amarilli e provoca os ciúmes desta, dizendo-lhe que Mirtillo combinou encontrar-se aí com outra rapariga. A seguir, vai avisar as autoridades e consegue fazer com que os dois sejam apanhados juntos e acusados de falta de castidade, o que, na lei da Arcádia, dita a execução da rapariga, o que irá permitir a Eurilla ficar com Mirtillo. Mas este oferece-se para ser executado no lugar de Amarilli. Nesse momento surge o sumo sacerdote de Diana para revelar que Mirtillo descende da raça dos deuses e é ele o fiel pastor da profecia. O sacrifício humano é abolido e anuncia-se o duplo matrimónio de Mirtillo com Amarilli e de Silvio com Dorinda.

Il Pastor Fido, de Handel, tem uma abertura inusualmente extensa, com 6 andamentos. Sempre prático, Handel terá querido compensar a curta duração da ópera, cerca de 2 horas, uma ninharia para a época, e, por isso, provavelmente recorreu à música instrumental que terá escrito para a corte de Hanover. O facto é que esta tem bastante qualidade, incluindo, além da ouverture propriamente dita, à francesa, alternando uma secção lenta e outra rápida, um largo, um allegro, um minueto, um adagio e uma giga. Desse total de 22 minutos, duração exorbitante para uma abertura de ópera, vamos ouvir o segundo e o terceiro andamentos. O segundo é um largo em compasso ternário e forma ABA, cuja secção A, em Fá maior, dá um saboroso protagonismo ao trio de 2 oboés e fagote, em diálogo com as cordas. Na secção B, que começa em Ré menor e acaba em Lá menor, há notas longas dos sopros que entram em choque dissonante com as cordas, com um efeito de nobre patetismo que parece anunciar Gluck. Segue-se um breve allegro em Ré menor, que é uma bourrée, embora sem esse título, no qual se alternam como solistas o par de oboés e o fagote acompanhado pelo violone do baixo contínuo, ou seja, o contrabaixo, com uma sonoridade pitoresca.

enorme quantidade de árias de Il Pastor Fido que são recicladas a partir de cantatas que Handel compôs em Itália. Vamos ouvir algumas daquelas que ele escreveu de propósito para esta ópera pastoral, baseada no drama de Guarini. A vilã desta história, Eurilla, que em Guarini se chamava Corisca, foi a personagem que mais estimulou Handel, um padrão recorrente, como já verificámos em óperas anteriores. Eurilla tem mais árias de bravura que os outros e tem a maior percentagem de música nova. É magistral e muito original a ária Occhi Belli, Belos Olhos, que ela canta no início do segundo ato, quando anda em torno do adormecido Mirtillo, antes de lhe colocar no braço uma grinalda com um bilhete que lhe dará a entender a próxima chegada de Amarilli. Como escreve Winton Dean no livro Handel Operas, é uma ária com uma atmosfera das mais inusuais, e laivos sinistros, cantada por Eurilla enquanto circunda Mirtillo em bicos dos pés. Violinos e violoncelos tocam em oitavas um baixo em ritmo pontuado, enquanto o cravo faz uma figuração arpejada num dó menor inquietante. É a única ária de Eurilla no modo menor. A realização do cravista nesta gravação, que perto do fim da ária se multiplica num marulhar de fusas, contribui para um palpitante efeito teatral. Ficamos com a soprano Catherine Manley e o grupo La Musica Nova, dirigido por David Bates, com Joseph McCarthy no cravo, naquela que foi a primeira gravação mundial da versão original de 1712 de Il Pastor Fido, de Handel.

Amarilli, depois de saber pela sua falsa amiga Eurilla que Mirtillo se vai encontrar com outra, canta uma ária igualmente no modo menor, Finta labbra, lábios falsos. Embora reaproveitada de uma das cantatas italianas de Handel, essa ária tem aqui um upgrade concertante que a torna mais arrebatadora, com uma agitação que circula entre os oboés e as cordas, e modulações aventurosas na secção central. No Da Capo, a soprano Lucy Crowe oferece maravilhas.

0: Fenomenal esta interpretação de Marta Argerich do Concerto para Piano e Orquestra número 3 de Béla Bartók, a intervenção da Orquestra do Concertgebouw sob a direção de Klaus-Peter Flor.
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4: Vamos transmitir uma gravação cedida pela Rádio e Televisão Espanhola.

No programa de hoje, um concerto realizado no Teatro Monumental em Madrid, no dia 14 de fevereiro de 2025. Participou neste concerto o soprano Joné Martínez, coro e orquestra sinfónica da Rádio e Televisão Espanhola, sob a direção de Alexandre Bloch, em obras de Maurice Ravel, o compositor do mês de maio da RTP Antena 2, Francis Poulenc e a iniciar de Edvard Grieg, Klokke Klang. Uma das grandes figuras do nacionalismo musical norueguês, Grieg inspirou-se profundamente na tradição popular do seu país. Klokke Klang, ou O Soar dos Sinos, escrito em 1896 e integrado no ciclo Slater, Opus 72, nasce desse universo rural e autêntico. Baseada em melodias recolhidas pelo violinista Knut Dahle, esta peça evoca o som distante dos sinos, uma ressonância quase hipnótica que parece ecoar pelas paisagens montanhosas da Noruega. Toca a Orquestra Sinfónica da Rádio Televisão Espanhola, sob a direção de Alexandre Bloch.

Edvard Grieg, Loke Klang, da Orquestra Sinfónica da Rádio e Televisão Espanhola, sob a direção de Alexandre Bloch. Estamos a transmitir um concerto realizado no Teatro Monumental em Madrid, no dia 14 de fevereiro de 2025, e que prosseguiu com a glória de Francis Poulenc, compositor francês que viveu entre 1899 e 1963, um espírito multifacetado, que encontrou na fé uma nova dimensão criativa na fase final da sua vida. O Glória, escrito entre 1959 e 1960, é uma das obras mais marcantes desse período. Escrito para soprano solista, coro e orquestra, estreado em 1961 em Boston, o Glória revela uma abordagem muito própria ao texto litúrgico. Poulenc alterna momentos de grande solenidade com passagens inesperadamente leves, quase irreverentes, criando um equilíbrio singular entre devoção e espontaneidade. Escutaremos a interpretação do soprano Joné Martínez e do coro e orquestra sinfónica da Rádio e Televisão Espanhola, sob a direção de Alejandro Bloch.

Glória de Francis Poulenc, com Jone Martínez Soprano e o Coro e Orquestra Sinfónica da Rádio e Televisão Espanhola, sob a direção de Alexandre Bloch. Estamos a transmitir um concerto realizado no Teatro Monumental de Madrid, no dia 14 de fevereiro de 2025, e que terminou com uma obra do compositor do mês de maio da RTP Antena 2, Maurice Ravel. Escutaremos a música de Bailado, Daphnis e Chloé, talvez a obra mais ambiciosa de Ravel. Compositor que viveu entre 1875 e 1937. Escrito entre 1909 e 1912 para os Ballets Russes de Sergei Diaghilev, com coreografia de Fokine, esta partitura representa um dos pontos mais altos da música orquestral do século XX. Inspirado num romance pastoril da Grécia Antiga, o Bailado conta a história de dois jovens amantes, Daphnis e Chloé, cuja separação e reencontro se desenrolam num ambiente idílico, pontuado pela intervenção divina do deus Pan. A presença de um coro sem palavras acrescenta uma dimensão etérea, funcionando como mais um instrumento na paleta sonora. Escutaremos o coro e a Orquestra Sinfónica da Rádio e Televisão Espanhola, sob a direção de Alexandre Bloch.

Música de bailado Daphnis e Chloé, de Maurice Ravel, o compositor do mês de maio, da RTP Antena 2, pelo Coro e Orquestra Sinfónica da Rádio e Televisão Espanhola, sob a direção de Alexandre Bloch. Transmitimos um concerto em que participou igualmente o soprano Joné Martínez, preenchido com obras de Ravel, Poulenc e Grieg, realizado no Teatro Monumental, em Madrid, no dia 14 de fevereiro de 2025. Foi uma gravação cedida pela Rádio e Televisão Espanhola.

Curiosamente, Robert de Vizet nunca publicou a sua música para Theor Béloud, apesar desta, como era então normal, circular bastante em forma manuscrita. Publicou, porém, em 1716, um ano após a morte de Luís XIV, uma coleção intitulada Pièces de Théor et de Lutte mises en partition, dessus et basse, ou seja, peças para Theor Béloud, transcritas em partitura para instrumento agudo e baixo contínuo. Vizet justifica esta publicação do seguinte modo. Passo a citar. O sucesso que estas peças tiveram na corte, ao longo de vários anos nos concertos privados do falecido rei e, sobretudo, a aprovação deste grande príncipe, levaram-me finalmente a decidir dá-las a público. Os aplausos com que já foram recebidas fazem-me esperar que venham a ser igualmente bem acolhidas. Fim de citação. Esperando que o estimado ouvinte não tenha ainda adormecido, sobretudo se estiver ao volante, vamos então terminar o programa de hoje com uma pequena suite destas peças de Théorbe adaptadas pelo próprio Robert de Vizet para ensemble de câmara. Começamos com a musette que há pouco ouvimos em versão solista, seguindo-se uma gavotte, um minueto e uma giga. A interpretação é de Manuel Staropoli em flauta de bisel, Massimo Marchese em Théorbe e Cristiano Contadin na viola da gamba.

0: Muito obrigado por terem escutado o nosso programa, que teve sonoplastia de Alberto Cardoso. Um abraço e até à próxima.
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0: Vladimir Ashkenazy no estudo em Dó Sustenido Menor, a primeira das três peças do Opus 2 de Alexander Scriabin.
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Em 1943, aconteceu o maior acidente aeronáutico em Lisboa. Apesar disso, é uma história pouco conhecida, até porque sucedeu em tempo de ditadura e em tempo de guerra, quando o comandante José Correia Guedes soube deste acontecimento, quis contá-lo com todas as informações que conseguiu recolher dentro e fora do país, mas envolvendo a história no prazer da ficção, uma estreia para quem, desde criança, ama os livros e a leitura e conquista, após uma vida aos comandos dos aviões da TAP, largos milhares de leitores que fizeram do seu livro de histórias vividas, O Aviador, um sucesso de público. Vai já na 10ª edição. José Correia Guedes publicou também Carlos Black, o herói esquecido da aviação portuguesa, e agora, Na Rota do Yankee Clipper, um romance baseado em factos reais, vamos ao início da espantosa história da aviação comercial, um tempo em que o glamour se vivia ao lado do perigo. É uma aventura de deslumbres e temores. José Correia Guedes, que escolheu para cada um dos seus três livros uma instituição de solidariedade social que recebe a totalidade dos direitos de autor. No caso deste livro, a Fundação Lar de Cegos, de Nossa Senhora da Saúde. José Correia Guedes, em entrevista, já a seguir. Hoje a rádio está ainda mais no ar. Sábado, 9 de maio. Muito boa tarde, esta é a força das coisas.

0: O que Cabo Ruivo tinha para oferecer era o mínimo. Pretendia dar-se ao passageiro que chegava uma primeira impressão de Portugal. O bem conhecido conceito de uma casa portuguesa, com certeza. No interior, além dos serviços alfandegários e comerciais, estava localizada a central de comunicações que mantinha, ou tentava manter, contacto com os Clippers durante a travessia atlântica, além de fornecer aos pilotos todas as informações necessárias à aterragem quando o aparelho estivesse em fase de aproximação a Lisboa. O contacto era estabelecido por radiotelefone e logo depois o chefe da base transmitia ao piloto as condições de ondulação, tráfego no Tejo, informação meteorológica, número de passageiros a entrar ou a sair, acesso ao cais de acostagem e outros detalhes necessários à boa operação do Boeing. O cais flutuante, prolongamento natural de uma ponte com cerca de 160 metros, tinha ele próprio 30 metros de comprimento e permitia três posições de acostagem consoante a direção do vento. A pouca distância, existiam três boias de amarração ligadas entre si e ao cais por fortes cabos de aço. Havia uma lancha que estava equipada com dois motores a gasolina, radiotelefone, material de extinção de incêndio e dois poderosos holofotes que poderiam iluminar uma parte do rio em caso de aterragem noturna. Eu sabia muito bem que pousar um pássaro daqueles no Tejo em noite de escuridão não era coisa para qualquer um. Não existem referências visuais sobre a água nessas circunstâncias e os pilotos, só com muita dificuldade, se apercebem da altitude a que se encontram nos momentos que antecedem o contacto com a água. Uns verdadeiros heróis, os aviadores daquele tempo. A parte que mais preocupava os mentores da nossa operação eram os espiões recrutados pelas potências envolvidas na guerra. A mais pequena suspeita era argumento suficiente para fazer desaparecer um clipper ou qualquer outro aparelho, e ninguém queria correr esse risco. Havia precedentes. Em 1943, os alemães abateram sobre o Golfo da Biscaia um avião da BOAC, que voava de Lisboa para a Inglaterra. Na altura, especulou-se que as razões que levaram a Luftwaffe a destruir o aparelho teriam que ver com o facto de a bordo viajar o famoso ator inglês Leslie Howard, tido como agente em Lisboa dos serviços secretos britânicos. Mais tarde, os alemães viriam a admitir que alguém lhes passou a informação errada de que Winston Churchill seria um dos passageiros embarcados em Lisboa, o que os levou a darem instruções à Luftwaffe para que abatesse o avião. Era assim que as coisas se passavam durante aquela famigerada guerra. Bastava uma suspeita, fundamentada ou não, para mandar matar uma quantidade de gente. A vida humana, fosse ela alemã, inglesa, russa, francesa ou japonesa, tinha pouco valor e os cadáveres que se amontoavam nos campos de batalha não pareciam mais do que meros resíduos de uma orgia demoníaca. E é um excerto do livro Na Rota do Yankee Clipper, livro de José Correia Guedes, a edição Lua de Papel, comandante José Correia Guedes, que nasceu no Porto em 1946, que tem uma vida dedicada à aviação, com diferentes responsabilidades e missões ao longo de muitas décadas, que vemos frequentemente a comentar com informação pedagógica para o grande público em tudo o que possa envolver situações de risco, acidentes ou aproximações a acidentes que possam acontecer no mundo da aviação. Enquanto lia este livro, nesse dia vi o comandante José Correia Guedes a comentar a situação de uma aproximação de risco de um avião da TAP ao aeroporto de Praga, elencando as diversas possibilidades por que tal poderia ter acontecido. José Correia Guedes, que é autor de dois outros livros, O Aviador, que vai na 10ª edição, ao que saiba, se entretanto não estará já a 11ª na impressora. Esse livro dá-nos um conjunto de memórias e histórias fascinantes vividas por si comandante José Correia Guedes. Bem-vindo à Antena 2.
1: Muito obrigado pelo convite. É um prazer e uma honra estar aqui.
0: E é autor também do livro Carlos Black. É uma narrativa biográfica. Como, de alguma maneira, é este Na Rota do Yankee Clipper? Não é biográfico, mas é histórico, convocando muitas vidas reais, algumas com determinação de as colocar no sítio correto da história, outras são parte do voo que faz sobre a ficção.

0: depois de ter escrito esse livro memorialístico e esse outro biográfico, aqui uma incursão na ficção a partir de factos reais, sendo que é um livro, creio, até anterior aos outros dois.
1: Sim, sim.
0: Mas que agora conhece uma nova vida, ou seja, há uma maior predisposição dos seus leitores, há um conhecimento maior do autor depois da experiência do Aviador, e então A Lua de Papel, com esta proposta de uma edição de Na Rota do Yankee Clipper, sente-se que há um prazer de escrita do autor, nomeadamente pela ironia que aqui e acolá vai surgindo, mas é também uma efabulação que revela um mundo complexo e fascinante, o mundo da aviação, o mundo do nascimento de uma companhia aérea no nosso país. O excerto que acabei de ler leva-nos para muito próximos do lugar em que nos encontramos.
1: Exatamente.
0: Aqui na RTP. Uhum. Se calhar, espreitando aqui pela janela, podemos ver esse primeiro aeroporto de Lisboa. Nós que temos esta espécie de maldição em relação a um aeroporto, uma espécie de obras de Santa Engrácia. As obras de Santa Engrácia quase que sempre
1: foram mais rápidas
0: ao aeroporto de Lisboa do que propriamente à igreja a que se referem. Mas estamos não só muito próximos desse aeroporto onde infelizmente aconteceu a tragédia, porque este Yankee Clipper, não estamos propriamente a revelar o final de uma história, é um facto que marca a história da aviação em Lisboa, no nosso país e no geral, está na elencagem dos acidentes graves da história da aviação no século XX. Este Yankee Clipper, este Boeing 314 da Pan Am, que aconteceu 22 de fevereiro de 1943, portanto, há 83 anos, Lisboa assistia a um acidente que causou 12 de mortos, ferimentos graves aos restantes passageiros. E estamos a falar de um avião que era um paradigma do luxo e da qualidade, de uma experiência que ainda era recente para a maior parte das pessoas, apesar de ser já um procedimento normal a travessia do Atlântico, enfim, relativamente recente à época. Uns verdadeiros heróis, os aviadores daquele tempo, diz-nos José Correia Guedes, neste excerto que li. Quem eram os aviadores daquele tempo? Já vamos falar da sua criação ficcional para este livro. Um homem a quem pôs o apelido de Sardinha, o que nos pode fazer pensar em Sardinha em Lata, que porventura
1: não
0: sentiriam ou se sentem ainda dentro do avião. Mas quem eram estes verdadeiros heróis? O que é que se procurava num aviador naquele tempo, no início da década de 40, comandante José Correia Guedes?
1: Muito bem, muito obrigado pela introdução. Eu começaria por contar como é que eu fiquei a saber que isto tinha acontecido.
0: Vamos a isso.
1: Eu andava a fazer pesquisa na Hemeroteca Municipal, que infelizmente já desapareceu. Era um edifício ali perto da Igreja de São Roque, carregado de jornais, de papéis, que é um ambiente...
0: De memória, de histórias.
1: Onde eu sempre gostei de estar. E estava a fazer pesquisa para um assunto completamente diferente. E de repente dou comigo a bater de encontro a esta notícia. Um avião vindo de Nova Iorque, estatela-se em Lisboa. E aí eu pensei comigo próprio, mas como é que isto é possível? Isto era o maior avião do mundo na altura, o maior avião comercial do mundo na altura. Estatela-se em Lisboa, morre gente. E eu, quando nisto, há 40 anos, há 50 anos dos aviões, eu não sabia.
0: Isso é extraordinário.
1: Eu não sabia. Eu já vou explicar porque é que eu não sabia. Pensei logo para mim próprio, eu vou ter que contar esta história. Eu tenho uma missão, eu vou ter que contar esta história. Vou investigar, vou pesquisar, porque isto é uma coisa demasiado importante para ficar escondida. Isto não vai ficar escondido. Porquê é que a coisa não se soube? Estamos em plena Guerra Mundial, Segunda Guerra Mundial. Estamos em fevereiro de 1943. Há a censura própria da guerra e há a censura do Estado Novo. O Estado Novo não quer que este tipo de coisas saiam cá para fora. De resto, é muito curioso as notícias que eu encontrei em vários jornais portugueses. Depois fiz pesquisa em jornais estrangeiros, mas o que encontrei nos jornais portugueses era curiosíssimo. Dois ou três parágrafos a falar do acidente. Despenhou-se um avião, morreram 20 pessoas, há 30
0: feridos. Um quadradinho pequenino de notícias.
1: Depois o resto, 90% da notícia eram as entidades que tinham ido inteirar-se do acidente. o senhor governador civil, o senhor representante do presidente do conselho, o general não sei quanto, o marechal não sei.
2: Propaganda política.
1: As autoridades. As autoridades que iam. Portanto, em termos de história do acidente, havia muito pouco, tinha muito pouco sumo, havia muita
2: não
1: propaganda.
2: Não havia detalhe.
1: E muito pouco sumo. Depois fui encontrar os detalhes em revistas, em publicações, os Estados Unidos e assim, porque obviamente os Estados claro. Unidos deram uma relevância muito grande a isso. Fazendo um bocado de história, esta era a única ligação entre os Estados Unidos e a Europa. A única ligação aérea entre os Estados Unidos e a Europa durante a Segunda Guerra Mundial. Estamos a falar de Portugal, portanto o avião vem para Lisboa.
2: Com paragem na Horta.
1: Com paragem na Horta para reabastecer, porque não tinha autonomia para fazer a viagem direto, beneficiando do Estatuto de Neutralidade de Portugal durante a guerra.
2: Apesar de, como diz aqui, muitos riscos correrem os aviões nessa época.
1: No Atlântico nem por isso, não. O caso que falou de Leslie Howard, sim, foi na Biscaia.
2: À saída
1: portanto,
2: de
1: ele
2: Lisboa.
1: Ele ia para Londres, não estou em erro, foi abatido sobre a Biscaia. Mas no Atlântico praticamente não havia problemas de maior. Portanto, a guerra havia guerra marítima e guerra submarina, mas não havia guerra aérea.
2: Não havia força aérea.
1: Não tinham autonomia para fazer isso. E depois havia o nosso Estatuto de Neutralidade de Portugal. Estes aparelhos, como eu disse, eram os únicos que tinham autonomia para fazer a ligação transatlântica ou transpacífica, que eles também viajavam no Pacífico, e tinham a missão de competir com os navios da época. Na altura, as travessias atlânticas faziam-se naqueles grandes navios Queen Elizabeth e Queen Mary e por aí fora.
2: Demoravam 20 dias, sensivelmente?
1: Não, cerca de 10, 12 dias. Eram viagens de luxo, portanto, requintadíssimas. E
2: com os seus riscos também, também com os seus temores.
1: Temos aí o Titanic, claro, para o
2: sim,
1: comprovar.
2: E porventura, durante a guerra...
1: Também. De maneira que estes aviões, estes hidroaviões, tinham como missão prestar um serviço, não igual, porque era impossível, mas semelhante, porque os passageiros destas viagens eram só as elites, la creme de la creme, quem viajava.
2: Creio que eram $400 o preço de uma viagem.
1: Sim,
2: os
1: preços eram muito caros.
2: Seria um balúrdio de
1: disparar de dinheiro. Então eram aristocratas, príncipes, princesas, atores de cinema, cantores, estrelas, bilionários, pessoas excêntricas, o cidadão comum não viajava. Aliás, isso durou muito tempo. Eu comecei a voar em 1970. Há uma expressão que é muito conhecida e que depois foi adulterada, que é o jet set. O jet set tem a ver com o jato, né? Quando as pessoas começaram a viajar a jato, quando apareceram os primeiros Boeing 707, nos anos 60, e as pessoas financeiramente mais capazes viajavam a jato, eram os mais ricos, daí o jet set. Depois a expressão adulterou-se e passou a ser usada noutro sentido. Até à massificação. A massificação começa na década de 70, sim, com o Boeing 747 e outros. Ou seja, há muito mais pessoas a viajar, os preços tornam-se mais baixos.
2: E tem sido uma queda brutal.
1: Hoje chegamos à fase do low cost.
2: Que é uma democratização da
1: viagem. Não vou dizer que toda a gente pode viajar, mas muito mais pessoas podem viajar. Aliás, há um estudo muito curioso da Airbus que diz que 80% da população mundial, nunca pôs os pés num avião. E vai pôr, nos anos que aí venham. Portanto, à medida que os respectivos países se vão desenvolvendo, que as pessoas vão tendo mais capacidade financeira, vão querer viajar. Portanto, o tráfego vai ter um crescimento exponencial. Mas na altura realmente eram só aristocratas e pessoas muito especiais que viajavam nestes hidroaviões. Há até uma história muito curiosa. No Natal de 1939, dois destes aviões ficaram parados na Horta, porque não conseguiam descolar devido ao mau tempo. Eu comprei o manual deste avião, encontrei na internet, eu aprendi a voar este, eu continuo a chamar-lhe avião, mas é um hidroavião, portanto ele descola e pousa na água.
2: Pousar é o verbo adequado. Não devemos dizer aterrar, portanto.
1: Não, nem amarrar. Eu também não digo amarrar, porque amarrar pressupõe que ele pouse no mar.
2: E ele procurava era rios e lagos.
1: E se ele pousar no mar, ele destrói-se. Havia essa ideia errada que dizia: é muito mais seguro atravessar o Atlântico num hidroavião, porque se houver um problema, o avião pousa
2: está
1: no
2: ali
1: mar.
2: Já.
1: Se pousar no mar, aliás, aconteceu. Ele é destruído imediatamente porque a estrutura não aguenta as vagas. Portanto, aquela estrutura foi concebida para operar em superfícies lisas.
2: Flat.
1: Um lago.
2: Ou seja, não podem ter mais, as vagas não podem ter mais de um metro.
1: Mais de um metro.
2: O que existia, especialmente no inverno.
1: Nos Açores é brincadeira, vaga de um metro.
2: Pois.
1: Quase nunca há.
2: E esta fotografia, porque o livro inclui algumas fotografias históricas, para além da imagem dessas notícias, a imagem de três Yankee Clippers na horta.
1: Exatamente.
2: Quando, se não me engano, diz a certa altura no seu livro que a frota seria de 14 aviões.
1: Sim.
2: Portanto, estava ali um quarto da frota.
1: Sim, os outros estavam na Ásia a fazer as linhas do Pacífico. Assim.
2: Esta fotografia dos três aviões, dos três Yankee Clippers, será por causa da questão do mar?
1: Não podiam levantar, mas nessa época, em 1939, os hidroaviões pousaram lá no Porto da Horta. Também é importante dizer que o Porto da Horta foi escolhido pelo Charles Lindbergh. Lindbergh veio a Portugal escolher, e aos Açores, nomeadamente, qual o lugar adequado, porque ele era consultor da Pan Am. Depois da travessia do Atlântico, ele tornou-se uma pessoa muito conhecida, muito importante, e era consultor da Pan Am e veio para Portugal encontrar, em primeiro lugar, Ponta Delgada, mas ele achou que Ponta Delgada não tinha as condições de segurança suficientes e achou o Porto da Horta mais abrigado, portanto, mais suscetível de receber os hidroaviões. Então, no dia 22 de dezembro...
2: Ele que tem uma aterragem de emergência no norte do país, não é?
1: Que é engraçadíssima, eu já vou falar nela.
2: Vamos a isso.
1: Mas... No dia 22 de dezembro de 1939, dois destes Boeing 314 que iam para Nova Iorque pousam na horta para reabastecer e já não saem, porque a vaga é muito mais que um metro, é 3, 4, 5 metros. Então ficam à espera que o mar acalme. Vão esperar 15 dias.
2: Caramba.
1: Vão passar lá o Natal.
2: Vão se arrepender de não ter ido no Queen Mary.
1: Mas há uma coisa muito curiosa. Para ocuparem o tempo, eles fazem um jornal. Negociam com uma tipografia local, na horta, e fazem 6 exemplares, que são uma delícia. Mas uma delícia absoluta. Eu tenho os facsímiles comigo.
2: E o que é que eles contam nesse jornal?
1: Contam, a Miss não sei quantos ganhou ao póquer, a gravata do Lord não sei quantos é horrível. Coisas deste género, do dia a dia.
2: Um relato mundano.
1: Depois, alguns deles escreviam poemas, na altura era muito comum as pessoas escreverem poemas e pequenos romances, pequenos folhetins e assim. E fazem esta coisa extraordinária que são 6 exemplares deste jornal que se chama The Horta Swell, ou seja, a vaga da horta, que é uma coisa.
2: É de um espírito tremendo, muito anglo-saxónico, mas muito humorístico. Assim,
1: absolutamente deliciosa. A história de Lindbergh, ele vem para cá nessa altura, anda por Portugal e aproveita para dar um saltinho à França. No regresso, ele vem de Bordeaux para, presumo que para Lisboa, ao entrar em Portugal, na zona de. Atravessando a Galiza, entra num banco de nevoeiro. Que é muito frequente. Eu sou do Norte, eu sou de Vila do Conde, portanto, nevoeiro ali.
2: Em que avião é que ele está nesse momento?
1: Ele vinha num Lockheed bilugar, vinha ele e a mulher. Era um avião pequeno, um Lockheed Sirius. Um hidroavião também, portanto, tinha uns flutuadores para aterrar e descolar no mar. Entram num banco de nevoeiro, perdem-se, andam para ali às voltas a gastar combustível. E chegam a uma altura que já estão praticamente sem combustível, vêem um buraco nas nuvens. E vem
2: uma mancha d'água.
1: Uma mancha d'água, uma superfície d'água. E aterram, pousam aí, lá estou eu com o aterro.
2: É normal.
1: Pousam aí, e então é o Rio Minho e uma localidade que se chama Friestas, do Conselho de Valença. Estamos em 1933. Fátima tinha sido há relativamente pouco tempo. Os locais que assistiram àquele fenómeno. Nunca tinham visto um avião na vida, né? E de repente veem uma coisa a vir do céu. Uns assustaram-se, outros começaram a gritar que era milagre, que era.
2: E era milagre.
1: Estão a imaginar a cena. E então alguém manda para o administrador do concelho, que é em Valença, uma, as mensagens na altura era por telégrafo, uma nota a dizer: está aqui um senhor chamado Lindbergh. Ninguém sabia quem era o senhor Lindbergh. E ele tinha atravessado o Atlântico em 1927, meio dizer, de anos.
2: Era uma das pessoas mais famosas do mundo.
1: Acabaram a dormir no próprio avião, portanto, eles ainda lhes ofereceram ali algumas casas dos próprios cidadãos locais, mas eles preferiram dormir no avião, que não tinha qualquer espécie de conforto, com medo que lhes roubassem coisas. O que era mais que garantido. Porque nessa época, eu lembro perfeitamente de um caso, eu ainda não era nascido, mas em 1943, houve um avião militar de combate que aterrou na minha terra, em Vila do Conde, na praia. O piloto fugiu e foi se entregar à... Havia umas organizações que processavam o repatriamento dos pilotos e do pessoal que aparecesse por cá. E o avião foi completamente saqueado, logo a seguir, os pescadores e assim. Eu sei porque amigos meus herdaram dos pais objetos desse avião. As luvas do piloto, o capacete, que entretanto compraram aos pescadores. Portanto, eram assim que as coisas funcionavam.
2: Porque estávamos no início de uma história. Uma história longa e extraordinária. E é, no fundo, a gênese desta história, da primeira companhia aérea nacional que nos conta neste livro.
1: Juntando... Não é a Companhia Aérea Nacional, a Companhia Panam, a Companhia...
2: Não, porque a sua história é um fundo
1: objetivo
2: da primeira transportadora aérea portuguesa.
1: Essa é parte de ficção.
2: É parte de ficção.
1: Eu costumo dizer que este livro é 70% realidade e 30% ficção.
2: Mas é o seu livro de ficção. Aceita que seja assim.
1: Claro que sim.
2: É a sua incursão na
1: ficção.
2: Claro que
1: sim. Onde eu acho que falhei estrondosamente, e eu posso dizer isso, porque criei um personagem. Vamos voltar um bocadinho atrás. O que é que eu quis fazer quando peguei nesta história? Eu queria mostrar como se viajava nos anos 40, no início da aviação comercial a sério, no início da aviação comercial transatlântica ou transpacífica ou assim. Quer do ponto de vista dos pilotos, como é que se navegava, como é que se pilotava. Eu repito aquilo que disse, eu comprei o manual do avião para aprender a pilotar o avião. Mas também do ponto de vista de passageiros. Portanto, como é que os passageiros eram tratados? Serviam-se refeições, cozinhavam-se coisas frescas a bordo, nas escalas. Aquilo só tinha dois homens, dois comissários. Iam às compras, iam comprar fruta fresca, iam comprar queijo, iam comprar
2: diz-nos
1: o que
2: aqui
1: houvesse.
2: Que quando havia esse reabastecimento na horta, não era só combustível.
1: Claro.
2: Os dois comissários de bordo, portanto, a estrutura de tripulação eram dois comissários que faziam os cocktails e as refeições. Eles saíam, iam comprar peixe, queijos.
1: O que houvesse
2: depois, ou nas horas restantes, geralmente eram 6 horas da horta até Lisboa, ou porventura já no voo, a preparar um voo de regresso. Fornecer a essa elite que tinha Exatamente. Capacidade económica para voar as melhores condições possíveis. Há inclusive uma suíte aqui nos conta, no fundo
1: especial.
2: Do avião. Portanto, uma suíte fechada para noivos.
1: Exatamente. Terem a sua privacidade.
2: Terem a sua privacidade, o seu noivado efusivo, protegidos dos restantes.
1: Quando nós pensamos naquilo que se passa hoje nos aviões low cost, que a gente não tem sequer onde se sentar, né? Pensar que naquele tempo havia uma suíte nupcial. Portanto...
2: Sendo que hoje há companhias aéreas, enfim, quase todas as companhias aéreas têm a sua estratificação económica dentro do aparelho. Há
1: Sem
2: companhias,
1: dúvida.
2: Enfim, não vale a pena fazer publicidade, que nos mostram.
1: Claro.
2: Quase que pequenos. Aliás, aqui também falamos de compartimentos. Eu que nunca voei em companhias luxo de certo quadrante geográfico, mas tenho ideia de que também há esses compartimentos. Portanto, em que a pessoa está ali numa espécie de favo de mel em que se pode deitar, tem a sua... Enfim, aqui era também compartimentos. A lotação era, não era de 300 passageiros?
1: Não, era 40 passageiros.
2: Qualquer coisa assim.
1: Sim.
2: E havia essa possibilidade de deitar. Enfim, hoje também nos podemos claro. Deitar, se pagarmos um pouco mais, mas tudo aqui era luxo e requinte.
1: Os turnos de serviço, havia 3 turnos de serviço, os comissários serviam refeições.
2: Portanto, tinha que ser havia por um turno. Restaurante
1: havia uma sala
2: que tinha que ser por turnos, mas era um
1: não
2: restaurante.
1: Não dava para todos. Toalhas de linho, como as louças eram porcelana, os copos de cristal, tudo o que houvesse, tudo coisas inimagináveis nos tempos que correm. Portanto, eu quis contar como é que isso se fazia. Para dar uma ideia às pessoas como é que se viajava no início da aviação comercial, há uma senhora, uma escritora muito conhecida na época, na altura, que é uma Claire Booth-Luce, que diz que viajar de avião é a experiência mais glamourosa de sempre. Nós hoje ouvimos isso e achamos, rimos-nos um bocado, porque o pesadelo que passamos nos aeroportos e nos aviões e assim, do glamour. Não.

0: mas
1: não acredito que não tenha sentido isso tantas e tantas vezes, quando ainda por cima da posição privilegiada do cockpit via aquilo que eu, enquanto passageiro, vi de janelas pequeninas: os nascer do sol, o pôr do sol,
2: sim,
1: os Pirineus, os Alpes,
2: essa
1: tudo isso
2: é fantástica.
1: É glamouroso. É um glamour, é mais que glamour, é um deslumbre.
2: Mas sabe que havia dias que eu dava, eu e os meus colegas, nos interrogávamos a nós próprios. Ver o nascer do sol sobre o Saara, tantas vezes eu vi. A gente devia pagar para estar aqui, para estarmos aqui neste lugar.
1: Fale mais baixinho, senão ainda alguém se lembra.
2: 40 mil pés de altitude, a ver este espetáculo, sim, absolutamente deslumbrante, este e tantos outros, e ainda nos pagam para isso. Sim. Não, nesse aspecto, enfim, as coisas, na perspectiva do piloto, se calhar até melhoraram. Porque pilotar aviões nessa época era muito, muito, muito difícil. A navegação era astronómica, era por astros, sim, a fiabilidade dos aviões era mínima, os motores falhavam. Este hidroavião tinha uma coisa muito curiosa:
1: as asas. A questão das pessoas terem que se enfiar nas asas para compensar. Bem, aconteceu-me justamente nos Açores, no Faial, as pessoas terem que mudar de lado para equilibrar o avião.
2: Sim, nos aviões pequenos às vezes isso acontece.
1: Aconteceu-me isso.
2: Sim, sim.
1: Aqui era. Até os passageiros poderiam ter que ser convidados a enfiar-se numa das asas para equilibrar o.
2: Isso acontecia. Este avião tinha, além dos dois pilotos, tinha um mecânico, que era mesmo mecânico.
1: Estava lá para isso.
2: Estava lá
1: para resolver problemas.
2: Tinha um navegador. Que fazia a navegação com o sextante
1: assim. De pé no cockpit, portanto, sim, tinha, sim, a sua, sim, mesa de trabalho, os seus mapas,
2: fazia
1: o seu
2: observações,
1: sextante, o seu...
2: Tinha uma bolha para ver as estrelas ou o sol ou quer, para determinar a posição e para depois dizer ao piloto x graus à direita, x graus à esquerda, e lá se iam orientando. Tinha um radiotelegrafista, portanto a rádio na altura só funcionava em distâncias muito curtas, a 100, 200 km dos aeroportos. A meio do oceano não havia qualquer hipótese. Usava-se o telégrafo, a chave de Morse. Pi, pi, pi, pi, pi, pi, pi, pi. Era o rádio telegrafista. Nós hoje só temos duas pessoas no cockpit. Na altura havia cinco, né? E havia então essa história do túnel. Estes motores eram motores de pistão. E havia necessidade de fazer afinações durante o voo. De maneira que havia um túnel em cada asa. O mecânico enfiava-se dentro da asa e ia fazer as afinações que fossem necessárias. Por vezes há descolagem, porque os hidroaviões são supostos descolarem perpendicularmente à vaga, à onda, quando não há o risco de adornarem, uhum, e baterem com a ponta da asa na água e provocar uma catástrofe. Só que, por vezes, havia vento lateral. E havendo vento lateral, há tendência para levantar a asa do lado do vento. Para... diminuir o risco disso acontecer. Às vezes o comandante pedia a algumas pessoas, 3, 4, 5 pessoas, para entrarem no túnel desse lado, para fazerem peso, contrapeso, sim, para a asa não se levantar. E eu imagino os senhores viscondes e as viscondessas e os atores e as atrizes adoravam, porque depois tinham uma história para contar aos amigos. Imaginem vocês que tive...
1: E estamos mesmo a falar... que, segundo aqui nos descreve, a experiência fosse um bocadinho pesada.
2: Estamos a falar de motores com 1.600 cavalos de potência.
1: Ou seja,
2: que é uma barbaridade.
1: Sim.
2: A vibração, obviamente,
1: a vibração,
2: eu nunca lá
1: estive. O cheiro.
2: A vibração, o cheiro, tudo isso que lá havia, aquilo devia ser um inferno, mas como uma experiência. Ah, eu imagino que sim. Essas pessoas fartaram-se de contar essas histórias. Um horror, uma experiência, uma coisa fantástica.
1: Sim. Foram pioneiros de alguma maneira.
2: Eu incluo tudo isso numa fase da aviação que eu chamo e que muita gente chama a fase romântica da aviação, que era a fase da descoberta, a fase em que havia muitos riscos, quase todas as semanas havia acidentes graves, não é? Hoje é raríssimo haver um acidente grave, mas portanto havia esse fator de aventura, cada viagem era uma aventura, ou porque o avião avariasse, ou porque aconteciam coisas deste género, tinham que ficar na horta 3 dias, 4 dias, porque não, por qualquer razão. Portanto, havia sempre o imprevisto, estava sempre presente. E eu acho que isso que era aliciante e motivador para quem gosta deste tipo de coisas, e eu acho que a maior parte das pessoas gosta.
1: era uma aventura.
2: Eram histórias para contar.
0: Eram histórias, mas era preciso coragem.
2: E foi isso que me levou então a contar esta história. Onde é que eu acho que falhei? Eu posso confessar aqui com a maior candura, onde é que eu acho que falhei? Estou a brincar um bocado com o assunto, mas eu acho que é verdade. Eu criei um personagem para contar esta história. Alguém tinha que estar lá dentro a contar esta última viagem, porque ninguém fez esse relato. Então eu, tal parte dos tais 30% de ficção, criei esse personagem, que é o Ernesto Sardinha. E Sardinha porquê? Porque eu cresci em Vila de Conde.
1: Ah, pronto.
2: Uma terra de pescadores, onde muita gente tinha nome de peixe. É vulgar nas terras, nas aldeias, nas vilas pescatórias, as pessoas...
1: Nome ou alcunha?
2: Frequentemente alcunha que passaram, que passou a nome.
1: A certa altura passava a nome.
2: Eram mais frequentes.
1: Eram registados. Sim. Se o pai era o Faneca, o filho passava a ser o Faneca.
2: Exato. Se era o Sardinha, passou a ser o Sardinha. Portanto, eu sabendo disso, criei este personagem. E é ele que vai narrar tudo o que se passa lá dentro durante a viagem, quer no cockpit, quer na cabine de passageiros. E toda a parte preparatória, toda a parte que antecedeu esta fase, as conversas com Humberto Delgado, que são fictícias, o ambiente, o Estoril.
1: E mais para trás ainda.
2: Sim, mais para trás ainda.
1: Deixa-me ler aqui
2: Aveiro.
1: Vamos a Aveiro, quero saber sobre esse lugar de formação, se era único, se havia mais. Vamos aqui um pouco ao seu personagem, Ernesto Sardinha, e ainda nos vai dizer porque é que acha que falhou, mesmo estando um pouco a brincar. E eu também ainda não me esqueci da primeira questão que lhe coloquei, de quem eram, que qualidades humanas, técnicas, profissionais tinham que ter estes candidatos a pilotos, sendo que, obviamente, este seu piloto é uma criação ficcional, mas porventura, dentro da sua investigação, tenha chegado a alguma opinião sobre isso. Arrumados os meus pertences, despedi-me dos meus colegas e amigos de Aveiro e mudei-me para Belém, onde iria permanecer até dar início à dupla travessia atlântica. Não me foram feitas muitas perguntas sobre a minha próxima colocação, pois era conhecido o relacionamento que tinha com Humberto Delgado e sabia-se das elevadas responsabilidades que o major tinha na altura. Salazar apreciava o seu trabalho e começava a falar-se dele para um cargo de responsabilidade política que mais tarde ou mais cedo viria a acontecer. Sabemos hoje que aconteceu o mesmo e que Humberto Delgado foi o responsável direto pela criação dos Transportes Aéreos Portugueses em 1945, quando era diretor do Secretariado da Aeronáutica Civil e emitiu a ordem de serviço que deu origem à TAP.
2: Exatamente.
1: Foram tempos excelentes, aqueles que passei na Escola de Aviação Naval de Aveiro, fazendo aquilo de que mais gostava na vida, voar. Só quem já pairou sobre a copa das árvores, sobre os rios, sobre montes e vales, tem a noção da suprema sensação de prazer e liberdade que o voo suscita. Há como que uma libertação das amarras que nos prendem ao solo a que somos supostos pertencer e que, de uma forma ou de outra, sempre nos quer de volta. Ora, há pouco tempo, há poucos meses, entrevistei Luísa Costa Gomes a propósito da biografia que ela escreveu de Sacadura Cabral, já também um pouco a ir a esta gênese da aviação em Portugal. Estamos no final dos anos 30, aqui nos conta como Humberto Delgado, e isto é facto histórico, tem esta missão.
2: Tem mais. Humberto Delgado é uma figura preponderante do regime na altura.
1: Sim.
2: Embora sendo um oficial ainda na altura de baixa patente, era major. Sim. É ele que vai negociar com os ingleses a cedência da base das Lajes. Imagina a responsabilidade que lhe caiu sobre os ombros também. Portanto, era um homem de confiança total de Salazar, que era quem mandava. Também foi ele que esteve na criação da ICAO, que é a Organização Internacional da Aviação Civil, em Chicago, em 1944. Portanto, era um homem de total confiança. Portanto, este homem tinha que aparecer nesta história. E imaginei, portanto, aqui está a parte de ficção, nós vamos precisar de uma companhia aérea em Portugal. Na altura, as companhias, e precisamos de uma companhia aérea para servir a diáspora, para ir ao Brasil, para ir a Angola, para ir a Moçambique, para fazer, e para ir à América também, onde havia uma colónia, havia já uma colónia portuguesa muito grande nos Estados Unidos e no Canadá. Portanto, nada melhor do que aprender a voar sobre o Atlântico e num flying boat, como na altura se dizia, num hidroavião. Então, quem é esse personagem? O Ernesto Zaninha vai embarcar, é autorizado pelos americanos, isto é ficção, e para depois contar a história, que ao fim e ao cabo aquilo que está no

0: emoções que ele relata, a sua forma de pensar, a sua
1: os
0: forma
1: gostos,
0: de estar.
1: O facto de gostar de automóveis desportivos, acho, de jazz, dos prazeres da vida.
0: Eu.
1: Mas isso não é falhar, isso é aquilo que fazem todos os escritores, comandante José Correia Guedes.
0: Ah, isso eu acho que não. Há
1: todos os escritores colocam
0: personagem
1: naturalmente, se criar uma personagem que não tem absolutamente nada a ver consigo, certamente.
0: Sim, alguns até escrevem de... Fazem-se de mulheres, mudam de
1: naturalmente,
0: sexo.
1: Naturalmente, e é essa a força da literatura.
0: Sim.
1: Mas muitas vezes colocam-se nas personagens, costuma dizer-se que tem que se falar daquilo que se sabe e se conhece.
0: Ah,
1: ora,
0: sem dúvida, sem dúvida.
1: O escritor, aquilo que sabe e conhece, é a si próprio.
0: Sim, eu acho que tudo aquilo que nós escrevemos, de uma forma geral, tem sempre uma componente autobiográfica.
1: E por isso aqui temos uma femme fatale, alguém da realeza que ao mesmo tempo funciona como espia, agente dupla, que cativa o seu personagem Ernesto Sardinha, porque tem um bólide
0: e é seduzido
1: absolutamente espantoso. Ao que sei, faz muito parte do seu gosto também estes carros desportivos antigos. Refere-nos aqui até Manuel de Oliveira, que
0: exatamente
1: ganhou a certa altura uma das corridas. Sim,
0: é histórico, é factual.
1: Eu que ainda convivi com ele e o entrevistei, de facto, aquele homem nos anos 30 do século passado ganhava provas
0: automobilísticas. Ele ia correr ao Brasil e ele era um homem, um homem fantástico. Talvez por isso ele durou até aos 105 anos.
1: Esperemos que isso seja uma boa fórmula. Mas o seu personagem, Ernesto Sardinha, é então alguém da Marinha?
0: A Força Aérea Portuguesa só é criada em 1952. Na altura só havia aviação naval, mas isto também nos Estados Unidos.
1: Sim, claro.
0: Quem voava estes clippers da Pan Am eram tudo oficiais da Marinha. Aliás, se pensarmos, isso é factual, está comprovado. Os nossos uniformes hoje já não são tão rigorosos.
1: Sim, mas na altura eram equivalentes aos da Marinha.
0: Da Marinha, o
1: fato
0: azul, de tudo, exatamente. Aquilo foi tirado diretamente da Marinha para os aviões, porque a grande parte dos aviadores da altura eram oriundos da aviação naval.
1: Porque tinham o conhecimento
0: da navegação.
1: De
0: tudo e mais alguma coisa. As forças aéreas começam a aparecer durante a Segunda Guerra Mundial e após a Segunda Guerra Mundial. A nossa é criada em 1952. Portanto, nunca tinha existido como arma. Existia a aviação do Exército e existia a aviação naval, que era aquela que realmente era mais.
1: E, portanto,
0: mais
1: em Aveiro havia uma escola.
0: Em Aveiro há uma base em São Jacinto, portanto, que ainda hoje existe, hoje já não é da aviação naval, que é um aproveitamento de uma base criada, uma estação de vigilância de submarinos que a França instalou ali naquele lugar durante a Primeira Guerra Mundial. Instalaram ali uma meia dúzia de barracões para controlarem os submarinos que passavam ali. E, terminada a guerra, a Primeira Guerra Mundial, essas instalações, o Estado tomou conta delas e transformou aquilo numa base de aviação naval. As condições são ideais para a aviação naval, estamos a falar na Ria de Aveiro,
1: sim,
0: portanto, com superfícies lisas e
1: plenas,
0: ideais para este tipo de operação. E é aí que começa a história, é aí que ele se forma. Nessa história aparecem misturados nomes que são reais. O diretor da base era o diretor da base na altura, o comandante da base e assim. Portanto, há aí...
1: É uma história que está feita? Essa história das primeiras bases, das primeiras escolas?
0: Sim, sim, isso está.
1: Há um trabalho historiográfico feito sobre isso?
0: Sim, há pessoas que escreveram sobre isso e há trabalhos que eu consultei na altura. E tive também o privilégio, o supremo privilégio, de conhecer o último aviador naval português, comandante Cirne de Castro, que ainda está connosco, já com 90 e muitos anos. Infelizmente não pôde comparecer ao lançamento do livro por razões de saúde, e que foi formado na base de Aveiro e que me deu uma série de dicas para complementar a minha história, como é que as coisas se processavam, como é que funcionavam os cursos, como é que eram os aviões. A maior parte dos aviões era uma porcaria, era sucata que nós herdávamos dos franceses e dos ingleses.
1: Já então.
0: E então eram os verdadeiros heróis. Há uma história que eu conto também, que... A origem também é dele, mas eu já suspeitava, porque eu estive na Guerra Colonial em Angola, estive no Exército, mas apercebi-me também disso na Força Aérea. Eles vinham, agora estou a falar nos anos 30, portanto, durante a formação em São Jacinto, vinham a voar para aí abaixo pela costa, pousavam ali num lago,

0: numa Foz de Lisandro ou qualquer coisa assim de género, amarravam o hidroavião e iam beber uns copos. Bebiam uns copos e iam para casa. Hoje em dia isso é absolutamente impensável, claro, né? Portanto, um piloto beber. Mas na altura não havia este tipo de coisas, né? Coisa completamente irreal nos tempos atuais.
1: Acrescentava aventura à aventura.
0: Claro que sim. Portanto, a aviação era muito mais interessante. Não estou a falar só por causa dos copos, obviamente. Mas a componente romântica, a componente de risco. Sim. Porquê é que os pilotos eram olhados como uma espécie de semideuses? Porque era alguém que arriscava a vida todos os dias. E era verdade, não é? Eu ainda sou desse tempo, que a minha mãe ficar muito preocupada quando eu disse que ia para a aviação. Ai, José, meu filho, que horror, vou rezar todos os dias. Porque ainda havia essa coisa do risco.
1: Bem, ainda há essa imagem de alguém, porque é alguém que tem a responsabilidade de 200, 300 vidas.
0: Sim.
1: E, portanto, há sempre essa imagem de alguém que às vezes até se gosta de ver para inspirar confiança.
0: Sim, dúvida,
1: quem é o piloto? Então,
0: isso
1: aliás, as mensagens que vocês fazem aos passageiros é uma forma de dar confiança. Aqui estou eu, apresento-me, desejo-vos isto
0: sim,
1: e aquilo.
0: Sem dúvida, essa componente continua a existir. Muito embora eu acho que hoje as coisas estão muito mais banalizadas, o que é normal, perfeitamente normal. Agora imagino, no princípio, quando toda esta grande aventura começou, o piloto era uma espécie de semideus, era alguém com poderes quase sobrenaturais, né, e que era respeitado como tal. Nos clippers, os comandantes eram recebidos, um deles foi recebido pelo presidente Roosevelt, porque levou um presente do governo português, portanto tinha um instituto para entrar pela Casa Branca dentro, e cá em Portugal também, portanto eram pessoas altamente respeitadas e altamente admiradas, portanto havia essa componente romântica acima de tudo. A aviação era romantismo. Aliás, se nós formos aos tempos da Primeira Guerra Mundial, na Segunda isso já não aconteceu, mas nos tempos da Primeira Guerra Mundial, um piloto era abatido para além das linhas do inimigo e tinha direito a funerais de grande categoria. Os que sobreviviam eram convidados para tomar chá com o indivíduo. Se fosse um inglês a cair nas linhas alemãs, Primeira Guerra Mundial, na Segunda já não é assim.
1: Sim.
0: Mas na Primeira Guerra Mundial, para já porque eram quase todos aristocratas, quem ia para os aviões eram as pessoas com mais capacidade financeira e assim. E respeitavam-se muito uns aos outros. O nosso Óscar Monteiro Torres, o primeiro e único piloto português a ser abatido em combate aéreo, nunca voltou a acontecer. Até hoje em Portugal só houve um piloto que foi vítima de um combate aéreo, que foi o Óscar Monteiro Torres. Teve funerais de Estado, porque ele caiu nas linhas alemãs. Teve funerais de Estado, depois teve funerais cá em Portugal. Portanto, o respeito que havia pelos aviadores, principalmente pelos caídos, né? Os que não caíam, os que não morriam eram, como eu disse há pouco, eram convidados a tomar chá, a fumar um charuto e assim, depois lá os repatriavam. É o romantismo que está associado a este tipo de atividade. Portanto, isto não se podia ver no exército, não havia no exército, creio que também não existia na marinha. Porque a aviação era uma coisa nova, a aviação começou em 1903, na Primeira Guerra Mundial, de 14 a 18, portanto,
1: a aviação
0: tinha 12 anos.
1: A aviação com passageiros começa mais ou menos em que ano?
0: Começa ainda durante a Primeira Guerra Mundial, mas começa logo, principalmente com força, a seguir à Primeira Guerra Mundial. Porquê? Numa primeira fase, o correio. É preciso transportar correio. É preciso.
1: Aliás, os Yankee Clippers transportavam correio também.
0: Claro, a primeira viagem do Yankee Clipper para Lisboa é só correio, mas isso também foi um voo de teste. Até então, o correio começa por ser transportado de diligência, de cavalo. Demora dias, semanas, meses. Depois vem o comboio. Depois o correio passa a ser transportado de comboio. Até que surge o avião. Excedentes da Primeira Guerra Mundial, que são aviões ainda de tela e muito lentos, que vão competir com o comboio, vão tentar chegar mais depressa do que o comboio, e conseguem, porque o avião consegue andar mais depressa que o comboio durante o dia, porque depois chega à noite e o avião não voa e o comboio anda. Esse problema tem que ser resolvido. Há um livro muito interessante de Saint-Exupéry, Antoine Saint-Exupéry, que se chama justamente Voo Noturno, em que eles têm que aprender a voar de noite, por instrumentos, porque durante a noite não têm referências visuais.
1: Se querem sendo que foi num voo noturno que ele perdeu a vida.
0: Se querem competir com o comboio e ganhar ao comboio e ganhar aqueles contratos dos Correios, temos que voar de noite também. Claro, muitos morreram, mas aprenderam, foram aprendendo. Claro,
1: conquista-se assim.
0: E começaram então a fazer-se também os voos comerciais, logo nessa altura, a seguir à guerra, originalmente transportando 2, 3, 4 passageiros, depois os aviões foram crescendo em tamanho e
1: a
0: aviação comercial a sério começa nos anos 30, por aí. E depois, nos anos 60, tem uma enorme explosão.
1: Claro.
0: E hoje, então, é aquilo que nós vemos.
1: Do seu livro, leva-nos mesmo a essa gênese de uma aventura extraordinária em que o mundo ficou mais pequeno. Já aí se poderia falar em democratização das viagens, apesar de custarem esses valores que apenas alguns muito ricos poderiam suportar. Mas o mundo ficou certamente mais pequeno. Inclusive é na correspondência, e todos nos lembramos de como os envelopes de antes diziam
0: exatamente, correio aéreo.
1: Avião, ou par avião, ou correio aéreo. Mas estava a ouvi-lo e a pensar quantos que moram em ruas como Oscar Monteiro Torres saberão a história extraordinária desse homem.
0: Não sabem, acho que a maior parte não sabe.
1: Tal como o próprio comandante José Correia Guedes descobriu esta história do acidente do Yankee Clipper, apesar de ser um grande profissional da aviação. Ou seja, há muito para divulgar, para se saber, porque esta é uma grande história. A conquista do ar é uma grande história.
0: Eu costumo dizer, quando falo sobre este livro, se fosse hoje, Deus nos livre, se fosse um maior avião do mundo, o Airbus 380, a estatelar-se em Lisboa, o que isso nunca acontece. Isto dava 15 dias.
1: Já bateu na madeira várias vezes, portanto.
0: Isto dava 15 dias
1: de diretos, noticiários
0: em direto nas televisões e assim, uma coisa desta dimensão.
1: E depois muitos mais.
0: Portanto, e o que aconteceu em Lisboa em 1943 foi isso.
1: Sim.
0: Foi o maior avião
1: já nos
0: do mundo
1: deu os dois fatores essenciais: uma ditadura que censurava e que não queria mais notícias, e a guerra.
0: Muito curiosa também, que é, eu investiguei bem essa parte também, aliás, deu-me um gozo, este é o livro que me deu mais gozo escrever, justamente pela parte da pesquisa, da investigação. A gente pôr-se a mexer em papéis e de repente encontrar qualquer coisa é um tesouro, encontrar um papel, uma referência que vai enriquecer o nosso trabalho é um tesouro. O que depois se constata, Lisboa não está minimamente preparada para um acidente deste tipo. Os bombeiros não estão preparados, não têm barcos, não têm nada, portanto é um improviso total. O acidente acontece e as primeiras, o primeiro barco a lá chegar é o barco da Panam e outro da Boac.
1: A tal lancha que tinha dois projetores.
0: Porque os bombeiros não tinham.
1: Depois chega também um barco de pesca, não sei se
0: sim,
1: é ficção.
0: Estavam lá no meio do Tejo, assim, vão dar uma ajuda, é tudo improvisado. Isto é o nosso retrato. Nós somos assim, nós portugueses somos assim, sim. É tudo improvisado. O relato de Jane Froman, da
1: atriz que sobrevive,
0: dela,
1: mas que tem múltiplas fraturas e é operada mais de 30 vezes ao longo da vida, uma atriz muito conhecida à época, atriz e cantora. Vamos, se calhar, discutá-la.
0: Em que ela define o Hospital de São José como um hospital medieval.
1: Sim.
0: E não nos custa a crer que nos anos 40 o Hospital de São José fosse uma espécie de hospital medieval. No entanto, ela ficou muito ferida. Aliás, a história é muito curiosa porque
1: Ela é salva
0: pelo copiloto, que acaba por casar com ela. Copiloto esse que mais tarde, já comandante, tem outro acidente em que morre uma quantidade de gente. Ele é um dos poucos que sobrevive. Isto dá origem a um filme fantástico de Hollywood que se chama With a Song in My Heart. Sim. Que é a história da Jane Froman e que conta esta viagem, conta o acidente e conta depois a luta que ela travou para manter a perna, porque os cirurgiões, os médicos portugueses
1: queriam amputar.
0: Quiseram amputar e quiseram bem, porque mais tarde,
1: os
0: quando ela chega a Nova Iorque, os americanos também quiseram amputar. Mas ela vai continuar o resto da vida num sofrimento atroz, cheia de dores. Portanto, a carreira dela ficou muito, muito prejudicada por causa disso. E então Hollywood faz esse filme, que é um filme épico da altura, porque ela era uma figura conhecidíssima e que nos coloca no mapa. Portanto, uma grande parte da ação é Portugal, é Lisboa. Eles na altura não falam no hospital medieval, mas nós vemos quem. Mas eu isso acho que era a norma da época.
1: Sim.
0: Não havia pessoal de enfermagem, eram freiras que faziam aquele tipo de trabalho, né? Irmãs de caridade, assim. Isso acho que era mais ou menos generalizado na.
1: Claro, os cuidados médicos eram necessariamente também ainda muito frágeis comparados.
0: Chamaram todos os médicos que houvessem em Lisboa, que estivessem de folga para convergirem para o Hospital de São José para ajudar, porque é uma tragédia, isto é uma coisa à dimensão do terremoto. Bom, enfim, comparando, salvaguardando as distâncias.
1: Mas é um dos dramas que faz a história de Lisboa. Nós acompanhamos este voo através do seu personagem, Ernesto Sardinha. Vamos conhecendo a tripulação, vamos conhecendo os passageiros, aí com um foco muito real na história verdadeira. Depois acontece o acidente e, de repente, o seu personagem desaparece, é assumido pelo autor. Acabou aqui a existência de Ernesto Sardinha, a sua função está cumprida.
0: Está completa, está completa a história.
1: Ficamos com as pessoas que viveram esta tragédia. E nós vamos ainda falar um pouco mais sobre as figuras históricas nela envolvidas nesta maior tragédia aeronáutica da história da capital portuguesa. O livro Na Rota, do Young Clipper, de José Correia Guedes, romance baseado em factos reais. Comandante José Correia Guedes, autor também do livro O Aviador. Dois títulos sobre os quais vamos continuar a conversar, nomeadamente sobre essa extraordinária história do desvio de um avião da TAP por um pirata do ar de 16 anos e de como tudo se desenrolou e resolveu numa inaudita estratégia gizada por José Correia Guedes, copiloto do aparelho desviado para Madrid em 1980. Vamos ouvir essa história contada por quem a viveu, por quem teve a responsabilidade do seu inacreditável desfecho. Vamos continuar a ir para o ar, nas ondas da rádio e nas histórias contadas por José Correia Guedes, depois da música.

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1: Come Fly With Me. A voz clara de Frank Sinatra em 1958.

0: Foi tudo muito rápido. Na altura, ninguém naquele cockpit percebeu o que tinha acontecido. Demos por nós a tentar sobreviver enquanto o Yankee Clipper, partido a meio, começava a afundar-se. Ouviam-se gritos de sofrimento e vozes a clamar por ajuda. Não havia muita. As lanchas da Pan Am e da British foram as primeiras a chegar ao local e depois chegou um barco de pesca que se encontrava nas imediações quando a tragédia aconteceu. Lisboa não estava preparada para nada deste género, quer em meios de salvamento, quer em matéria de hospitais. Os bombeiros não tinham barcos ou outros meios de salvamento marítimo e os hospitais não tinham médicos em número suficiente. Foi lançado um apelo para que todos os médicos da capital se apresentassem para ajudar. Jane Froman, a atriz e cantora gravemente ferida, acabaria mais tarde por dizer que quando chegou ao Hospital de São José, tudo aquilo lhe pareceu saído diretamente da Idade Média. Metia medo. 40 anos depois do acidente, tenho para mim que fomos vítimas de um microburst, um tipo de fenómeno atmosférico que ocorre na vizinhança de tempestades. Havia várias formações nebulosas sobre Lisboa com fortes trovoadas à mistura. O microburst, sabemos agora, é uma violenta rajada vertical que, quando chega à superfície, se espalha em todas as direções, mudando subitamente a direção e a intensidade do vento. Já causou vários acidentes fatais, mas em 1943 ninguém sabia o que isso era, e tal terá contribuído para que R.O.D. Sullivan fosse considerado culpado de um crime que provavelmente não cometeu. Excerto do livro Na Rota do Yankee Clipper, de José Correia Guedes, autor também de O Aviador e de Carlos Black, um autor que, para além das próprias memórias, destapa histórias da história da aviação em Portugal, Na Rota do Yankee Clipper. Bem-vindo uma vez mais à Antena 2, José Correia Guedes. Este homem, o comandante deste voo, R.O.D. Sullivan, é um dos sobreviventes. Vai ficar maculado pelo que aconteceu.
1: Qualquer pessoa fica. Ele não quer
0: voltar a pilotar
1: a América.
0: Isso.
1: A vergonha é tal, portanto, ele é responsabilizado pelo acidente. Eu não sei com que fundamento, porque Sim. Na altura não havia as caixas negras, todos aqueles mecanismos
0: claro.
1: Que nós temos hoje. E, frequentemente, nem com recurso a esse tipo de equipamento nós conseguimos explicar os acidentes. Quanto mais naquela claro. Altura, né? A única coisa que existe são testemunhos visuais de pessoas que estavam ali junto do rio e que viram o avião a meter uma asa em baixo e a asa
0: lá está,
1: bateu
0: sim.
1: na água e fez catapulta.
0: Mas dá-nos aqui várias explicações para isso.
1: Qual é a leitura que eu faço disso? Como disse aí há pouco no extrato que esteve a ler, é muito difícil jogar a altitude em cima da água. Nós estivemos em cima de terra, nós temos referências visuais.
0: Sim.
1: Somos capazes de dizer estamos muito alto, muito baixo, estamos a 50
0: Com
1: metros.
0: Água é muito mais errôneo.
1: É um efeito de espelho. A água gera um efeito de espelho e principalmente ao fim da tarde. O acidente deu-se ao lusco-fusco, às 6 da tarde. Assim. Portanto, eles provavelmente pensavam que ainda tinham alguns metros acima da água. Por qualquer razão, a asa baixou um bocadinho. Uma rajada de vento. É por isso que eu digo, tantas vezes me têm falado nisso, o acidente do Rio Hudson, quando eles sim. amarraram no Rio sim. Hudson, se aquilo é repetível, não é repetível.
0: Não é?
1: Não é repetível.
0: Foi preciso uma conjugação de...
1: Uma conjugação.
0: Absolutamente extraordinária.
1: Há tantos fatores.
0: São imagens que nunca vamos esquecer, os passageiros tranquilamente a passearem por cima.
1: A condicionar uma operação dessa, aquilo... Aliás, o próprio comandante do avião afartou-se de dizer isso. O título do filme,
0: sim.
1: que é o Milagre do Rio Hudson, porque aquilo é realmente um milagre.
0: Sim.
1: Porque há tantos fatores externos e internos, em alguns casos, que influenciam uma operação destas. Portanto, nestas coisas, o comandante é sempre o responsável por tudo o que
0: Mas
1: acontece
0: ali,
1: a bordo.
0: Ali.
1: Ainda hoje é assim, não é? Portanto, houve um acidente e apontaram-lhe o dedo. A culpa foi do comandante que não soube evitar o acidente. Portanto, ele não quis voltar aos Estados Unidos por vergonha. E optou, como ele era oficial de marinha, optou por ficar aqui na cabotagem a comandar um navio de cabotagem. Portanto, em termos de final, isto é uma tragédia.
0: Um navio português?
1: Não, um navio estrangeiro. Portanto, ele foi contratado para ganhar a vida, né?
2: Claro.
1: E comandava um navio. Então, é uma tragédia completa. Está para fazer uma ópera. Talvez um dia alguém pegue nisto e faça uma ópera.
2: Inevitavelmente trágica, porque nós, o caráter que dá este comandante é de alguém muito profissional.
1: Sim.
2: Gestos muito dedicados. Ele repreende, por exemplo, o seu personagem ficcional por estar à conversa, quando embarca ele diz, não, não, agora não é para conversas particulares, exatamente, é para estarmos concentrados, depois vamos recebendo...
1: Isso é a disciplina militar,
2: sim,
1: também.
2: Sim, que é necessária, concentração é máxima.
1: Sim.
2: Aliás, aqui nos mostra, porque este é um livro que nos leva para o interior do seu métier, do seu conhecimento de décadas enquanto comandante, os diferentes níveis de teste de todos os equipamentos, os diferentes procedimentos que têm que ser seguidos rigorosamente. Nós vamos entrando um pouco, isto porque do seu livro O Aviador há uma série de experiências pessoais, mas aqui, sendo ficção a partir de um acontecimento histórico, há também muito do conhecimento técnico. Por exemplo, durante a viagem, durante a travessia,
1: sim,
2: do Atlântico, é-nos referido às nuvens como cumulonimbus. Não existia um equipamento à época capaz de as detectar, mas nós associamos imediatamente à questão do acidente do Airbus 330 da Air France.
1: Sim.
2: Que terá caído no Atlântico vindo do Rio de Janeiro para Paris por causa exatamente destes cumulonimbus.
1: E estes aviões, hidroaviões, voavam muito mais baixo porque não eram pressurizados, de maneira que, sim, tinham muito mais encontros com esse tipo de nuvens.
2: Então, voavam a 3 mil metros, sensivelmente.
1: Sim. Os aviões comerciais hoje estão limitados à altitude que lhes é atribuída. Não podem mudar. Naquele tempo, eles voavam à altitude que quisessem, porque,
2: sim,
1: não havia tráfego, né?
2: Sim. E, bem, mas hoje também se pode subir e descer consoante as necessidades.
1: Não.
2: Não?
1: Não, porque nós estamos em corredores aéreos que há aviões por baixo, né?
2: Sim, então, mas um bocadinho para cima, um bocadinho para baixo, ou não?
1: Não.
2: Ai, não.
1: As operações hoje são muito pequenas em altitude. As operações são de 1000 pés, são de 300 metros. 300
2: Mas, portanto, dentro de 300 metros pode subir e descer? Ou não?
1: Não pode subir nem descer um metro.
2: Então, às vezes, para escapar a qualquer coisa...
1: Não.
2: Eu julgava, enquanto passageiro, que o avião podia subir
1: às
2: ou descer.
1: Às vezes a turbulência faz subir um bocado ou descer, ou assim, mas o avião recupera. Nós só podemos mudar de altitude com autorização de controle de tráfego aéreo, para ter garantias que não está ninguém a voar por baixo, porque o risco de colisão é imenso. E hoje, com o rigor dos sistemas de navegação, os sistemas de navegação antigos tinham todos um erro, 4, 5, 6 milhas, estamos a falar de 7, 8 quilómetros por aí, de maneira que a probabilidade dos aviões se encontrarem face a face era diminuta, porque um ia um bocadinho à direita, o outro ia um bocadinho à esquerda. Hoje, com os sistemas GPS, que são de tal forma rigorosos e exatos, em caso de colisão é... beijo na boca.
2: Sim.
1: Um contra o outro.
2: Não.
1: Portanto, hoje não se pode correr esse risco. Portanto, para dizer o quê? Porque na altura os aviões eram muito suscetíveis de entrarem nessas nuvens, por duas razões: porque voavam mais baixo e porque não tinham radar, não tinham forma de detectar, de maneira que levavam pancada forte e feio.
2: Os passageiros estavam a entrar num novo mundo, uma nova aventura, e no entanto faziam-no, e os tripulantes também o faziam com a paixão de uma grande aventura, e é isso que este livro nos dá. Tempos de uma grande aventura, de grande coragem, de grande fascínio, com muitos sobressaltos e incidentes, para além de acidentes. Existe algum Yankee Clipper hoje?
1: Não, estão todos destruídos. Há um mock-up, uma réplica na Irlanda. Eles foram todos destruídos.
2: Todos tiveram acidentes e todos
1: acabaram.
2: Acabaram
1: todos.
2: Caramba.
1: Então, é uma pena, porque eu, enfim, sou suspeito. Eu acho uma escultura, acho esse avião lindíssimo. Eu tenho um modelo deste tamanho grande, comprei lá, que tenho lá em casa, que não me canso de olhar para ele. Acho muito mais bonitos do ponto de vista estético, estamos a falar de escultura, né? Do que os aviões atuais, que eu acho que não tem graça nenhuma. É um tubo com duas asas e umas coisas penduradas nas asas. Os aviões atuais não têm, esteticamente, em minha opinião, não são bonitos. Os aviões desta fase, este e os que vieram a seguir, Super Constellation, que eu acho que era uma obra de arte, um objeto
2: robustos,
1: lindíssimo, lindíssimo, uma escultura lindíssima. E outros.
2: Também não há Super Constellations?
1: Não, esses há, e alguns ainda a voar, até assim, assim.
2: Palavra.
1: Não, mas esses fizeram-se muitos. Fizeram-se 300,
2: os Yankee Clipper fizeram-se poucos.
1: Fizeram-se poucos. Tem uma, que desapareceram
2: 12, 14.
1: Desapareceram todos. E bem, depois, a seguir.
2: Deviam ter guardado o último.
1: A seguir à Segunda Guerra Mundial, praticamente o hidroavião deixou de, claro, de funcionar. O aeroporto de Lisboa é construído em 42, começa a ser construído em 42.
2: E é verdade aquilo que nos diz aqui, que estavam, o país estava a apostar muito neste aeroporto de Cabo Ruivo para hidroaviões?
1: Pensava-se nisso.
2: Porque isso realmente faz de nós uma história muito singular em termos de construção de aeroportos, porque estávamos a pensar em construir um aeroporto para hidroaviões quando não era nada disso que não, seria necessário no espaço de poucos anos.
1: Não era o que vinha a seguir. Com o fim da guerra, realmente os aviões começam a operar em terra, porque é muito mais... Operar no mar é extremamente perigoso. Portanto, a quantidade de acidentes que aconteceram com hidroaviões, porque a operação é muito perigosa, é muito arriscada. Isto chegou-se rapidamente à conclusão que era muito mais seguro os aviões operarem em terra. Então faz-se o aeroporto de Lisboa, em 1942, começa a funcionar ainda assim de forma muito improvisada, e... que é muito perto. O atual aeroporto
2: estamos
1: é
2: também
1: muito perto,
2: muito
1: Cabo
2: perto.
1: É aqui ao lado, portanto a ligação era muito próxima. E depois dá-se a grande expansão da aviação. Muitas companhias aéreas, a começar pela TAP, a começar não, a TAP é apenas uma delas, vão começar utilizando excedentes de guerra. Os DC-3, os Dakotas, os primeiros aviões que a
2: TAP transformados
1: tem,
2: em aviões de
1: são
2: passageiros.
1: Transformados em aviões de passageiros. E não é só a TAP, porque se fizeram milhares de DC-3 durante a guerra, aquilo era o cavalo de batalha, claro, da guerra. E quando acabou a guerra, ficaram milhares de aviões disponíveis de baixo custo. Quem comprava só tinha que adaptar aquilo a passageiros, meter umas cadeiras e assim. E na altura, a TAP tornou-se a companhia do mundo com a maior linha feita por DC-3, que era a ligação Lisboa-Lourenço Marques. Demorava uma semana. Faziam aos saltinhos por aí fora. E eu ainda voei com comandantes dessa época. Era uma aventura. Levavam 12 passageiros, porque aquilo não tinha capacidade para mais, e demoravam uma semana a chegar a Lourenço Marques. Ficavam lá uns dias e depois o avião voltava para cima, exatamente o mesmo percurso. Agora imagine uma viagem de uma semana com 12 passageiros. Havia 7 tripulantes e 12 passageiros, se não estou em erro. À chegada ao destino, eram todos amigos.
2: Eram família. Sim, podia acontecer. Mas sublinha também isso
1: tanto
2: neste momento.
1: Tempo juntos, portanto. E depois, com a quantidade de imprevistos, porque havia sempre avarias, havia sempre coisas extraordinárias a acontecer. Portanto, cada viagem tinha uma história, era uma aventura, né? Portanto, essa é a fase que realmente... Eu adorava ter vivido essa época, mas...
2: Bem, ouviu de quem a viveu,
1: sim,
2: o que já
1: é verdade.
2: Um privilégio.
1: É verdade.
2: Viveu depois todas as transformações de quem, durante décadas, esteve aos comandos de vários aparelhos. Portanto, presumo que tenha conhecido vários aparelhos.
1: Uhum.
2: Fiquei curioso onde disse que tinha conseguido encontrar um manual de instruções para voar o Yankee Clipper. Seria capaz de, com esse manual, se ainda houvesse um aparelho em condições de voar, é suficiente para quem tem a formação que tem hoje e um manual de instruções pô-lo no ar?
1: Era melhor não experimentar.
2: Se não lá se é o exemplar.
1: Era melhor não experimentar, porque são coisas...
2: Mas tentaria, não é?
1: Completamente diferentes. A aviação daquela época e a aviação de hoje são coisas completamente diferentes. Eu acho que a aviação antiga... Eu acho que isto também tem a ver com a minha idade. Nós chegamos a uma certa altura da vida, começamos a achar que... Eu não sou muito dessa onda, no meu tempo é que era bom e assim. Mas os aviões eram muito mais interessantes.
2: Desafiantes.
1: Os automóveis eram muito mais interessantes. Mas é verdade. Os automóveis hoje estão cheios. Eu gosto de guiar, sempre gostei de guiar. E os automóveis hoje têm uma série de mecanismos que evitem que as rodas derrapem, têm controle de tração, têm controle disto, têm controle daquilo. Com os aviões é a mesma coisa. Os aviões hoje têm tantas proteções, tantos sistemas de proteção, determinadas manobras que eles até nem permitem que o piloto faça, ou então o avião toma a decisão de uma ação contra, sem consultar o piloto. Portanto, há circunstâncias em que isso pode acontecer. Claro que a aviação é muito mais segura. A aviação digital, que é a fase em que nós estamos agora, é muito mais segura do que a aviação analógica. Eu tive a felicidade de cruzar as duas. Porque está amplamente demonstrado que os acidentes, a esmagadora maioria dos acidentes, eram e continuam a ser provocados por nós, pelos humanos.
2: Erro
1: Portanto, há uma intervenção humana. seja dos pilotos, seja do mecânico, seja do engenheiro, portanto, ali, seja do controlador aéreo, ali uma intervenção humana. E à medida que a aviação se foi automatizando e que os computadores entraram nos aviões, a aviação tornou-se muito mais segura. Para já porque libertou a carga de trabalho dos pilotos, diminuiu, porque muitas das operações são realizadas automaticamente. Isso liberta os pilotos para se concentrarem noutras atividades. E depois a possibilidade de erro também diminui, porque o computador, quer que seja a máquina, ou está on ou está off. Portanto, errar raramente erra, né? Só se for mal programado ou assim, mas aí já há intervenção. Sim. Já existe intervenção
2: continua
1: humana.
2: A ser intervenção humana, o que aliás esperemos que não se propague, nomeadamente neste caso recente da aproximação a Praga. Uma das possibilidades é ter havido ação humana na manipulação dos sistemas de voo da Rússia, nomeadamente. Esperemos que isso não seja uma tendência que se vá verificar no futuro, porque isso seria dar tremenda insegurança às viagens aéreas.
1: Não imagina a quantidade de coisas extraordinárias. Agora existe esse fenómeno do jamming e do spoofing. Eu posso dizer muito rapidamente o que é que isto é. Os aviões hoje navegam por GPS. Portanto, sim, GPS é satélite, está lá em cima, mandam um sinal, que é um sistema extremamente rigoroso de navegação. O jamming é a supressão do sinal de GPS. Portanto, um elemento exterior, alguém consegue suprimir, interceptar o sinal de GPS e o avião fica sem GPS. Há alternativas. Há sistemas de navegação alternativos. Os pilotos percebem o que é que está a acontecer. Agora, há um sistema muito mais perverso, que é o spoofing. No spoofing, o sinal continua a vir.
2: Mas é manipulado.
1: Mas é falso. Portanto, e tende a levar o avião para o outro lado. A nível de interferência eletrónica, isso em português chama-se empastelamento, é a palavra que existe para isso. É isso que está a acontecer. Mas a nível de atividades que podem e estão a causar grandes problemas à aviação, os drones. São Paulo, anteontem, teve fechado horas por causa de drones no aeroporto a voar em cima.
2: Os drones são os novos pássaros.
1: Piores, porque são mais sólidos, não é?
2: Sim.
1: E alguns pesam muito mais. E depois há uns meninos que se divertem a apontar raios lasers ao cockpit quando os aviões estão a aterrar.
2: Só a bufta.
1: Há casos de pilotos que ficam com lesões oculares permanentes por causa disto. Isto é um absurdo.
2: É preciso ser muito estúpido para fazer uma coisa destas, mas é verdade que
1: isso. E depois é muito difícil apanhar esta gente, né?
2: Claro.
1: Porque eles lançam o feixe e desaparecem, piram-se logo a seguir, né? O mesmo acontece com os drones. É muito difícil localizar onde é que eles estão a ser.
2: Sim, é difícil, mas não é impossível. E portanto, porventura, será necessário que as forças da autoridade, em conjugação com as forças da aeronáutica, pelo menos.
1: Agora já aparecem uns.
2: Apanhem alguns que sirvam de exemplo.
1: Aparecem uns mais sofisticados, mas esses são mais caros. Não sei se esta novidade já chegou aos mais baratos, que já trazem um software que os impede de operar em áreas críticas, nomeadamente aeroportos. No software do...
2: Sim, mas para cada coisa que se inventa, há sempre uma outra que se inventa
1: sim.
2: O contrário.
1: E depois há também a cibersegurança, porque... que está a acontecer em todo lado. Nunca aconteceu num avião, graças a Deus. O que é que pode ser isto? A interferência a alguém. Isso é o sonho de um pirata, é tomar conta de um avião. Estar aqui no solo.
2: Por enquanto ainda nunca aconteceu.
1: Mas é uma preocupação que existe. Quer dizer, os aviões estão protegidos. Para que haja um ataque cibernético, se quisermos, é preciso que haja internet. Portanto, a porta de entrada é a internet. E o cockpit... Não há internet no cockpit, portanto, é uma coisa completa. Existe internet dos passageiros, portanto, na parte de entretenimento, dos filmes e da comunicação. Hoje, muitos aviões, é possível estar ligado à internet durante o voo, não é?
2: Claro.
1: Agora, a parte do cockpit
2: está isolado.
1: Para já está imune, porque não recorre à internet para desempenhar as suas funções. Mas... É aquela história do polícia e do ladrão. O polícia tem que andar sempre à frente do ladrão.
2: Claro,
1: e
2: claro.
1: Neste caso os aviões têm andado, esperemos que continue a andar, porque nós já tivemos a experiência do 11 de setembro, e eu vivia, eu estava a voar na altura, e fui a Nova Iorque dias depois, quando aquilo abriu, que mudou completamente o panorama da aviação em todo o mundo. A aviação nunca mais foi a mesma coisa. E um,
2: retiro de tranquilidade e prazer à experiência de voo, de quem trabalha no voo e de quem usufrui dele.
1: Sim, agora temos é que passar por aquele pesadelo da segurança, de ser revistados, apalpados, tirar os sapatos.
2: Tudo em nome da segurança, sim.
1: Até a nível do cockpit isso se nota. Nós, seria a coisa que nós gostávamos de fazer era abrir a porta do cockpit e dar uma
2: convidar
1: volta,
2: os passageiros
1: ir conversar com os passageiros. Ficar
2: sendo que, no seu caso, foi, passou por uma experiência de pirata do ar.
1: Não, isso é um passageiro indesejado.
2: Isso foi em que ano?
1: 1980.
2: Recorde-nos essa história. Eu creio que está no aviador.
1: Está no aviador, está.
2: Recorde-nos essa história. Quem era?
1: Era um jovem que estava em vias de fazer 17 anos. Nunca tinha andado de avião. Era filho de um taxista da margem sul. O taxista tinha uma arma de defesa, uma pistola de pequeno calibre. Ele roubou a arma ao pai e resolveu assaltar um avião, sequestrar um avião. Também temos que colocar isto em contexto. Na época,
2: isto acontecia
1: muito. Nós tínhamos as alfatás, aquelas gente toda que
2: as brigadas vermelhas
1: sequestravam os aviões e reventavam com, e em muitos casos os que reventavam com os aviões, né? O alfatar reventou com vários. Sim. Cuba, havia muitos que eram desviados para Cuba também, portanto era uma coisa que aparecia recorrentemente nas notícias.
2: E portanto, um fenómeno de imitação.
1: E ele então planeou sequestrar um avião da TAP. Era uma aventura, ele era um indivíduo super inteligente, e isso depois veio a condicionar a minha intervenção no caso, porque eu achei que seria um crime enfiar este rapaz na cadeia por 20 anos ou 30 anos. Porque o que ele faz a nível de planeamento da operação é uma coisa simplesmente brilhante. Ele fez o trabalho de casa, estudou bem o avião, os consumos de combustível, as rotas, essas coisas todas.
2: O que é que ele exigia?
1: 20 milhões de dólares e um salvo-conduto. Esta história é risível. E um salvo-conduto para a Suíça. Pensando ele que havia um documento qualquer, tal salvo-conduto.
2: Como no Monopólio, uma carta que livrava.
1: Chegava a qualquer lado e podia transitar livremente. Na altura tive que lhe explicar que as coisas não
2: funcionavam. Só nos filmes.
1: Não funcionavam exatamente assim.
2: E foi em pleno ar já?
1: Foi em pleno ar, foi à descolagem. Era um voo de Lisboa para Faro, foi logo a seguir à descolagem para. Como é que ele fez isto? Havia uns rádios transistores.
2: Sim, os tijolos
1: enormes que tinham os alto-falantes. E não havia segurança nenhuma. As pessoas levavam aquilo para o avião. Ele meteu a pistola, tirou o alto-falante, meteu a pistola no lugar do alto-falante, pôs a grelha. A seguir à descolagem foi à casa de banho, tirou, pegou na pistola, entrou pelo cockpit, que era logo a seguir. E desatou aos gritos. Bem, tempo que nós levamos a ter a certeza que aquilo não era uma brincadeira, que era um sequestro a sério. Portanto, há aí um certo tempo de dúvida, de angústia, as explicações do que é que se diz aos passageiros.
2: Mas eles aperceberam-se logo?
1: Não.
2: Não?
1: Não. Eles só sabem à chegada a Madrid.
2: Portanto, ele entrou e fechou a porta?
1: E fechou a porta. Os passageiros só sabem do que está a acontecer à chegada a Madrid com um discurso que ele próprio faz.
2: Portanto, ele exige que o avião siga para Madrid.
1: Nós começamos por mentir aos passageiros, a dizer que não podemos aterrar em Faro devido às condições meteorológicas. Isto era de noite, era ao fim da tarde. Então estava naquelas noites em que a gente olhava pela janela do avião e via desde Vila Real de Santo António até à Ponta de Sagres.
2: Mas pronto, está confiante no comandante.
1: E depois, não fazia sentido nenhum, tanto nós em Portugal, não posso aterrar em Faro, vou para Madrid, não venho para Lisboa, que isto não lembra a ninguém. Uma coisa assim de género. Mas há um episódio que eu acho fantástico e que eu acho que define. Até faz antever o desfecho desta crise, chamemos-lhe assim. Portanto, ele obriga-nos a ir para Madrid. Quando um avião tem que mudar. Nós ainda dissemos, o avião não tem combustível que chegue. Tem, que eu tenho aqui os apontamentos, eu sei, eu fiz as contas e tal, e sabia. Quando há uma mudança de planos desta ordem, os pilotos ficam assoberbados de trabalho, precisam de um plano de voo, autorizações, contas, cálculos de combustível, cálculos de performance, que altitude é que podemos voar, sei lá, uma certa coisa. E estávamos ali realmente numa azáfama, os três, comandante, copiloto e flight engineer. E de repente ele sai-se com esta, com aquilo que eu chamo que é a frase mágica que define tudo o resto: os senhores desculpem o trabalho que lhes estou a dar.
2: Maravilhoso.
1: Isto só em Portugal. Sim. Que não há país nenhum no mundo onde isto pudesse, onde esta frase pudesse ter sido dita. Sim. Durante o sequestro.
2: A candura.
1: É fantástico. E logo aí nós percebemos que
2: não era um louco.
1: Havíamos. Isto tinha solução. Portanto, não era um profissional, não era um Alfata, não era um Bader-Meinhof, não era nada disso. Era um amador. O ser amador também envolve alguns riscos. Sim. Porque não se controla, não
2: é,
1: controla
2: a
1: arma, não sei o que, pode disparar ao mais pequeno, está muito nervoso, ele aliás via-se que estava a tremer. Portanto, também, isso também envolve esse risco. Mas não é um profissional que vai matar aquela gente toda e assim, isso dá alguma tranquilidade. Chegamos a Madrid, aterramos em Madrid, então tínhamos à nossa espera a Brigada Polícia Especial.
2: Uma polícia habituada a lidar com grupos terroristas.
1: Sim, sim, sim. E os espanhóis levam isto muito a sério. Muito mais que nós.
2: Levavam muito a sério.
1: Então, quando a gente está a estacionar o avião, eu começo a ver vultos negros. Cada vez que acontece uma coisa deste género, os aviões são mandados para uma área remota
2: para
1: não contaminarem os outros. Né? Então, o avião vai para uma área remota, onde já lá estavam as forças de segurança, e fica ali e vamos começar a negociar. Então chamam o embaixador português em Madrid, João Sá Coutinho, que estava em casa, vem para a torre de controle para negociar. Então nós transmitimos-lhe as exigências do sequestrador e o embaixador contacta o primeiro-ministro, Sá Carneiro, na altura. Tiram Sá Carneiro da cama, mais dois ou três ministros, que fizeram uma espécie de um gabinete de crise e que foram a correr para São Bento, sem segurança, sem coisa nenhuma. E então a resposta que nos chega lá, e que era previsível, é que não há 20 milhões de dólares para ninguém. Se calhar nem o Banco de Portugal tinha os 20 milhões de dólares na altura. Portanto, o primeiro-ministro diz que não negocia, que não vai pagar o resgate. E é essa mensagem que o embaixador nos transmite.
2: Mensagem arriscada.
1: Nada de novo. Já estávamos a contar com aquilo. E então eu lembro perfeitamente de várias vezes ter insistido com ele: "Não, senhor embaixador." Bom, eu aqui também tenho que dizer uma coisa. Eu era o copiloto deste voo. Era o mais novo que estava lá. Provavelmente já ouvi falar numa coisa que se chama a Síndrome de Estocolmo.
2: Claro.
1: Que é a relação
2: que
1: se estabelece entre sequestrador e sequestrado em diferentes ambientes, né? E ele obviamente escolheu-me a mim, por qualquer razão, ou por ser o mais novo, ou porque era o que comunicava melhor com ele. E eu também me esforcei nesse sentido, quando comecei a tratá-lo por tu e a chamá-lo o nome, como é que tu te chamas. Portanto, criando esse tipo de...
2: Empatia.
1: De empatia e de proximidade. Portanto, eu fui escolhido para negociar. O comandante do avião também percebeu-se disso rapidamente e achou que era muito boa ideia manter esse canal a funcionar. Entendes-te bem com ele, vocês entendam-se, vamos lá ver se a gente consegue resolver isto. E assim foi. E aquilo que eu pedia ao embaixador era: "Senhor embaixador, por favor, a gente vai resolver isto. Isto é um miúdo, a gente vai resolver isto. Agora, as forças especiais espanholas que não tentem entrar no avião, senão é um banho de sangue. Que eles estão aqui ao lado, estão aqui à nossa volta. Eles que não façam nada, que tenham calma." Dizer aos espanhóis para ter calma não é assim.
2: É contra a natura.
1: 3 anos depois, agora tenho que fazer um fast forward, o embaixador foi para o Vaticano, que era o último lugar da carreira, para a embaixada.
2: Aí tem-se calma.
1: A embaixada do Vaticano, e convidou-me para ir lá passar a minha e a minha mulher, para irmos lá passar um fim de semana. E durante um jantar ele sai-se com esta que eu já previa: "Ah, eu nunca falamos nisso, mas enquanto a gente estava a negociar, e estavam os espanhóis a treinar a abordagem do avião, num avião idêntico da Ibéria, que a Ibéria tinha aviões iguais aos nossos, os Boeing 727, eles estiveram a treinar
2: entrada,
1: como é que iam entrar e como é que iam Bem, tinha sido uma...
2: Especialmente para vocês que estavam no cockpit com ele.
1: Não, e para os passageiros, tínhamos 80 passageiros, sei lá o que era. Depois houve vários problemas, não havia comida, não havia nada, portanto as mentiras sucessivas. E depois eu acabei por...
2: Mas o que é que ele, como é que ele reagiu quando disseram que não havia hipótese?
1: Isto vai acabar mal. Vamos descolar até o combustível acabar e catapumba. Era o que estava no plano.
2: E então?
1: E então, perante uma situação desse tipo, a gente vai buscar todos os meios e mais alguns. Então eu jogo a cartada, mais uma vez a cartada portuguesa, porque eu acho que nós realmente somos especiais, somos diferentes, mas somos mesmo, nós somos um povo com características muito especiais, onde há uma série de coisas que noutros países não funcionariam. Então a primeira coisa que me ocorre é... Eu lembrava-me do meu pai. Meu pai era juiz conselheiro do Supremo Tribunal. É um facto. E eu saio com esta. Olha, meu pai é uma pessoa muito importante da justiça portuguesa, juiz do Supremo Tribunal. Se isto acabar, eu juro-te que eu vou falar com ele. Isto é português. A gente vai dar um jeitinho aqui, acolá, e vais ter uma pena ligeira. Isto vai-se resolver. Te vê lá, barará, barará. Não pegou lá muito bem. Pois a conversa continuou. Bem, eu não posso ficar aqui a contar tudo, senão ficamos aqui a noite inteira. Portanto, ele tinha a arma e eu queria que ele me desse a arma e as balas para a gente poder acabar com aquilo. E então faço-lhe esta promessa: olha, tu entregas-me a arma e as balas, eu juro-te. Na altura tinha uma filha, depois nasceu uma segunda. Eu até lhe mostrei a fotografia.
2: Sim,
1: isto é uma telenovela. Isto é uma telenovela mexicana de quinta categoria. Olha a minha filhinha, tão bonita, tão assim. Eu juro-te pela saúde da minha filha que eu vou declarar à polícia que a tua arma que estava descarregada, que não tinha balas. Pensando eu que seria uma atenuante, vim depois a saber que não era. Mas pensando eu honestamente e ingenuamente que se a arma tivesse descarregada, que seria uma atenuante.
2: Mas também não podia mentir à polícia.
1: Mas menti.
2: Mentiu?
1: Menti. Eu tinha que acabar com aquilo. Isto acaba, ele acaba por me entregar, se dá-me 5 balas, fica com a arma e fica com... E eu digo, olha, eu estive na guerra, eu sei qualquer coisa de armas, falta aqui uma bala.
2: Na câmara.
1: E ele diz, não, eu vou acabar com isto. E assim, bem, começa a chorar, eu começo a chorar. Isto é uma telenovela, insisto, de quinta categoria, a choradeira, os dois no cockpit. Até que ele finalmente cede e dá-me a arma e as balas. Então eu aí menti, eu tenho um inferno garantido. Nessa noite devo ter mentido umas 20 vezes ou mais. Vamos mentir aos espanhóis. Entretanto, os passageiros já tinham sido libertados. Vamos dizer aos espanhóis que vamos partir com um destino desconhecido, que o avião continua sob sequestro. Precisamos de combustível. Tínhamos praticamente esgotado o combustível. E os espanhóis não quiseram ouvir outra coisa, querem ir embora. Ah, com certeza, a gente manda para aí os aviões tanque, encher os tanques e vão à vossa vida, desapareçam, que a gente não vos quer cá. Lá meteram já não sei quantas toneladas de combustível, aquilo que a gente pediu.
2: Mas isso foi ideia sua?
1: Sim.
2: Extraordinário.
1: Não. Eu comecei com a história do meu pai.
2: Sim, claro. Pronto. Então, e o comandante
1: subscrevi,
2: e o...
1: Sim, subscrevi.
2: Estavam juntos.
1: Subscrevi, era tudo consensual, né? Foi negociado entre todas as partes. Obviamente quem toma a decisão de sair de Madrid é o comandante, né? Portanto, claro. Vamos sair daqui e vamos
2: ter combustível. Vocês estavam a proteger as vidas dos passageiros e as vossas.
1: Porque claro. o que é que nos levou a fazer isto? Portanto, quando ele deixou sair os passageiros, praticamente o sequestro acabou, muito embora ele estivesse ainda com a arma no cockpit. Nós pensamos, nós não vamos entregar o miúdo a Madrid, a Espanha, que ele é fuzilado, que eles são muito mais severos do que em Portugal. E nós sabíamos que em Portugal, insisto uma vez mais nisto, nós somos muito mais benignos a tratar este tipo de coisas. Sim. Eu tinha a certeza, isto vai acabar em Portugal, vai aparecer o padre da freguesia a dizer que ele que ia à missa, que era muito bom, vai aparecer o professor a dizer que ele que era muito bom aluno, e tudo isto aconteceu. Portanto, vai-se gerar um movimento de solidariedade, ai, coitadinho, ele é bonzinho, bom rapaz. Nós somos assim, somos nós. E lá viemos para Lisboa, a seguir à descolagem dissemos, olha, ele acaba de se entregar. Portanto, isto é uma mentira, né? Ele já se tinha entregue antes. Ele acaba de se entregar, mas já que estamos no ar, vamos para Lisboa. E aterramos em Lisboa, um aparato, uma coisa gigantesca no aeroporto, porque isto, entretanto, estava a ser transmitido pela rádio. Então, o país inteiro estava a viver
2: a acompanhar.
1: E chega lá o comandante da polícia, que o vem buscar, e que por acaso até conhecia de atividades no aeroporto, que representava o sindicato lá num departamento de segurança, que era a FALSEC, tinha contactos com ele. E entrego-lhe a arma vazia. E ele, que era militar, olhou para a arma, então, e as balas? Não tinha. Eu acho que ele percebeu na altura que ele estava a mentir, mas pronto, mas aceitou. Depois, sempre que há um episódio deste tipo, reúne-se um gabinete de crise. Logo a seguir, há um gabinete de crise onde está o diretor do aeroporto, o presidente da TAP, o comandante da polícia, portanto, as autoridades que estiveram envolvidas neste processo. Há um debriefing com a tripulação. Portanto, eles sentados de um lado, a tripulação do outro. Muitos parabéns, muitas coisas. Fizeram muito bem, fantástico. E eu ouço e disse, está bem, mas eu tenho aqui 6 balas. O que é que eu faço isto? Pois, nós não podemos ficar com isso, não sei o quê, não sei o que mais. Vai ter que ser você resolver esse problema. E eu pensei para mim próprio, bem, tenho um problema, tenho aqui 6 balas no bolso. Isto se calhar ainda me vai custar caro. E lá fui para casa. Entretanto, isto é madrugada, são 4, 5 da manhã. A minha mulher passou uma noite que imagina, né?
2: Naturalmente.
1: E eu entrei em casa e a primeira coisa que vou fazer, minha mulher está à minha espera, dou-lhe um beijo, espera aí que eu já falo contigo. Vou ao telefone, os telefones fixos, né? Cumprir a primeira parte da promessa. Ele deu-me o número de telefone da mãe, a dizer, quando chegares a casa, liga para a minha mãe. Então eu ligo para a mãe, para o número que ela me deu. Dona, já não me lembro do nome dela.
2: Ele estava identificado durante essas transmissões pela rádio? Sabia-se quem ele era?
1: Sabia o nome.
2: Não, mas o público português que estava. Não sabia quem era.
1: Sabia que era um jovem, 17 anos e assim. Mas
2: portanto, a mãe também não sabia.
1: Não sabia de tanto. Eu ligo para a mãe às 5 da manhã, ou às 6, já não sei. A dizer: olha, o meu nome é Flantal, José Guedes, eu sou piloto da TAP e o seu filho acaba de sequestrar o meu avião e está preso. E a senhora desata os gritos de lado de lá, você está bêbado a esta hora, não sei, o meu filho nunca dormiu fora de casa, era o que faltava. Olha, mas vá lá ver, porque infelizmente é verdade. Isto é surreal. Portanto, o piloto que chega à casa é que vai telefonar à mãe. Mas isto só pode acontecer em Portugal, viu? Entretanto, lá consegui descansar um bocado e no dia seguinte de manhã, a primeira coisa que faço é ligar ao meu pai. O meu pai estava no Porto, nós, como eu disse, somos de Vila de Conde. Ele estava no Supremo, mas só vinha cá uma vez por mês ou 2 meses a Lisboa, assim, mas fazia o trabalho em casa. E ligo ao meu pai na expectativa. Meu pai me dizer, meu filho, meu herói, te salvaste, não sei o quê.
2: Um raspanete.
1: Exatamente o contrário. Voltei a ter 14 anos e voltei a ter 0 matemática.
2: Pronto.
1: Nunca tive, mas levo o maior raspanete da minha vida. Meu pai furioso. Para já por ter invocado o nome dele. E depois por ter ficado com as balas. Porque ele disse, o que estás a fazer é uma coisa muito grave. O quê, pai? Estás a fazer a ocultação de provas. Isso é muito grave. Então o que é que eu faço? O que é que tu fazes? Olha, vais a correr à Polícia Judiciária.

0: todo, eu ali com cara de paro
1: como
0: de
1: era
0: sofrimento.
1: previsível.
0: Mas disse: ah, não se preocupe, não se preocupe, isto está, o problema está resolvido, não se preocupe, isto morre aqui. Depois, ele esteve preso preventivamente. No limite da prisão preventiva, saiu, na altura, bem,
1: sim,
0: não sei quanto tempo é que era, eu diria que era para 6 meses, assim, não tenho a certeza. O que eu sei é que ele saiu da prisão e foi direitinho à minha casa pedir desculpa à minha mulher pelo mau bocado,
1: susto.
0: Mau bocado que tinha passado. Eu, na altura, eu estava a fazer um mini curso de jornalismo, que é uma coisa que eu gosto muito também, sempre gostei de informação. E estava a estudar com um colega. Não tinha voo, estava de folga, já não sei. E estava a fazer um trabalho que eu lembro perfeitamente que era para o dia seguinte, que era preparar a primeira página de um jornal. Estávamos a trabalhar nisso, quando toca a campainha, plim, plom. E então é ele, muito bonitinho, muito arranjadinho, com um ramo de flores, a pedir desculpa à minha mulher. A minha mulher, que era professora e de matemática, professora de matemática, dá-lhe um zero, calha em cima, chama-lhe tudo e mais alguma coisa. Bem, a coisa lá passou.
1: As flores pouco atenuaram.
0: Isto, entretanto, é fim de tarde. E eu perguntei-lhe: já jantaste? Não. Quer jantar aqui connosco? Quero. E jantou connosco. Então, eu lembro de ter dito: o meu colega, o que estava a estudar jornalismo comigo, incrédulo. Completamente incrédulo, não estou a acreditar. Eu vou jantar aqui com o sequestrador e com o sequestrado, que tinham estado nas notícias dias antes e encher capas de jornais. Eu disse: faz, e podes contar a quem quiseres, dizia-lhe eu, porque ninguém vai acreditar. Mas é que amanhã, se quiseres contar aos teus amigos, podes contar, porque isto é tão surreal que nunca, ninguém te vai levar a sério. Depois houve o julgamento. A TAP propositadamente só me mandou a mim, não mandou ao comandante nem mais ninguém, né, da tripulação, porque já se sabia que ia acontecer aquilo que aconteceu. Ou seja, eu ia passar rapidamente de testemunha de acusação para testemunha de defesa. E foi isso que aconteceu. Dizendo: olha, ele não magoou ninguém, isto foi um ato irrefletido, foi um disparate, é um indivíduo muito inteligente, a forma como eu via o planeamento da operação. Ele, de resto, ele já tinha feito programas sobre OVNIs para a RTP, aqui para esta casa. Portanto, ele era completamente fora da caixa também. É um indivíduo. E que seria uma pena se o metessem na cadeia. Então ele acabou por levar uma pena suspensa.
1: E sem uma multa avultada?
0: Não, não. Foi condenado a 2 anos de prisão, mas com a pena suspensa. Como não tinha antecedentes e assim. E depois se gerou aquele movimento todo que eu falei de solidariedade, coitado do menino, não é? Acabou por correr muito bem. Eu acompanhei a vida dele ao longo dos anos. De vez em quando trocávamos mensagens. Ele foi muito bem sucedido nos mídia. Ele esteve na TSF, mas esteve em lugares de topo. Esteve na RTC. Ele foi diretor da RTC, Rádio Televisão Comercial, no tempo de Emílio Rangel. Portanto, teve posições de muito relevo. Ganhou dinheiro, tem uma família, tem filhos. Portanto, isto foi uma aposta.
1: Sim, ganha.
0: Uma aposta ganha, foi um indivíduo que se teria perdido. Aqui há uns 3 anos, quando eu escrevi O Aviador, ele apareceu no lançamento. Deu-me ali um grande abraço em público. Olha, está aqui o Piratinha. Talvez a principal história do Aviador é o
1: seja
0: Piratinha.
1: Este.
0: E ele subscreve tudo aquilo que foi lá escrito, foi-me lá dar um grande abraço. E aqui há uns 3 anos. 3 ou 4 anos, já não sei. Ele fez 60 anos e a mulher ligou-me a convidar-me. Olha, o Rui vai fazer 60 anos. Eu gostava muito de fazer uma surpresa, de o ter cá na festa, assim, a sua mulher. Eu disse: com certeza, conte comigo. Mandei fazer uma réplica do avião. Isto só é possível em Portugal. Ninguém acredita nesta história. Uma réplica exata do avião, mesmo matrícula, mesmo número, tudo igual. E foi o meu presente. E de vez em quando comunicamos. Eu vou acompanhando a carreira dele, ele vai acompanhando. Ele foi, o livro anterior a este, o Carlos Black, quando eu lancei, ele na altura tinha, para ver como o mundo é extraordinário, a concessão da publicidade nas caixas multibanco com o Pinto Passemão. tinha uma sociedade com o Pinto Balsemão, ou com a empresa, não sei. Sim.

0: tinham a concessão da publicidade nas caixas multibanco, e ele telefonou-me e disse-me: olha, eu gostava de fazer publicidade ao teu livro nas caixas multibanco, queres? Eu disse: quero. As pessoas estão ali um minuto à espera de receber as notas, estão a ver o Carlos Beck, é fantástico. E, portanto, só para dar uma ideia, que foi uma vida bem sucedida e que valeu a pena. Sim. Todas aquelas mentiritas e todas. E depois a história.
1: Sendo que se calhar hoje isso já não seria possível. Não era possível. O sistema não, jurídico é muito mais pesado e burocrático.
0: Não era possível. E eu gosto de acreditar também que tudo se conjugou.
1: Sim. As rimas.
0: Tudo se conjugou para que isto acontecesse. Porque eu acho que a maior parte dos meus colegas não iriam reagir da mesma forma, não sei. Sim. Alguns iriam reagir de uma forma...
1: Tentavam tirar-lhe a arma, assim. Se calhar alguma coisa teria acontecido logo muito trágica.
0: Ou não tinha acontecido nada, tinham outro tipo de argumentação. Mas, portanto, foi isto que aconteceu, são estes personagens. A história é um bocadinho rocambolesca. Eu insisto sempre na mesma coisa, isto só podia ter acontecido em Portugal, porque nós... Isto é o nosso retrato, nós somos assim, desta maneira
1: de... Mas na sua formação teve algum tipo de preparação para uma situação dessas?
0: Não,
1: em
0: não.
1: Todas as tantas situações para as quais são
0: não,
1: preparados?
0: A única coisa que, a nível profissional, que estava e está escrito e documentado, num caso desse, é obedecer.
1: Sim.
0: Não, o mantra é obedecer.
1: Não reagir fisicamente.
0: Então, em causa várias coisas. A segurança daquela gente toda, do avião... Um tiro disparado a 30 mil pés, ou não sei o quê, tem um efeito de um canhão, né? Em termos de despressurização do avião, depois linhas de combustível por todo lado. Portanto, os riscos envolvidos são muitos. Portanto, é obedecer e não desistir.
1: Mas depois trazer ao de cima as qualidades que tiver.
0: O resto é puro bom senso.
1: Sim. Bem, e algum rasgo também.
0: E muita sorte também, para as coisas terem corrido bem.
1: É uma bela história e justifica, bem. É uma das várias que são contadas nesse livro que vai tão só na 10ª edição, O Aviador, de José Correia Guedes. E tendo o livro sido lançado já há algum tempo, não há outra boa quantidade de histórias a justificar um novo volume, Comandante José Correia Guedes, que ficaram de fora do primeiro?
0: Eu penso que as histórias mais importantes são aquelas que eu contei.
1: Sei que nas redes sociais, de vez em quando, outras memórias surgem.
0: Sim, sim, sim, sim.
1: E a verdade é que tem aqui milhares de pessoas.
0: Eu acho que completei a minha obra, tenho a minha trilogia. Estou realizado como escritor. Eu sempre gostei muito de escrever, portanto, é uma coisa. Agora, na reforma, tive a oportunidade então de me dedicar mais a sério isto, porque sempre gostei muito de ler também. Eu continuo a ler, não digo muito, mas bastante. Desde pequenino. Sabe como é que eu aprendi a gostar de ler?
1: Como?
0: Eu tenho que contar. Não, mas tenho que contar porque é importante até para as pessoas que nos estão a ouvir. Eu cresci em Vila do Conde, como já disse duas ou três vezes. E em Vila do Conde, de 15 em 15 dias, não acontecia nada. Portanto, era uma terra parada, pequena.
1: Chegava à carrinha da Gulbenkian.
0: E chega à carrinha da Gulbenkian e aquilo é um mundo. Quando não havia biblioteca, não havia uma livraria, não havia nada. Não.
1: Levantava voo naquelas histórias.
0: Emílio Salgari, desde logo, pois. Sandokan. Despachei o Sandokan todo. E eu e os meus amigos todos. Era uma festa, nós íamos avidamente para a carrinha.
1: E a seguir ao Salgari.
0: Depois foi os Dostoiévskis da vida e assim.
1: Bem, não logo de seguida, espero.
0: Não, mas já
1: o Júlio Verne e os...
0: Sim, o Júlio Verne, mas o... Dostoiévski, lembro perfeitamente de ter lido, o jogador, ter ficado.
1: É um grande relato do vício de jogar.
0: Portanto, isso criou-me o hábito, o vício da leitura. Para já, porque não havia mais nada para fazer em Vila do Conde. E depois, porque havia aquele manancial de livros. Portanto, eu acho que as pessoas não têm hoje a noção da importância que essas carrinhas da Gulbenkian tiveram para o país inteiro.
1: Porque... Tem, porque são muitos os testemunhos, como o seu.
0: O país era muito atrasado. Tudo acontecia em Lisboa, isso era verdade, né? Estava tudo concentrado em Lisboa. O resto do país não havia nada, era o deserto absoluto. Portanto, aquilo era uma bênção que chegava lá. E eu não me canso, isso devia ser enaltecido, porque o que a Gulbenkian fez por uma geração inteira de jovens é fantástico. Depois, dos meus 12 anos, 13 anos... tive a honra e o grande orgulho de ver uma redação minha
1: publicada.
0: Publicada num jornal chamado Aurora de Lima, que é um jornal de Ponte Lima, regional, com mais de 100 anos de existência.
1: Caramba!
0: É verdade.
1: E ainda tem essa página?
0: Não. Não tenho.
1: Perdeu-se
0: não
1: na
0: tenho,
1: vida.
0: Não tenho. Estava a pensar se eu teria guardado em qualquer lado.
1: Talvez
0: não
1: um tenha... dia a encontre ainda.
0: Não, penso que não. Porque já mudei de casa tantas vezes. Tantas vezes não mudei, duas ou três vezes. Eu tinha ficado em algum lado, ficava em Vila de Conde.
1: E a redação era sobre quê?
0: Era uma coisa muito patriótica. Não me lembro exatamente dos termos, mas tinha a ver com o Nuno Alves Pereira. Portanto, era uma coisa inflamada.
1: Sim,
0: um
1: bandeira
0: texto
1: na mão.
0: De bandeira na mão, uma coisa de escola.
1: Claro. Portanto,
0: aquilo foi um trabalho de escola que, e o professor, que era de Ponte Lima, achou que aquilo era brilhante e resolveu publicar. Claro que eu fiquei orgulhosíssimo, os meus pais ficaram orgulhosíssimos e a partir daí nunca mais parei de escrever. Os anos que estive a
1: nunca mais parou de ler e de escrever.
0: Não, de ler nunca parei. De escrever.
1: Mas fazia diários. Aqui, tal como é referido também no seu personagem. Fazia diários?
0: Não. Nunca tive o hábito de fazer diários. Desgraçadamente, ou nem por isso, não sei, ao longo dos anos, no tempo que tive nos aviões, escrevia, mas sempre sobre aviões. Tive uma colaboração bastante extensa e demorada com o Expresso, em que escrevia muito sobre aviação. Depois fundei uma revista que se chama Assírios. Fundei, no âmbito da Associação de Pilotos, fui o primeiro diretor da revista. A revista ainda existe, só que funciona de moldes completamente diferentes. Portanto, como eu tinha alguma experiência, aliás, como disse, eu frequentei um curso de jornalismo. Penso que o primeiro curso, aquilo não era um curso, era um seminário, era uma coisa pequena, organizado pelo Partido Comunista. Eu não tenho qualquer ligação ao Partido Comunista. Mas então, isso foi organizado para dar emprego, para dar trabalho.
1: Sim. Formar para o jornal Diário, o Diário que
0: não,
1: é que
0: era. Não. Numa altura que o Partido Comunista deu asilo a uma série de jornalistas chilenos fugidos do Pinochet. Vieram cá para Portugal e, para lhes dar trabalho, criaram esse curso. O meu professor era chileno, um encanto de pessoa. E, porque me interessava muito a informação, eu gostava muito de jornais, gostava de saber. Aliás, esse trabalho que eu fiz no dia que apareceu lá o sequestrador, a tal primeira página do jornal, é de uma ingenuidade total. O que é que nós combinamos? Vamos fazer um jornal que só dá boas notícias. A capa, a cura para o cancro, acabou a guerra.
1: Isso hoje não é ingenuidade, não é uma necessidade.
0: Não há desemprego. As notícias eram todas certas. Então, ao entregar aquilo ao professor, eu só me lembro que o nome dele, que era Cabelo. Ele pega na primeira página e diz-me assim: não vendias um exemplar. Então, uma coisa destas duas notícias. Felicidade não vende. Não, só tragédia que vende. E temos aí.
1: Sim. Tragédia e, ou coisas vários equivalentes. Exemplares. Sendo que o El País tem uma newsletter que eu recebo, entre várias, que é só boas
0: só
1: notícias.
0: Boas notícias.
1: Portanto, estava muito à frente do seu tempo em relação ao El País, que é um grande jornal.
0: Vou ter que explorar isso. Porque eu achava que aquilo que era o máximo. Boas notícias, aquilo vai ser a felicidade de toda a gente. Não, felicidade não vende, aprende. Porque a venda é tragédia.
1: Uma vida feliz, no ar e em terra, enquanto comandante, mas também enquanto leitor e autor. Os livros marcaram a sua vida desde cedo e é autor de livros que têm conquistado leitores com as histórias que relata de experiências vividas, também com a vida deste piloto, Carlos Black, ou desta circunstância trágica, mas envolvendo tanto na história da aviação em Portugal e no mundo, que é Na Rota do Yankee Clipper, o livro agora que volta às livrarias. Já teve vida, mas muito reduzida, e agora assina com a chancela Lua de Papel este romance baseado em factos reais, que nos dá uma história que para muitos é desconhecida. Foi aqui perto, foi há 83 anos, a 22 de Fevereiro, e marcou vidas.
0: Deixe-me acabar só com uma espécie de... que não seja tomado como um autoelogio, mas que eu acho que é uma coisa que... talvez aquilo que me dá mais satisfação quando escrevo os livros, e nomeadamente O Aviador. Recebo muitas mensagens, continuo a receber todos os dias. Mas aquelas que mais me comovem e que mais mexem comigo são pessoas adultos, crescidos, que confessam. Eu nunca tinha lido um livro antes de ler o seu. E li-o de uma ponta à outra. Isto, a nível de satisfação pessoal, porque eu depois digo logo, olha, agora que aprendeu, não pares. Não, mas é verdade. Continua a ler, que vai Sim. ver que vai gostar. Ai, não sei. A quantidade de gente que nunca leu um livro, que eu acho que é uma coisa absolutamente espantosa. Eu não sei se será um problema da minha geração, mas há muita gente que nunca leu um livro. Estamos a falar de um romance, um livro de histórias. Provavelmente leram os livros de estudo, mas nunca leram um livro. E que o assumem sem qualquer espécie de complexo. E que depois... Isto para mim é um troféu. Quer dizer, alguém vir dizer-me, eu nunca li um livro, li o seu e gostei tanto. Eu disse, é uma benção, que está tudo pago, tudo o que eu investi. Basta ouvir isto. É a satisfação total. Portanto, valeu a pena. Fico encantado.
1: E bem merecido. Por isso lhe digo que veja lá se não há aí mais um bom conjunto de histórias para continuar, ou outras, sejam acontecimentos ou personagens da nossa história. Seja como for, é verdade que os aviões são magníficos e maravilhosos para nos levar a outros lugares e ao encontro de outras pessoas, mas também os livros o fazem, também os livros nos permitem viajar para outras realidades, outras épocas, outros mundos até. Aqui, na rota do Yankee Clipper, é uma viagem à nossa própria história. José Correia Guedes, com a chancela Lua de Papel. Comandante José Correia Guedes, muito obrigado por ter vindo à Antena 2.
0: Muito obrigado pelo convite, muito obrigado por esta conversa, fiquei encantado.
1: Agradeço, obrigado. E foi a força das coisas, assim. Obrigado por estar com a rádio. Bom dia, bom fim de semana.
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1: Olá, muito boa tarde. Seja bem-vindo a mais uma transmissão do Metropolitan Nova York. Já estamos a ouvir aqui o ruído da sala do Metropolitan, se bem que hoje é uma gravação de... Não estamos propriamente com um direto, mas sim com uma gravação da temporada realizada no dia 18 de outubro. Já é tradição no Metropolitan recuperar algumas gravações feitas antes da temporada radiofónica. É o caso, foi o caso da ópera de Caia Sarriarró e agora o caso da Sonâmbula. E é exatamente para essa obra que vamos. Sonâmbula, uma das óperas mais amadas de Vincenzo Bellini, que hoje vamos ouvir na interpretação da soprano Nadine Sierra como Amina, Elvino, tenor Xavier Anduaga, Rodolfo, baixo Alexander Vinogradov, Alessio, baixo barítono Nicholas Newton, Teresa, a mãe soprano Deborah Nansteel, esqueci-me da Lisa, a soprano Sidney Mancassola e o coro e a orquestra do Metropolitan, dirigidos por Ricardo Frizza. Ricardo Frizza, que já é um maestro bem seguro nestas andanças bellinianas, podemos dizer assim. E a Sonâmbula, Samuel Vieira, Ana Paula Russo. Bem-vindos à transmissão, de novo às transmissões do Metropolitan. O que é que podemos dizer da Sonâmbula, para além de termos uma rapariga que passa grande parte do tempo sonâmbula?
2: Para já dizemos boa tarde.
3: Boa tarde, exatamente.
1: Muito bem, bem educados.
3: Podemos dizer que é música lindíssima.
1: É.
3: Aliás, que é a base deste tipo de óperas, é que são músicas lindíssimas que nós ouvimos e ouvimos. Já a seguir a narrativa, é assim um bocadinho mais enfadonho.
1: Não se passa grande coisa.
3: Se formos só pela parte dramatúrgica, adormecemos. Mas felizmente a música é lindíssima e mantém-nos despertos.
1: Aliás, é uma das complicações da ópera. O Samuel é um grande defensor da Sonâmbula, que eu sei. E é um grande defensor pela questão do bel canto, da melodia.
2: A beleza está da Sonâmbula, o que salva. A Sonâmbula é precisamente aquela música extraordinária.
3: O que defende a Sonâmbula é a música.
1: Porque para algumas pessoas acusam exatamente a Sonâmbula de ser uma ópera que tem esse lado enfadonho, que tem que ver com a
3: mas se eles quiserem teatro,
1: com a história, não é?
3: Teatro mais tal.
1: Vão ver os puritanos.
3: Não vão ver ópera, vão ver teatro, vão ver Brecht.
2: Vamos lá
3: por
2: partes.
1: Também tem ópera.
3: Também tem ópera.
2: Pode ser. Ou então vou ver teatro declamado.
3: Completamente.
2: Pronto, a ópera não é bem isto, não é aquilo que se espera. Portanto,
1: não, mas temos tudo. Mesmo o Bellini tem óperas com muita ação e tem óperas que é quase um recital, que é o caso da Sonâmbula.
2: Depende. Por exemplo, olha, vamos ao caso da Norma. O que é a Norma ao pé da Sonâmbula?
3: Também é quase não é a mesma uma história coisa. Muito.
2: Pronto.
3: É só que é mais violenta.
1: É mais violenta e mais dramática. Muito
2: pronto,
1: mais.
2: Mas aquilo é lá mais para o fim, é que tem aqueles assomos e tal. O Elvin também tem assomos.
3: Sim, portanto... mas aqui a parte da Norma já tem uma questão histórica, que é a história dos druidas todos, da invasão da Grã-Bretanha pelos romanos. Há ali um.
1: Há logo uma questão de contexto, há logo uma questão de
3: Gália,
1: sim, há logo uma questão de percebermos quem são aquelas personagens, há logo uma. Agora na Sonâmbula parece. Então vamos contar a história da Sonâmbula. Contem lá a história da Sonâmbula.
3: A história da Sonâmbula passa-se nos Alpes, porque é sempre tudo muito lindo.
2: E podemos até incluir.
1: Dá-se nos Alpes.
2: Assim, de uma forma geral, isto já é falado, é um assunto, nas chamadas noivas alpinas, das quais resultam a Amina, que hoje vamos ouvir, Marie do regimento e a Linda.
3: A Dina também.
2: E a Linda de Chamonix. Sobretudo, quer dizer, são aqui as virgens alpinas, as noivas alpinas, e que estão ali naquele impasse. Quer dizer.
3: Estão ali numa espécie de um vale no meio de montanhas, portanto é difícil sair de lá, não é? Aquela vida é muito, muito resumida e restrita àquela.
2: Sim, são
3: àquele
2: paredes
3: espaço,
2: muito altas.
3: É?
2: Quem, por exemplo, eu tive a felicidade de. Quer dizer, muitos têm, obviamente, quem sou eu para dizer isto. Quem vá para a Itália, que vá fazer transbordo a Munique. Tem um passeio lindíssimo por cima
1: lindíssimo.
2: Pois, é de morrer. E então, se houver nuvens, ainda mais quando elas se confundem com as neves eternas ou centenárias, estas sim.
3: Não são cheias, são neves.
2: Fica maravilhado e deslumbrado. Portanto, o que está voar ou a sobrevoar precisamente por esses enredos ou por esses.
1: E talvez o cenário seja exatamente por isso propício a uma história de sonambulismo.
3: Digo eu. É tão aborrecido que a senhora
1: não é uma questão de ser aborrecida.
2: Olha, não é uma questão. Faço já aqui um alto.
1: E depois a questão de ser aborrecido ou não depende das pessoas com quem estamos, não é?
2: Ser sonâmbulo parece que é uma característica que as pessoas podem ter e
1: exato.
2: É algo que é transitório. Não pode se manifestar durante uma altura da vida ou pode se manifestar
3: durante mais. É transitório
2: mais
3: ou não?
2: Porquê é que eu digo isto? Porque eu em criança fui sonâmbulo e andava lá por casa e andava a minha mãe e a minha irmã atrás de mim para não cair das escadas.
1: Então há uma identificação com a história.
2: Não necessariamente, porque eu não me lembro de ser sonâmbulo. Portanto, eu ouço é contarem que eu era.
3: Eu lembro-me de, à meia da noite, dar com o meu filho a querer abrir a porta de casa para se ir embora. Não é por nada, a dormir. Era assim, eu calma aí.
1: Há histórias bem mais complicadas.
2: Pronto,
1: apesar de tudo.
2: Quanto à história. A história, quer dizer, é uma história
3: um
2: bocado novelesca.
3: É isso.
1: Até nesse aspecto.
3: Eu lembro sempre.
1: Podia ser uma sonâmbula perigosa. Mas não,
3: olha, e depois todas elas, estas que ele falou nas noivas alpinas, mas todas essas óperas começam da mesma maneira. E eu sei porque tive o privilégio de cantar, quer a filha do regimento, quer a sonâmbula, quer o Elixir. E o começo é sempre um grande coro, que são os aldeões lá do sítio,
1: claro,
3: todos juntos a cantarem um coro esfuziante a seguir à abertura, blá blá blá blá blá blá blá blá, blá. E a principal, portanto, a cantora principal começa-se a aproximar e de repente fica no centro de uma série de gente e canta uma grande área.
2: Sim, é a preparação, mas atenção, isso é um recurso bastante interessante, já que fala nele, que
3: é um
2: muitas
3: mesmo.
2: Das vedetas de pop. As vedetas pop tinham sempre entradas deslumbrantes. Começava a música, ou vinham com as escadarias, como a Gloria Swanson, será?
3: Sim,
2: ou então apareciam. Não, é verdade.
3: É?
2: Isto não estou a dizer nada, que não estou a inventar nada. Ou então, como nós vimos muitas
1: certo.
2: Vezes, elas não se mostravam, primeiro apareciam de costas e iam-se desvelando.
3: Exatamente.
2: Ora, se nós, agora vamos aqui para assuntos um bocadinho mais ainda elevados, quando nós assistimos ao. Como é que eles chama do Visconti, aquele da Baviera, o Ludwig, quando é apresentado, nós estamos ali na panóplia da coroação do Ludwig, e o Ludwig não aparece de frente, aparece precisamente de costas e vai-se desvelando, até aparecer um plano da cara. Portanto, é criada aqui uma ênfase ou um.
1: Mas é isso que acontece. Agora saímos da história, falamos disso outra vez.
2: Não, estamos a falar do efeito.
1: Não,
2: que...
1: mas quero voltar à história, senão começa a ópera e não contamos a história.
3: Então é uma menina chamada Amina, que está noiva de um rapaz lá da terra, chamada Elvino.
1: Exato.
3: Existe uma outra rapariga que está a ajudar nos preparativos de casamento, mas nós chamamos a piada ao assunto, chama-se Lisa.
2: Que e ela está, é ex-namorada de Elvino.
3: Tem uma paixão lá mal resolvida com o Elvino. E muitos ciúmes, obviamente, da Amina. E há um outro tal Alessio, que na verdade
2: que é
3: gosta
2: namorado.
3: Dela e tal. Ainda não é bem namorado, porque ela ainda não se virou para aquele sítio. E entretanto chega um forasteiro, um senhor, um conde tal, à aldeia, e fica alojado lá na
2: estalagem.
3: E ela vai visitá-lo nesta estalagem.
2: Durante a noite, e ela dá-lhe um par de sapatos.
3: E acaba por adormecer, porque ela é sonâmbula.
2: Ah, espera, isso é a Lisa, que ele dá o par de sapatos.
3: Dá um par de sapatos a quem?
2: A Lisa.
3: Eu acho que é ela que deixa cair um lenço no quarto dele.
2: Não.
3: Porquê é que ele dá o par de sapatos?
2: Porque depois ela aparece com os sapatos e depois a Teresa vai acusá-la de quando ela foi buscar os sapatos.
3: E eu fiz a Lisa, olha, reparem, e eu fiz a Lisa também, mas agora. Mas temos aqui a partitura para ver isso tudo. E o Elvino tem um grande ataque de ciúmes porque pensa que ela está metida com o conde e que rompe
1: Mas que na realidade ela teve um ataque de sonambulismo.
3: Ela nem se lembra de nada do que aconteceu.
2: Claro, sim, e eles não sabem o que é sonambulismo.
3: Mas o conde, que é uma pessoa vivida, percebe exatamente tanto que ela deixa a dormir no quarto e ele sai. vem encostar-se noutro sítio.
1: Vá lá, este conde não era o das Bozas Figas, senão estava tudo tramado. Não, é um conde bem formado.
2: Nem ele é capaz de se aproximar.
3: Porque existe a ideia, de onde é que eu fui buscar isto? Que ele é o pai dela.
2: Sim, sim, é uma coisa que se fala. Não,
3: exatamente.
2: Uma coisa que se fala, não é certa. Pronto.
3: Um bocadinho do pai dela ser aquele.
2: Porque
3: aquele
2: ela conde. É uma órfã e era.
3: Foi encontrada, não é?
2: Pronto, como órfã foi cuidada a Teresa, que é a moleira.
3: Exatamente.
1: Afinal, há muito o que contar. Mas só que o que é engraçado, não, eu estou aqui a brincar. O que é engraçado é que é uma história que, em vez de ter grandes personagens, parece uma história de comadrice da aldeia, não é?
2: André, mas não, nem podia ser uma coisa muito profunda. E passo a explicar porque que. Pronto, ainda temos tempo para dizer isso. Porque aquilo que nós assistimos como sonâmbula, que depois é tratado num libreto que, se não me engano, é do Felice Romani, vem adaptado de um bailado. Ora, o bailado não tem propriamente essa densidade ou tenacidade, contexto, vamos lá, shakespeariano, ou do Walter Scott,
3: ou histórico
2: que terá. Portanto, talvez seja esta aquilo que nos falta. Esse, vamos lá, que era obscuro
3: os puritanos têm, porque têm um enredo ligado à história, pois. E a própria norma,
1: e a norma também tem.
3: Se bem que seja uma situação inventada.
1: A própria Beatrice de Tenda tem. Esta é uma história que é muito mais linear, digamos assim. É. Não tem aqui personagens tão.
3: É como
1: tão...
3: há bocado tu dizias, novelesca, quase telenovela.
1: Sim. E nós estamos aqui quase a começar.
2: É uma história ligeira.
3: Mas um grande drama.
1: Mas
3: pelo
1: que
3: meio.
1: Permitiu. Olha, por exemplo, um grande drama porque
2: já
1: começou a música.

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0: Amina insists that she's innocent. She has no idea how she ended up.
1: É isto mesmo. Eu comentava antes de ouvirmos aqui o comentário do Matt. Está completamente perdida. Ela insiste que está inocente e está, porque ela não percebe nada do que se passou.
2: Ela está perdida, a personagem é a Amina, porque a Nadine Sierra está completamente fantástica.
1: Bem, a Nadine Sierra está estupenda, sabe bem perfeitamente o que está a fazer e onde está.
2: Completamente.
1: Isto é uma ópera que curiosamente, tem dois papéis, todos os papéis são difíceis, né? Isto seria injusto tanto para o baixo como para o barítono.
2: E até a própria Lisa.
1: E a própria Lisa. Mas tem dois papéis particularmente difíceis. A Mina, que hoje é cantada pela soprano Nadine Sierra, e Alvino, que é interpretado pelo tenor Xavier Anduaga. E há aqui uma questão interessante, porque muitas vezes esta é a versão que se impôs pela tradição, com os agudos e para um soprano cantar.
2: Sim.
1: A versão original não tinha estes agudos, não é?
3: Sim.
1: De tal forma que ela faz sempre a terceira abaixo
3: sim,
1: do tenor. Não,
3: nem é por aí. Quando aqui no fim ela está a sustentar, ela está. Ela devia estar a dizer: Ah, madre mia, pietà, pietà, ah, madre mia, pietà, pietà, pietà. Ela só deu um dó. Como quem diz aqui Del Rey.
2: Por isso mesmo, a Cecília Bartoli pôde fazer
1: claro.
2: A versão da pasta, que é a original.
1: Que é original.
2: Porque não vai aos sobragudos. Sobragudos

0: Porque de facto, mas eu falava até nos conjuntos, a forma como os conjuntos são feitos, não, os duetos, nós percebemos que a voz aguda aqui estava para ser a do tenor, não a do.
1: É sempre a do tenor.
2: Vamos voltar à Bartoli. Há aqui uma questão com a Bartoli, pelo menos. É que nós estamos habituados a ouvir a Bartoli lá nos barrocos e tal, e muito raramente, ou quase assim, tipo quando o rei faz anos, assim numa coisa mais puxada para o século XIX. Sim. Pronto. O que é que acontece? Eu aqui vou.
0: Mas quando
2: vou,
0: fez bem.
2: Espera, eu vou entrar em defesa. Sim. Vou entrar aqui em defesa da não tradição que a Bartoli fez. Há aqui um problema que é preciso. É que talvez, apesar de que para a Bartoli possa entrar, encontrar ali qualquer coisa onde possa sobressair, na realidade que não é para ela. Claro. Nem é para a voz dela, nem tampouco para a maneira, o seu canto ou o próprio canto, porque nós vamos ficar sempre com o travo do século XVIII barra puxar pode ser.
0: Não,
2: porque fico.
0: Nossa, mas, ficas tu, a Bartoli, atenção. O período, primeiro, depois ela tem dois períodos, mas antes do período rossiniano que a lança como meio soprano, ela era uma brilhante Susana.
3: Exatamente.
0: Ela era uma brilhante.
3: Ela no Met tem a Susana com o René Fleming.
0: Exato, e não é só.
2: Mas de alguma forma, onde é que eu quero chegar com isto? A Bartoli construiu a sua voz.
0: E a voz dela brilha muito mais nesse registro soprano do que no registro meio soprano.
3: Ela é um segundo soprano que percebeu que se fizesse o repertório de meio soprano tinha mais.
0: Tipo Bergasa.
3: Exatamente, tinha mais hipóteses. E não só, mais outras cantoras.
0: Foram inteligentes em termos de gestão de carreira.
3: Exatamente.
0: Perceberam que.
3: Sopranos é o que há mais. Lamento, mas é a voz natural feminina, é mais soprano do que meio soprano. Portanto, é natural se uma pessoa puder optar por uma carreira como.
0: Porque a Bartoli também tem sobreagudos. Ela na Zaide do Berlioz dá o dó sobreagudo e não lhe custa particularmente, não é?
3: Ela é soprano, é um segundo soprano.
2: A questão aqui que se trata é. Ela criou uma voz que não é uma voz, vamos dizer, é um mezzo-soprano, é um segundo soprano, como diz aqui a Ana Paula, ou é um contralto. Não. É a Bartoli. Pronto, acabou. Com relação a isso, vai ficar sempre presa.
0: Ela de facto apresenta sempre como meio soprano. Aquele documentário em que ela e o Sumi Jô chegam muito novinhas ao Caraiano para fazer uma audição
2: para a missa. Ainda vêm formatadas com uma escola de canto, uma coisa muito mais.
0: E que bem que cantam as duas, aquela missa em dó menor. Mas pronto,
2: continua.
0: Voltamos à Sonâmbula.
3: Mas eu continuo a dizer, nós estamos formatados na Sonâmbula, e aqui o Samuel também está, pela tradição do século XIX, a posteriori da morte de Bellini. Bellini escreveu isto para a pasta. E ele, quando fez esta escrita que nós temos aqui, porque temos a partitura aqui à frente, a minha partitura está aqui, e vê-se que muitas destas notas agudas, sobreagudas, não estão de todo escritas. É. Porque a pasta não as tinha. Portanto, ele escreveu para a voz que
0: estava disponível.
3: Que tinha. Que quis, que escolheu, ele não era estar disponível, ele escolheu a mesmo. Portanto, o que é, na verdade, o que a Bartoli fez é muito mais historicamente informado, como se costuma dizer agora, do que aquilo que a posteriori ficou como uma tradição.
0: Exato.
3: Mas, se agora
0: mas nós gostamos tanto.
3: Se alguém não fizer segundo a tradição, só me faz lembrar aquela história do Salvatore Licitra. Que no Trovador não fez o dó, e depois, claro que é claro, começou a protestar com ele.
2: Mas isso tinha a ver com o Muti, que também estava por trás, porque
3: exato,
2: isso era
3: mas
2: a direção
3: ele,
2: do Muti.
3: Ele, como já estavam à espera que isso acontecesse, isto foi em Itália, ele sai para os bastidores, traz a partitura, abre e diz: Verdi ha scritto così, e lá de cima responde-lhe: Ah, ma Verdi ha fatto male.
0: Nem parece. Não, mas parece Itália nesse aspecto.
3: Não,
0: Verdi.
3: Faltou sobreagudo, a coisa fica
2: Paula
3: logo
2: e André,
3: a
2: mas aqui há uma questão, não é só o Licitra. Se nós formos analisar, por exemplo, aquele a Rigoletto do Vincenzo da Scuola com Daniela Dessi, aí já há uma atitude do próprio Muti que diz de reformar. É reformar mesmo, depurar, expurgar,
3: limpar
2: os exageros, portanto, e tudo o que a tradição fez. Portanto, nós estamos ali à espera de um Ladone Mobile com aquele com aquelas cadências todas, do Caruso não está lá nada. Pronto, nós ficamos assim, pronto, mas é o Verdi.
3: É como a Violeta da Traviata.
0: É exato.
3: A Violeta não tem lá mesmo mais nenhums, mas pronto.
2: Sim, por exemplo, ou por aí fora.
3: Sim.
2: Agora também era preciso analisar a casa.

0: Olha, a Gilda, com todos os agudos e sobreagudos que lhe foram metendo ao longo dos tempos com a tradição, que é um enorme exercício de narcisismo e show-off das cantoras, tiraram personalidade à Gilda. Porque ela, para se poder cantar aquelas coisas todas que ficaram a fazer parte da tradição, pede que a voz seja muito mais fininha e fica aquela menina patarequinha.
1: Pois, o problema é quando chega ao terceiro ato e tem o trio e o quarteto ainda é como o outro, mas tem o trio e depois o dueto final.
0: É que descaracteriza.
1: A Gilda é claramente um lírico, não há hipótese.
0: Olha, eu nem sei se não terá sido com a Nadine Sierra que ouvimos uma Gilda com corpo, com a Gilda perto daquilo que o Verdi originalmente escreveu.
1: Sim.
0: E torna-se logo, deixa logo de ser patética.
1: É, a Nadine Sierra foi uma das grandes Gildas. É uma das grandes Gildas do momento.
0: É preciso perceber que aquilo é uma atitude nobre.
1: Porque
0: da
1: é um lírico.
0: Gilda, um lírico.
1: Se bem que depois há umas cantoras tipo Edita Gruberova que conseguiram dar uma dignidade à Gilda interessante.
0: É que a Gilda é aquele personagem que rapidamente escorrega para a pateta.
1: Há outra que antes da Nadine Sierra fez magistralmente, Ana Mofo.
0: Sim, Ana Mofo.
1: Ana Mofo faz uma Gilda do ponto de vista lírico. E que é o que estamos a ter aqui nesta Amina.
0: Um carisma brutal tinha a Ana Mofo, uma figura maravilhosa e uma voz esplendorosa. O que é que se pode pedir mais? Era extraordinária mesmo.
1: É isso, é canto. Nós brincávamos aqui ao princípio, sobretudo eu brincava aqui com a história e com o canto, mas hoje, sobretudo, Nadine Sierra está a cantar muito bem, mas o elenco que sabe era Andoaga, sente-se ali um bocadinho cansaço aqui e ali, mas está a cantar. Tem uma voz muito bonita.
0: O papel é muito difícil. O estranho é que Elvino não tem uma área, propriamente assim, uma área, uma cabaleta, uma coisa que se imponha, que se possa tirar isoladamente, não é? E, no entanto, tem o papel mais difícil de toda esta ópera. Porque ele está sempre numa região, quase que de passagem para o tenor, entre o registro médio agudo e depois o registro mais agudo sobre agudo. E tem que ser muito com mais uma leveza, mas é muito difícil apanhar esta zona de leveza porque ele está sistematicamente à volta de um fá e de um sol, que para um tenor é
2: zona de passagem. Mas isso é uma arte, quer dizer, e é uma fez escola e todos os papéis estão assim talhados.
0: Mas este é bastante difícil. Nesse sentido, porque está sempre a insistir. Não, é que podia passar, se passa mais para cima,
1: por outro lado, também
2: é. Por exemplo, quando nós vemos isto em Verdi, são aqueles 3 minutos, não é? Da área.
1: Mas aqui é a ópera inteira.
2: Pois era isso que eu ia dizer. Obrigado,
1: André. Mas aí faz
0: um paralelismo.
1: Mas é verdade, aqui é a ópera inteira.
0: Posso fazer um paralelismo com o Verdi? Acontece este tipo de fenómeno com os barítonos. Os barítonos verdianos que ele põe sistematicamente na zona de passagem. Torna-se dificílimo. Torna-se muito difícil porque.
1: Mas eu ia aqui dizer uma coisa ao Samuel, porque nós esta temporada transmitimos os Puritanos com a Lisette Oropesa. É uma ópera inacreditável em termos de história, de drama, que
0: e
1: não tem nada a ver.
0: Também.
1: E musicalmente também. Até ele já muito mais a apontar para o romantismo.
0: Sim.
1: Do que propriamente a Sonâmbula, que ainda é muito. A Sonâmbula talvez seja o bel canto por excelência, não é? Mas hoje tenho que dar o braço a torcer ao Samuel. Em termos melódicos, é difícil haver melhor ópera que esta.
2: Eu estava aqui estava aqui a ouvir desde o início. Hoje talvez com uma especial atenção, mas também já a idade é outra, já não ouço como havia há uns anos atrás e há muitos mais. Portanto, a minha atenção. Estava aqui e comentava com a Ana Paula. Ainda não ouvi nada que não fosse interessante.
0: Muito bonito.
2: Ou antes, desinteressante. Ainda não ouvi nada que fosse desinteressante aqui, musicalmente, de princípio ao fim. E atenção, nós estávamos aqui a seguir pela partitura, falámos aqui das questões da tradição, do que é que eles fazem e deixam de fazer, mas contudo, nada foi cortado.
0: É,
2: e não nos podemos esquecer disto, que quando, por exemplo, nos reportamos para os anos 50 e achamos tudo fascinante, obviamente estamos a falar da Callas e de quem a acompanhava, temos que ter em conta que elas cantavam uma pequena porção, se me permitem, ou uma pequena parte do que é que estamos a ouvir, o que tornava tudo muito
0: sim,
2: ou seja, as duplicações e até às vezes triplicações iam todas fora. Portanto,
0: aliás,
2: de alguma forma era mais fácil de cantar na década de 1950 estes papéis do que hoje. Portanto, de alguma forma, isto são.
0: E eram mais fáceis porque eles tinham uma técnica
2: são heróis,
0: muito mais adequada para cantar isto do que agora. E agora é tudo muito mais. As pessoas têm a sensação de que não são ouvidas, as salas são muito grandes, a grande orquestra e a pessoa instintivamente começa a forçar. Por isso é que é tudo muito mais difícil de se cantar. E as vozes depois começam a fraquejar porque é pesa mais. E eles no, nos anos 40, 50 tinham outro tipo de teatros mais antigos, mais, mais pequenos, mais dentro do século XIX, do início do século XIX.
1: Mais, mais ajustados para o humano.
2: Sim, o pós-guerra veio modificar muita coisa. Falámos da Segunda Guerra, obviamente.
0: Exacerbou muita coisa. Exacerbou a tonalidade.
1: Se bem que atenção, como se calhar o teatro modelo, o teatro base, o Scala já tem um índice de dispersão acústica enorme, porque, porque é um espaço grande, muito
2: mas
1: grande.
2: Convenhamos,
1: não é?
2: As novas salas, quando começamos a falar disto, estamos a falar das novas salas que vão,
0: por exemplo,
1: que vão ser ainda maiores.
0: São auditórios, não é?
1: Como é o caso do Metropolitan, que é enorme, não é?
2: Sim, não sei, por exemplo, o caso.
1: Nós aqui
2: de outras,
1: temos comparado uma vez, exatamente aqui no Metropolitan, a Elizabeth Matos falava connosco do que era cantar no São Carlos, a diferença de cantar no São Carlos ou no Centro Cultural de Belém. E tinha que ver exatamente com essa questão de volumetria de espaço,
0: exatamente,
1: de dispersão sonora. Dessas coisas todas. São experiências totalmente diferentes.
0: Além de que o teatro em concha, tipo a enferradura
1: italiana,
0: para quem está a cantar, temos a sensação de retorno e de um envolvimento sonoro que faz com que nós projetemos.
2: Hoje é uma coisa artificial, porque os microfones que estão à boca de cena
0: e é muito aberta a cena,
2: vão emitindo qualquer coisa para o palco para dar referência aos cantores.
1: Mas teatros, de facto, como que, lá está, comparando com os exemplos portugueses, como o CCB, já é mais difícil, porque muito. O cantor ouve-se, canta e já não ouve mais ninguém.
0: Não, é a sensação de que canta para o aberto total, para o vazio quase, e que não tem retorno. Nós guiamos-nos muito, eu pelo menos, do retorno da minha própria voz.
1: Claro.
0: Eu não posso guiar-me por o que ouço dentro de mim, porque senão meto a voz para dentro.
1: Sim,
0: eu preciso projetar a voz e habituar-me
2: mas
0: a tentar
2: é que essa
0: ouvir
2: parte
0: o
2: é interessante
0: retorno da minha própria voz.
2: Apesar disso, é curioso, porque quando pouco ou nada ouvimos, como você está aqui
0: a dizer,
2: é interessante na medida que às vezes torna-se mais fácil de cantar. Porque, porquê? Porque o ouvir faz com que é crescer, volume, e o cantor também se...
0: Não sei.
1: Talvez não.
2: Se deixar envolver pela voz ou isso, acaba por ir atrás. Portanto, aqui não. Aqui é o compromisso. Eu não dou mais do que aquilo que é necessário.
0: Isso pensas tu que é fácil de fazer. A gente diz, eu não vou dar mais. Mas como não ouvimos o suficiente, sem querer, por instinto, começamos a forçar a tentar ouvir. E é isso que nós temos que saber gerir e resistir.
1: Deixem-me fazer aqui uma coisa, porque há bocado estávamos a contar a história e ficámos aqui com umas dúvidas, então eu vou tentar muito rapidamente contar aqui a história desta ópera, porque sim, não se passa muita coisa, mas passa-se alguma coisa. No início nós ouvimos claramente a aldeia a preparar-se em festa para celebrar o casamento marcado para o dia seguinte entre Amina, uma órfã bondosa criada pela muleira Teresa, e Elvino, jovem e abastado proprietário rural. Todos rejubilam, todos menos Lisa, a hospedeira da estalagem local, que secretamente ama Elvino e vê com amargura a sua união iminente com a Amina. Alessio, um camponês humilde que corteja Lisa, tenta em vão conquistar-lhe o afeto, mas é desdenhado por ela. Isto é um enredo que poderia ser o enredo de uma ópera clássica, claramente. A Amina, e lá está, e tem a questão dos enganos, o sonambulismo é a parte do engano. A Amina surge radiante, em gratidão pelo carinho de todos, canta a famosa cavatina Como é per sereno, seguida da cabaleta, expressão luminosa da sua felicidade. Chega o notário e pouco depois Elvino, que entregou primeiro flores no túmulo da mãe. Os dois assinam o contrato de casamento e trocam juras de amor num daqueles duetos que nós já ouvimos e que é
2: que são maravilhosos,
1: que são absolutamente filigrana musical, e no qual Elvino oferece à mina o anel que pertencera à mãe. A cerimónia é interrompida pela chegada inesperada de um viajante desconhecido que pergunta pelo caminho para o castelo. É o Conde Rodolfo, filho do antigo senhor da aldeia, que regressa após longos anos de ausência. E embora ninguém a princípio o reconheça, encantado pela beleza do lugar e sobretudo pela semelhança de Amina com alguém do seu passado, decide pernoitar na estalagem de Lisa. Ao cair da noite, os aldeões advertem o conde sobre o estranho fantasma que, segundo dizem, vagueia pelas ruas da aldeia, uma figura espectral vestida de branco. Eu aqui lembro-me sempre de uma telenovela que houve, que era a Mulher de Branco, que aparecia a Mulher de Branco no bar a passear.
2: Do Jorge Amado.
1: Era a Tieta, não era? Na Tieta do Agreste, que aparecia sempre a Mulher de Branco, que era uma crise de sonambulismo.
0: Ah,
1: mas que todos achavam que era um fantasma. Mas é um pouco isso que se passa. Elvino, no entanto, mostra-se ciumento ao notar a galanteria do conde para com a mina, gerando-se entre os noivos uma primeira pequena discussão, logo apaziguada por juras de fidelidade. Lisa, sempre como é que nós vamos chamar a Lisa? Manhosa? É cheia de manhas,
0: como
1: ela,
0: assim?
1: Não é?
0: Sim, mas é despeitada.
1: É, não é? Entra no quarto do conde e, reconhecendo agora como legítimo senhor, e começa a namoriscar com ele, na esperança de tirar partido da situação.
2: É atrevida, querias tu dizer.
1: É atrevida, atrevida, exatamente, atrevida. Um ruído súbito fala fugir, deixando cair distraidamente o lenço que o conde pendura, divertido, junto à cama. Eis que pela janela entra silenciosamente essa figura branca, a Mulher de Branco, não é? É a mina, em pleno estado de sonambulismo. Caminha num sono, chamando em voz baixa por Elvino. Coitada, mas é ela ainda por cima.
0: Ainda por cima chama por Elvino.
1: Ela
0: Elvino.
1: Chama por Elvino.
2: Vamos ver chamar por quem.
1: Imaginando-se no dia do casamento, ela para ela estava-se a casar, não é? O conde compreendendo de imediato o seu estado, abstém-se de tocar por delicadeza e honra e retira-se discretamente do quarto para não a comprometer. A mina exausta adormece no sofá. Pouco depois, a aldeia inteira, guiada por Lisa, que é um bocadinho mais que atrevida, que é maldosa, não é? E rompe pelo quarto para saudar
2: ativa.
1: O conde e encontra em seu lugar a mina adormecida no leito do nobre. Elvino, desesperado e enfurecido, acredita-se traído, acaba por protestar em vão. A mina... A mina está inocente. Foi todo este concertante maravilhoso que ouvimos. É incrível que nestas óperas de bel canto, estas cenas que os concertantes permitem pôr vários estados de espírito ao mesmo tempo, os que estão estupefactos, os que estão perdidos, que é o caso da mina, coitada, que não sabe, os acusadores, ou que é o caso. E isto faz-se, ainda não é propriamente a mestria que vamos encontrar numa Lucia di Lammermoor, mas faz-se de uma forma magistral, sempre numa construção incrível, que foi aquilo que nós acabamos de ouvir.
0: É verdade.
2: Desculpa,
0: quem...
2: André, tu disseste que não é
1: ainda não é como encontramos, por exemplo, no Alexandre d'Amor ou numa Lucia di Lammermoor, porque o Donizetti já trabalha as tipologias das personagens, os vários caráteres, ligeiramente mais. Do ponto de vista psicológico, vai um bocadinho mais fundo. É o avanço do Donizetti.
2: São abordagens, são abordagens totalmente
1: claro.
2: Diferentes. Não podemos, quer dizer, se pensarmos que nesta construção, não é, depuração, quer dizer, de facto, estes concertantes vão atingir o seu apogeu máximo nas construções que o Verdi faz, em La Traviata, por exemplo. Depois de quando...
0: Sim, mas por exemplo, o sexteto da Lucia é fantástico.
2: Sim, mas é um sexteto. Pronto,
0: então, mas é um conjunto aqui. É um
2: sim, é um conjunto que, neste caso, suprime-se a questão do coro e alguns.
0: Eu tenho uma opinião. Eu tive o privilégio de poder cantar esta ópera, quer na Lucia, quer na Lisa, quer na, como a Mina. E a sensação que temos é que isto é um puzzle, e quando nós estamos a cantar, sentimos a naturalidade com que as peças encaixam.
1: Exato.
0: E fazem um quadro completo. Do ponto de vista de quem é o espectador, não sei se tem esse tipo de sensação de tudo encaixar como nós temos quando cantamos. Há coisas que nós temos grande gosto quando cantamos, um prazer muito grande e uma sensação de fulfillment, de realização muito grande, e às vezes a nível do público não passa tanto assim.
1: Esse prazer, sim.
0: E nessa ideia, complementando o que vocês disseram, eu acho que é mais conseguido o sexteto da Lucia, porque não só é realizado para quem está a cantar, como para quem está a ouvir. Uhum. E aqui nestes, é com a partitura à frente, estarmos a cantar, é fantástico. Não sei se conseguimos passar essa mesma dinâmica para quem nos ouve.
1: A linha beliniana tem qualquer coisa pelo sublime, bem ou mal, não é?
0: É uma coisa muito especial.
1: Não é por acaso que se diz, por exemplo, que o próprio Chopin, na escrita do piano, é muito devedor desta escrita. Há um cuidado extremo com a linha. Com
0: a melodia, a linha, a condução.
1: A condução melódica, sim.
0: Tanto que é apreciado por grandes compositores a posteriori que nem sequer nós ligamos muito.
1: O próprio Wagner.
0: Exatamente. Nós, assim, a priori, não ligamos Wagner a Bellini, não, mas era uma admiração muito grande por esta estrutura. Tem algo, é muito emotivo, mas tem algo também muito racional.
2: Da palavra e da sílaba propriamente dita. Sim. Que era o que interessava mais a Wagner.
1: Nomeadamente, e que o Wagner desenvolve.
2: Pronto, eu até que, por exemplo, nunca, apesar, obviamente, isto é coisa minha, não é de lado nenhum, mas quando ouvimos aqui o início. Ouvimos as trompas. E isto, eu sempre conheço o Tannhäuser, a entrada da Elizabeth,
0: isto é
2: Halle, eu sempre.
1: Foi a sonâmbula.
0: Exatamente.
2: E lembro-me sempre me lembrei, e depois quando vi que mais tarde estudei um pouco sobre a questão de Wagner e o interesse que tinha por Bellini, e assim, por que não?
0: Mas dizer, é mesmo, mas
2: porque não? Porque não? Porque esta entrada de trompas em tercinas só acontece em La Sonâmbula e em.
1: É verdade.
0: Está
1: noite. E no início do segundo ato
2: disto
1: está
2: noite. Portanto.
0: Pronto, e é altamente virtuosístico
2: para. Sim. Staccato. É, que é uma coisa muito italiana.
0: Para as trompas.
2: Sim. Portanto. Falávamos dos concertantes. E de facto. Há aqui algumas questões, que esta construção, que isto, toda a ópera italiana é devedora, porque isto estamos diante do chamado finale primo. Tudo isto é um esquema.
0: Ah, sim.
2: Que é isto que a Ana Paula estava a dizer. Isto acontece em todo o lado, desde o Barbeiro de Sevilha até o Otelo. Vamos lá.
0: Vão juntando elementos até ser a apoteose.
2: O Barbeiro de Sevilha, quer dizer, até quando aquela descrição no ai, como é que se chama? No Milos Forman, no Mozart.
0: Ah, sim,
2: quando ele diz que está a juntar as pessoas, depois entra o criado, depois entra o outro, e não sei o que.
1: Isso é nas Bodas de Fígaro.
2: Pronto. Basicamente, esses são arquétipos que já vão vindo a ser construídos. Portanto, há esta primeira entrada, a convocação.
0: Público. O público esperava aquilo.
2: Sim, exato. Há a convocação, ou seja, estabelece-se o final é primo. Portanto, são números. Só orquestrais, ensembles, não há recitativos, não há nada, apenas que haja umas paragens, como aqui assistimos de vez em quando, para fazer um comentário, como aqui assistimos, que são momentos que acabam por ter depois um grande impacto, porque o silêncio
0: para tudo.
2: Estabelece para tudo, há um comentário, uma coisa muito breve, como, e depois vem outra vez toda a panóplia da orquestra, coro,
0: todas as pessoas.
2: É interessante. Portanto, só para falar um pouco disto. Isto está em toda a ópera do século, vamos lá,
1: 18,
2: já na transição, 19, Rossini então são todas as óperas praticamente.
1: Claro.
2: E consumado, como dissemos, em Verdi. Depois já em Puccini já não acontece tanto. E hoje
0: isso já é mais o teatro no todo.
2: Este romantismo.
1: Já estou aqui a ouvir a orquestra afinar. Deixa-me só então antecipar aquilo que vem a seguir. O que vem a seguir é muito mais simples do
2: já
1: que o primeiro
2: dispensa.
1: Ato. O que vem a seguir é muito mais fácil, porque de facto o Conde é uma pessoa honesta, vai tentar explicar o que aconteceu.
2: Os rústicos.
1: Ao princípio ninguém acredita, até que ela é apanhada numa nova crise de sonambulismo e toda a gente percebe que afinal.
0: E uma crise altamente perigosa, que ela está a atravessar uma ponte muito frágil que a qualquer momento pode cair. Mas como está sonâmbula, não tem noção do perigo.
1: Nada.
0: E segue em frente.
1: E não só. não há fantasma, como afinal ela é inocente.
2: Olha as palmas.
1: Vamos para o segundo ato de La Sonâmbula, tal como estamos a ouvir, do Met, Nadine Sierra, Sidney Mancasola, Xavier Anduaga, Alexander Vinogradov, Nicholas Newton, Deborah Nunn-Steel, Scott Scully e o Coro e Orquestra Metropolitan, dirigidos por Ricardo Frizza.

0: absolved of all wrongdoing. 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
1: E traduzindo, a mina é absolvida de todos os pecados. Coitada, ela não cometeu grandes pecados. Ela foi apanhada em falso no seu sonambulismo. Teve a sorte de contar com o conde, que é uma pessoa honesta e que foi testemunha abonatória.
2: E conhecedor das situações.
1: Exato. Sim.
2: Porque o problema das outras pessoas é que não percebiam o que aquilo claro. Era um problema
3: são
2: físico.
3: Rústicos. Eles eram uma pessoa mais.
2: Rústicos, só me lembro de vestir de amor. Ó
1: rústicos!
3: Estão a cantar, canções campestres desde o início.
2: É verdade.
3: Ó rústicos!
2: Helvétia é a Suíça.
3: Ou seja, estão canções populares de lá da Helvécia, portanto, são rústicos, de facto. E eu, quando é uma pessoa um pouco mais. Estudado,
2: Divina.
3: Já deu de rua, portanto, ele até serve disso para
2: da
3: enciclopédia para dizer está aqui, olha, está aqui.
2: E eles não sabem ler nem escrever, acreditam.
3: Aquilo até podia estar o livro virado ao contrário.
2: Mas são boas pessoas.
1: Não, mas ele vai, depois a mãe, a Teresa, também tenta interceder, até que a apanham numa crise de sonambulismo e aí toda a gente percebe que afinal não só não havia fantasma. Quando percebem que não havia fantasma, é engraçado, porque isto o espírito humano deve ter disso. Nós não sabemos se eles têm um grande alívio, se alguns deles ficam desiludidos. Deixa-te ter histórias para contar.
3: Está com o Jorge Amado ainda na cabeça. Ah. Não se livra disso. Olha.
1: Mas o Jorge Amado, olha para a sonâmbula.
3: Então, era a mulher vestida de branco. Isso. Pronto, eles lá não achavam o mesmo, aquilo era tudo muito escuro, viam aquilo, fugiam de medo para casa, podia ser qualquer coisa.
1: E faz parte das histórias da altura.
3: Pronto. É, o
2: e no século XIX havia muito esta ideia,
1: claro,
2: dos fantasmas.
1: Do fantástico, a história.
2: A dama branca.
1: Aliás, é nestes anos 30 que aparece, exato, lá da Blanche, o vampiro.
2: Scott,
1: as próprias óperas do Carlo Maria von Weber, que são da década anterior.
2: O fantástico.
1: Sendo que esta aqui. Sim. É uma obra que é bem realista. Na realidade, o sonambulismo continua a haver. As pessoas sonâmbulas fazem
3: isto,
1: coisas.
3: Podemos dizer que isto é uma obra de esclarecimento científico.
2: Na realidade, pelo menos, portanto, para aqueles senhores todos lá da aldeia, foi.
3: É, de facto, não é propriamente o assunto, é um assunto científico, quase clínico, explica-se
1: quase,
3: como é que
1: quase
3: é
1: que se banaliza. A próxima vez que virem um fantasma é um
2: a pessoa
1: sonâmbulo.
2: Já não tem medo.
3: Não
2: a pessoa já não tem medo.
3: Pronto, estamos aqui. Basicamente. Quer dizer, é como disse, é uma pessoa que com outra vivência das coisas, portanto,
2: o conde.
3: E uma pessoa mais esclarecida, ainda que o seja, tende em ser menos supersticiosa.
1: Já o Elvino, que é um rústico, não só ficou com ciúmes, como.
3: Não, ele posta
2: intempestivo, é uma coisa ao homem.
3: É um certo machismo, é aos seus.

0: feminismo.
1: Homem é homem.
0: Pronto, e defende, tem que defender ali a sua honra. Então, claro. A minha mulher está no quarto do conde. Ele já tinha sentido ciúmes do conde quando ouviu.
2: É verdade, é verdade.
0: Não nos podemos esquecer disso. Portanto, dá aqui alguma forma, quer dizer, aquelas galanterias para ele, para o Elvino, que é rústico, não é? Galanterias palacianas.
1: Isto do rústico está a resultar.
2: Pegou. Bom, então vamos lá. Nadine Sierra.
1: Extraordinária. Fantástica, uns superagudos fantásticos, sem ser gritados, ou seja, mesmo bem colocados e apoiados sobre o ar. Uma linha de canto maravilhosa, eu só tenho de dizer bem.
0: Bem, eu, apesar de gostar muito, eu continuo devoto da Lisette Oropesa.
2: E pronto. Bem, é a outra grande defensora na atualidade.
0: É a resposta. Eu confesso que às vezes tenho dificuldade, mas isto é natural, porque nós vamos fazendo a nossa própria seleção, os gostos também, e quando não há muito tempo, até partilhei consigo uma transmissão da Ópera de Roma com a Lisette Oropesa de uma sonobla, e fiquei fascinado com tudo o canto, sim, e de alguma forma foi como comecei a dar mais atenção a esta voz. De facto, extraordinária, porque tudo aquilo é uma ciência, tudo aquilo é uma inteligência.
2: Mas há aqui...
0: E não só inteligência em gerir emocionalmente aquilo que está a cantar.
1: Sim, mas a Nadine Sierra fez isso também agora.
0: Mas eu não disse o contrário. Estou a defender, o meu partido.
2: Não, ele estava exato. Agora estamos no... Não, mas há aqui uma. Nas evoluções vocais de ambas as cantoras, aquilo que nós sentimos é que, apesar de tudo, a Nadine Sierra tem a sorte, porque também são questões de sorte, sim, de ter uma estabilidade vocal maior, ou seja, esta é a mesma Nadine Sierra que há 5 anos cantava magistralmente a Gilda,
1: sim.
2: E a Lisette Oropesa, aquilo que se sente sobretudo nos últimos 2 anos é que a voz está a ganhar o peso do lírico, porque a Lisette Oropesa era mais ligeira, aliás. A Lisette Oropesa apareceu com papéis muito mais ligeiros, até a fazer na oitava de Mahler aquele soprano que só dá aquela nota, precisamente por esse lado mais ligeiro, e que de repente começa a fazer violetas e gildas e também a Minas.
0: Olha, uma coisa que eu gosto lírico muito é o seu desenvolvimento do bel canto. E aquela arte do som, aquelas fiorituras. Eu fazia-me lembrar, e assim, agora os melómanos gostam muito destas comparações. Nadine Sierra está para Joan Sutherland como a Oropesa poderá estar para Maria Callas nesta abordagem do papel. Problema lá em casa.
2: Agora fiquei assim, agora fiquei a pensar.
0: Isto para os dias dois, cada qual no seu nicho.
2: Eu acho a Lisette Oropesa, naquele elétrico que ela tem, que ela tem uma voz eletrizante, sim, uma interpretação, muito mais caliana do que propriamente.
0: Caliana?
1: Sim.
0: A Oropesa está para a Callas, como a Sierra está para, nestas fiorituras e nesta generosidade,
2: para
0: a Sutherland, do som e do brilho e de uma certa eletricidade que ela passa.
2: A Sutherland era um instrumento e a Sierra é uma voz.
0: Mas a Sierra é muito mais emotiva a cantar. John Sutherland não era, mas aquilo era tudo um espetáculo.
2: Não, também tinha emoção. O problema é que a Sutherland tinha uma voz que era um instrumento, ponto, fazia o que queria.
0: Pronto. Mas é assim, obviamente que vocês poderão dizer, mas isso não tem comparação. Obviamente não tem comparação. Mas em 2026, na falta de melhor, é o que temos. E é isso que não temos.
2: Onde é que é o teu caixote do lixo?
0: Não, é só para dizer. Portanto, é o que temos hoje e acho que é ótimo. Quer dizer, ainda por cima, termos de comparação. Porque às vezes ficamos presos só, tirando esta não há melhor. Tirando esta, não temos.
1: Há aqui
0: outra.
1: Uma pequenina diferença entre as duas. Presentemente, a não ser que nós tenhamos ouvido a Oropesa nos Puritanos num dia em que ela não estava nada. E na Traviata.
2: Não, mas na Traviata já indiciava.
1: Exato.
2: Já indiciava.
1: A nível de notas sobreagudas, a segurança e a qualidade das notas sobreagudas da Nadine Sierra é superior.
2: O que é estranho, porque lá está, porque a Lisette Oropesa era aparentemente muito mais ligeiro, não é?
1: Mas não é.
2: Mas não é, não é nada. A Lisette Oropesa é um lírico pleno.
1: A criar lirismo na voz.
0: Pois, os anos vão passando e elas vão envelhecendo e a voz também se vai.
2: Já
1: não tem tanto.
0: também se vai modificando, claro. Como é óbvio, isso aí.
2: E já não são crianças também.
0: Não são crianças, é assim, ainda não nos esqueçamos, por exemplo. Mas John Sutherland era uma voz à parte de tudo,
2: é isso que eu estou a dizer.
0: Era uma voz à parte de tudo. Não é uma pessoa que estava preparada para fazer uma carreira de mezzo-soprano ou de um soprano dramático, e de repente passa para um soprano ligeiro de coloraturas e depois nunca abandonou este repertório ligeiro de coloraturas. E depois, quando esteve mais à vontade, começou então ali a pisar outros terrenos um pouco mais cheios.
2: Uhum. E é o que vai acontecer com elas.
1: Só não acontece a quem perde a voz pelo caminho.
2: É o que vai acontecer com elas. E a prova é que estamos a falar aqui de duas das maiores cantoras da atualidade.
0: Olha, há uma cantora que eu tenho imensas saudades. Estou farto de dizer isto e volto a dizer, que é a Ruth Anne Svensson. E é precisamente tudo aquilo que vocês estão aqui a dizer, é o que se passou com ela. Era um soprano espetacular. Passa a expressão de ligeiro de coloratura.
2: E que fez a Sonâmbula em Lisboa?
0: Fez a Sonâmbula e que foi um espetáculo memorável, espetáculo récita memorável. E ainda guardo isso com tanto carinho e com tanta saudade, ou seja, de poder usufruir de uma reprise. Pronto. Ciência. Então o que é que eu vou dizer?
2: Claro.
0: Não podemos voltar atrás. Nem há gravações disso, e não, provavelmente nem assim nem se houvesse. Mas não há.
1: Eu nunca mais soube da Ruth Anne Svensson.
0: Isto para dizer o quê? Eu recordo-me que a Ruth Anne Svensson, que era o supra-sumo disto, dos agudos e dos sobre-agudos, ainda por cima foi educada pela Boninga, portanto, portanto, toda a carreira dela era para ser qualquer coisa triunfante. A voz começou a encher, a pesar. E é curioso que vocês estavam a falar a questão da Traviata, porque é aí que se começa a sentir. Ou porque elas começam a encher mais a voz, ou a avolumar mais aquela densidade toda, e começam a perder o mi. Quando se começa a perder o mi, percebeu-se. Já estão a perder características. Foi o que aconteceu com a Ruth Anne Svensson.
2: Olha, a Georgia nunca teve o mi, e para mim continua a ser uma das melhores traviatas de sempre.
0: Mas as que têm o mi são estas que vêm dos superandes ligeiros de coloratura.
1: E depois estampam-se no segundo e terceiro ato, não têm a quantidade de corpo para segurar,
0: claro.
1: Aquele.
0: Depois, aqui no Met, era costume elas fazerem essa carreira, vinham das Gildas, iam.
2: E é o que elas estão a fazer.
0: Espera, e vinham das Gildas, iam para as Violetas, a seguir iam para os Contos de Orfeu, a seguir acabava a carreira.
1: Pronto.
2: Credo. Eu espero que não. Eu espero que elas ainda cantem muito e que não terminem nos Contos de Hoffmann.
0: Mas é um bocado. Quando as vemos a cantar nos Contos de Hoffmann, já sabemos o que é que se vai passar.
1: Ah, mas os Contos de Hoffmann são muito.
2: Mas os Contos de Hoffmann é fazer
0: as três, claro.
1: Antónia é dificílima.
2: A Sierra, ou talvez a vejo fazer as três. A Oropesa não a vejo fazer as três.
0: Pois não sabemos. Olha, a Beverly Seals fez isso. E depois.
1: Mas
2: a Beverly Seals era o outro.
0: Foi ela que inaugurou o final das carreiras no Metropolitan.
2: A Beverly Seals era outra voz. Não, também. É tão difícil fazer estas comparações.
1: É comparar, não vale a pena.
0: Não, não podem. É cada qual com as suas particularidades. Não podem ser comparadas.
2: Se calhar o trio de pessoas que comentava as transmissões na altura e que ouvia a Beverly Seals estaria a falar da mesma coisa. Só que nós já estamos a falar depois de termos ouvido a Beverly Seals em toda a sua carreira, depois de termos ouvido a Maria Callas e a John Sutherland em toda a sua carreira.
1: Claro.
2: E atenção, Maria Callas, das três, é a que teve a carreira mais curta e encurtada.
1: Exatamente.
2: Também foi a que fez a maior diversidade de papéis.
1: Mas
2: e
1: se calhar
2: de
1: foi mesmo por isso que teve a
0: daí entrou para o mito muito rapidamente, enquanto as outras ainda aqui andam a.
2: Sempre, porque a Sutherland cantou muito e durante muito tempo, não é?
1: Uhum.
2: E a Seals igualmente.
0: Então?
2: E há uma coisa que eu gosto da Seals. A Seals, em todos os papéis que fez, foi sempre com a sua voz. Mais pesados, menos pesados, mas nunca fez uma voz. Cantou com a sua voz.
0: Tinha coisas, a Seals tinha uma voz fantástica. Uma voz genuinamente fantástica. Natural, creio que natural, porque há uns pequenos filmes dela ainda menina a cantar Il Bacio do Arditi. E então já lá está tudo. É uma voz infantil, obviamente, mas já lá está tudo. Aquilo é uma voz natural. e de facto que rendeu imenso. Mas a questão da Silza era a voz, porque depois havia ali algumas questões de gosto com as americanas e depois aquela questão da nossa perceber muito bem.
1: Mas essa
0: de
1: não se perceber, então vamos à Sutherland, que essa aí esmagava.
0: Não, eu estava aqui o accent inglês por baixo, estava ali a servir de tapete.
1: A Sutherland.
2: Mas atenção, há duas Sutherlands. Há a Sutherland do início da carreira, depois há a Sutherland com o seu marido. E as gravações, porque ela curiosamente gravou os Bellinis todos. Nas duas versões, não é? Gravou primeiro nos anos 60 para 70.
0: Ela gravou
2: e depois
0: várias
2: vezes. E gravou ela, depois na
0: André, é curioso, porque as primeiras gravações, isto é muito curioso, porque de facto, quando em Itália se dizia, quem é agora a continuadora da Callas? A Scott apresenta-se logo, sou eu.
2: Talvez estivesse mais próximo.
0: Sou eu, tal e qual, nem se fala noutra coisa. A Renata Scotto, italiana, portanto, nem passava dos Alpes.
2: E que veio da Lucia, acabou numa Adriana Alcoverra.
0: Pronto, isto para dizer o quê? Mas de facto, e agora vejamos, com pouca informação, também não é preciso muito ir agora vasculhar e estar a noite inteira no Google à procura disto, mas basta irmos para as nossas capas de CDs, para quem tiver discos ou o que for. A primeira gravação da Joan Sutherland e a segunda é a primeira gravação é Tullio Serafin, Tullio Serafin, claro. Tullio Serafin, Tullio claro. Serafin, Sonaba, Nicola Monti. Quem é que é o Tullio Serafin e Nicola Monti? Era aqueles que estavam com a Callas. Claro. Portanto, de facto, quem fez as pisadas e quase imediatamente a seguir num domínio muito mais global acaba por ser a Joan Sutherland.
2: Mas foi terrível para todas, porque assim, porque viviam da comparação. Já a própria Cavalha queixava-se disso. E a própria Cavalha tinha que dizer: não, não há nada aqui de Callas, é a Cavalha que está a cantar.
0: Pois. Também se é aquela história da encenação da Tosca e ela telefonava para a Callas a perguntar-lhe como é que resolvia os problemas e dizia: mulher, tu não percebes que isto não foi feito para ti.
2: Que simpática. Mas pronto, pois é, mas amigas. A Cavalha cantava a Sol Meia e a Callas não cantava a Sol Meia.
0: Não calhou.
1: A Cavalha cantou tantos
2: papéis. A Cavalha cantou tudo. A Cavalha até Brunhilda cantou. Não, não brinquemos. Não
0: é? E era uma voz fantástica. Não, é pena que não tivesse mais agudos, porque podia ser uma abordagem totalmente diferente.
1: Mas ela sabia passar a voz de cabeça muito bem, aqueles pianíssimos. Ela sabia.
0: Isso era qualquer coisa de extraordinário. E se ela vai ficar eternamente recordada pelos seus pianíssimos, enquanto os pudermos ouvir nas gravações.
2: Mas foi uma coisa, eu vou dizer ao contrário. Eu tenho muita pena, é que algumas cantoras, como Nadine Sierra, e a própria Elisete Oropesa, mas, por exemplo, Nadine Sierra, que ouvimos hoje, merecia ter vivido no auge das gravações, porque nós temos poucas gravações com Nadine Sierra, de óperas inteiras.
1: Pois.
2: Eu estou a falar de gravações nestas do YouTube, meio
1: claro.
2: Coisa. Estou a falar de gravações bem gravadas para se, porque
0: André,
2: é
0: vou
2: uma
0: citar
2: coisa
0: uma
2: que
0: pessoa,
2: hoje em dia não se faz tanto.
0: Vou citar...
2: A Netrebko foi a última ainda a tirar partido disso. Há uma Traviata ao vivo, por exemplo, com a Nadine Sierra, dirigida pelo Zubin Mehta. O Zubin Mehta já é muito velhote, então os tempos são um pouco mais arrastados, mas é uma grande Traviata, porque o Mehta é de facto um grande maestro. A Nadine Sierra é estupenda, é uma violeta estupenda ao nível das violetas que nós podemos dizer, ao nível das Giorgios, das Cortrubas, da Callas, porque não? Porque são as grandes violetas. Nós esquecemos de outra grande violeta, que era a Pilar Lorengar. A própria Cavalier foi uma violeta maravilhosa sem nunca ter dado
1: os mis.
0: Os mis, sim.
2: E já a Pilar Lorengar dava ao Mi de uma forma para.
0: Estava a pensar quem mais. Um pouco
2: era
0: quem
2: incrível.
0: Mais, mas não há sendo de quem mais.
2: Essa gravação da Pilar Lorengar é um espanto que é com o Aragal e é o Discau a fazer o
1: Germont.
2: É uma gravação muito interessante. Muito interessante. Mas é isso, ou seja, eu tenho pena que de certa forma não haja mais gravações. Por outro lado, se formos aqui ao universo da União Europeia de Rádio e Televisão, há milhares de gravações da Sierra, da Europeia, não é? mas aquelas gravações de grande público, para as pessoas poderem ter em casa, ouvirem, saborearem, terem os seus favoritos, poderem ter esta conversa que nós tivemos, não há. Que era uma coisa que nos anos 80 e nos anos 90, até antes, não é? Mas nos anos 80, foi, anos 80, 90, mesmo no início dos anos 2000, havia um bocadinho essa, essa discussão de a melhor gravação, quem cantou, quem não cantou.
1: Era, íamos às discotecas ver várias traviatas. Ah, eu prefiro esta. Eu assim, mas preferir porquê? Se a cantiga é a mesma, que nem todas elas.
0: Ah, isso era que para algumas pessoas faz com mas porque é tantas traviatas, não te basta uma.
1: Pois muito bem, foi uma belíssima.
0: Foi. Olha,
2: dizia-me isso. Já não aguentava ver discos na parede a crescerem como cogumelos.
0: Olha, não André, te basta uma. André, é a tua e a minha, mas já não chega de CDs. Não, isto ainda não ouvi. Mas isto para dizer o seguinte. Como disse alguém que há pouco tempo, a questão que se vai passar é que daqui a 50 ou 100 anos, quando olharem para trás, desta geração vai ser um buraco grande, como tu estavas já aqui a fazer o pronúncio, ao passo que para trás vamos ter um grande arquivo disponível de Callas ou da Caballé ou daqueles anos 50 aos anos 80, 90 e depois da partir para a frente. Olha, ainda estávamos aqui a dar o caso. Por exemplo, a Ruth Anne Svensson, que é sempre esta nossa grande referência, não há muitas gravações dela.
2: Porque já vem numa geração posterior.
0: Há uma africana.
2: A última grande geração das gravações é aquilo que eu chamo a geração Schulte, não é? São as Canauas, as Vonotas.
0: É o Alenha e a Georgia, por exemplo.
2: Depois, na música antiga, a geração Minkowski, não é? Minkowski e William Christie, que vêm as Madalenas nas Cochenas, a Joyce de Donato pronunciou muito.
1: Até a Nathalie Dessé.
2: Portanto, há, que era o período de facto das gravações do CD.
0: De repente... Mas é que essas beneficiaram da necessidade de estarem a pôr as obras em novidade.
2: E num suporte físico.
0: E num suporte físico que ainda não existia. Pronto, é verdade.
1: Esta
0: agora investe-se muito. Investe-se muito.
1: CDs,
2: é porque torna tudo muito volátil. Depois fica
1: tudo muito.
2: Como diz um brasileiro, fica tudo assim perdido nesta internet.
1: No
2: meu Deus.
1: É
2: internet, meu Deus.
1: É
0: porque na internet não há referência.
1: Não há um suporte físico.
0: Não há uma
2: referência. E aquilo que nos aparece é sempre a novidade.
1: É.
2: Aquilo que nos aparece é sempre a novidade.
1: E os outros ficam perdidos, não
0: é? Obviamente. É como a questão, por exemplo, é como nas redes sociais. Nós vamos sempre para aquilo que foi feito agora ou no. Das últimas horas, tudo o que é dos últimos dias já não interessa.
1: É o quem não aparece, esquece.
0: E
1: é
0: das
1: assim,
0: últimas
1: como a minha
0: semanas.
1: Avó dizia: não aparece, olha, esquece.
0: Eu digo assim: olha, Paula, tenho uma coisa fantástica publicada há um ano no Facebook. Eu sei lá saber do que publicaste há um ano. O que é que tu publicaste agora? Isso é que me interessa.
1: Não,
0: e é um pouco o discurso que
2: estou
0: aqui a usar.
2: De memória.
1: É
2: terrível. Até social, até social.
1: Mas queixam-se do Alzheimer. Isto ajuda o Alzheimer.
2: Não, mas eu digo mesmo social, porque de repente torna-se tudo tão banal e descartável.
1: Lembras-te com quem estiveste ontem, esta semana, e se calhar depois vai-se esquecendo disso. Não é justo.
0: Por exemplo, a fotografia. Hoje em dia, com o telefone.
1: Ninguém liga às fotografias.
0: Ninguém liga às fotografias.
1: Tiram tantas fotografias e
0: quando o telefone morrer, se caiu agora, cai ao chão, vai tudo. Se não tiver um.
1: Não é? É que.
0: E ninguém guarda nada.
1: A história mais absurda é quando há, por exemplo, a apresentação de escolas, que os pais, em vez de estarem a olhar para o palco onde estão os filhos, estão com a mão esticada a ver o espetáculo que os filhos estão a fazer através de um ecrã de telemóvel para captar. Mas depois chegam a casa e não veem nada daquilo. E depois nunca mais se lembram que os filhos tocaram naquele sítio. E então, em vez de terem usufruído
0: do momento,
2: nós, no meio da música clássica, da música erudita e da ópera, ainda somos uns privilegiados porque até ao dia, ainda conseguimos estar numa plateia sem ter telemóveis na chamada música ligeira, nas outras músicas, já é um verdadeiro pesadelo ir a um concerto, porque temos sempre 30 pessoas, 40, 50, 100 pessoas à frente, todas a ver o concerto pelo telemóvel.
1: Pelo telemóvel, é uma coisa absurda quando se pode ver ao vivo, em vez de estar a ouvir ao vivo. Estão a olhar e depois não vão ver aquilo.
2: E isso fez-me lembrar exatamente, ainda há pouco tempo, acho que foi num programa da RTP, acho que era a Filomena Cautela a falar com a nova geração, a dizer: é porque antigamente, nos anos 80 e 90, quando íamos aos concertos, nós estávamos mesmo nos concertos, nós estávamos no Instagram.
1: Foi.
2: E é uma diferença.
1: É uma vacuidade mental que isto dá, que é assustadora. Isto dá vazio mental.
0: É caso para perguntar onde é que nós estamos realmente nestas situações.
2: Bem. A conversa voa, são 21 horas e 24 minutos. Não que temos que passar a emissão, mas o Ricardo Freire é um grande maestro.
0: Olha, é um grande maestro, mas acho que eu estava a puxar um bocadinho os tempos para trás. O Potenor nem sempre
2: ajudou.
0: É só o único reparo que tenho a fazer. De resto, muito lirismo. Talvez uma das coisas que os críticos, na altura da estreia da Sonâmbula em 1831, diziam que era que não tinha muita música por causa do acompanhamento, estava tudo cingido ao acompanhamento.
1: Assim.
0: Pronto, e de facto é essa a beleza da ópera. Portanto, tudo
1: e nós despedimos-nos para até à próxima edição, não é?
2: Para a semana não há direto, é para o outro fim de semana.
1: Ok.
0: Muito bem.
2: E depois anunciamos a ópera.
1: Uma boa semana para todos.
2: Uma boa semana.
0: Boa semana. Obrigado.

Seguimos na emissão da Antena 2 com Arthur Pizarro, a Orquestra Nacional da BBC do País de Gales e o maestro Martin Brabins, numa gravação do concerto para piano número 2, o Opus 31, do pianista e compositor português Alfredo Napoleão. Escrito em data incerta, provavelmente na década de 1880, e com dedicatória ao rei Dom Luís, o concerto de Alfredo Napoleão tem uma estrutura de três andamentos: Andantino maestoso, scherzo e allegro più vivo.

Arthur Pizarro, com o maestro Martin Brabins e a orquestra da BBC do País de Gales, no concerto para piano número 2 de Alfredo Napoleão. Compositor e pianista português da segunda metade do século XIX, início do século XX.

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1: Bem-vindos à Geografia dos Sons. Iniciamos este programa escutando a voz de Dashan Burton a narrar um texto que serve de base para uma composição de Christopher Cerrone intitulada The Year of Silence e inspirada num conto de Kevin Brockmeyer. O conto fala-nos sobre uma cidade sem nome que fica subitamente em silêncio durante breves segundos. Estes episódios de silêncio repetem-se de forma aleatória, causando confusão, alarme e, surpreendentemente, também esperança. Uma mulher sai do coma durante esses segundos de silêncio, bêbados nos bares tornam-se amigáveis e, após algum tempo, os habitantes da cidade habituam-se ao silêncio ao ponto de desejarem que dure para sempre. Surge então um movimento para a erradicação de todas as fontes de som na cidade, instalando dispositivos de redução de ruído no metro, selando geradores elétricos atrás de paredes de betão ou envolvendo sinos de igrejas em tecido. Com a chegada do inverno, porém, o silêncio envolvente é subitamente quebrado por episódios sonoros que atravessam as paredes de todos os edifícios. Os habitantes da cidade passam a ansiar por esses ruídos. Cria-se um clube de ruído num estúdio de gravação abandonado, onde as pessoas se juntam para ouvir a sirene de uma ambulância ou adeptos de futebol a vibrar num estádio. Chega-se então a um consenso sobre a importância do som e a cidade concorda em terminar a iniciativa do silêncio. Embora o ano de silêncio se transforme progressivamente numa vaga memória, as pessoas mantêm o sentido de propósito que ganharam no meio dos sons revigorantes da cidade. No texto que assinou a propósito da sua adaptação musical deste conto, Christopher Cerrone escreve que se sentiu profundamente cativado por esta combinação de um mundo fantástico com uma sensação de arquitetura inexorável. Recorda depois o mês de abril de 2020, sentado no seu apartamento em Brooklyn no início da pandemia de Covid-19. Esta época era um misto de pavor e tédio, escreve Cerrone. Durante o dia deambulava pelas ruas silenciosas de Flatbush, o meu bairro que raramente ou nunca está sossegado, e à noite folhava os meus livros e os meus ficheiros, sendo o único ruído o das ambulâncias que passavam a alta velocidade pelas ruas. Enquanto folhava os meus livros, encontrei o conto The Year of Silence, e o que antes me parecia uma incursão num mundo fantasioso soava-me agora profético. Naquele momento soube que tinha de encontrar uma forma de o adaptar. Relendo o conto de Kevin Brockmeyer, concluiu que os cortes drásticos necessários para o transformar num ciclo de canções não eram nem dramaticamente apropriados, nem estruturalmente sólidos. Por isso, optou por incluir o máximo de texto possível e utilizar um narrador que ocasionalmente canta. Cerrone acrescenta ainda que começou a escrever a partitura em dezembro de 2022, poucos meses depois de o presidente norte-americano ter declarado o fim da pandemia. Continua a citar as suas palavras, queria captar uma gama de emoções conflituosas, o desejo de recordar, o desejo de esquecer e a necessidade de encontrar significado num momento difícil. Fiquemos então com as restantes 7 secções de The Year of Silence, de novo numa interpretação por Dash Burton, acompanhado pela orquestra de Louisville, dirigida por Teddy Abrams. Os títulos das secções são, pouco depois das 2 da tarde, ele colocou o frasco de comprimidos de volta, houve outro silêncio, quem foi a primeira pessoa, o silêncio era puro, rico e profundo, pouco depois das 9 da manhã, a teoria do criptógrafo e a cada dia o silêncio diminuía.
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De novo numa interpretação por Dashan Burton, acompanhado pela Orquestra de Louisville, dirigida por Teddy Abrams, estivemos a ouvir The Year of Silence, uma peça composta por Christopher Cerrone a partir de um conto de Kevin Brockmeyer e que dá o título a um novo CD de etiqueta Pentatone Records. O mesmo CD inclui ainda um concerto para piano e orquestra de Andrew Norman, composto no ano de 2015 e intitulado Split. Sobre este concerto, Norman escreve que, passo a citar, Split é uma fantasia hiperativa para piano e orquestra. A peça foi escrita para Jeffrey Kahane e inspirei muito no humor, na vitalidade e no caráter expressivo da sua interpretação. Comecei com a ideia de retratar Jeffrey como um trapaceiro mercurial, causando estragos nas várias secções da orquestra, mas à medida que a peça progredia, ele tornou-se menos o brincalhão e mais a vítima, um protagonista involuntário preso num labirinto e que tenta, com crescente desespero, encontrar uma saída para a loucura e alcançar um plano superior. Num certo sentido, a peça pode ser lida como o diálogo interno vibrante de um pianista com muitas personalidades conflituosas. Cada uma destas personalidades está associada a um grupo diferente de instrumentos na orquestra. Noutro sentido, a peça é uma batalha épica entre o pianista, que tem muitas histórias diferentes para contar, e os percussionistas que interrompem constantemente essas histórias e mudam completamente o rumo da música. Cada instrumento de percussão funciona como um interruptor muito específico neste jogo de cortes abruptos. Noutro sentido ainda, o título faz referência ao meu pensamento sobre a orquestra e a sua natureza dual enquanto organismo e máquina. Fale-se com qualquer músico de uma orquestra sinfónica e ele descreverá o seu papel como uma engrenagem num mecanismo de relógio bem oleado. De facto, parte da emoção de ouvir uma orquestra é contemplar a precisão mecânica dos seus membros. Por outro lado, o que torna a orquestra única e indispensável, especialmente nesta era em que quase todos os sons da música à nossa volta são produzidos de uma forma ou de outra por computador, é a energia humana inigualável e autêntica e a expressão humana coletiva dos seus músicos. Split procura explorar esta dialética entre mecanismo e organismo, celebrar os limites da sincronia precisa e da liberdade completa, mapear e percorrer a distância entre as pessoas serem máquinas e as pessoas serem pessoas. Fim de citação. Fiquemos então com Jeffrey Kahane, acompanhado pela Orquestra de Louisville, sob direção de Teddy Abrams, a interpretar Split de Andrew Norman.

0: A concluir este programa, ouvimos o pianista Jeffrey Kahane, acompanhado pela Orquestra de Louisville, sob direção de Teddy Abrams, a interpretar Split de Andrew Norman. Esta é uma das obras que integram um novo CD editado pela etiqueta Pentatone com o título The Year of Silence. A Geografia dos Sons regressa de hoje a 8 dias. Até lá, despeço-me com votos de uma boa semana.
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0: palavras que o vento não leva.
1: A vaidade contrariada é invariavelmente a causa do riso. Se a anedota se tornar muito longa, se o interlocutor for muito palavroso e se detiver para descrever demasiados detalhes, o espírito do ouvinte adivinha o desenlace para o qual é conduzido muito lentamente. O riso cessa, pois o imprevisto cessa também. Do ensaio filosófico Do Riso, de Stendhal, uma teoria do espírito humano através do riso.
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1: O Canto do Blues apresenta o Bolero de Ravel na versão de Frank Zappa. A composição é tocada durante a digressão de 1988 de Frank Zappa e depois editada no álbum ao vivo intitulado The Best Band You Never Heard in Your Life. É um arranjo conciso no idioma rock de fusão, transforma a peça erudita num panorama com influências reggae na secção de metais. Mantém o crescendo gradual da composição original de Ravel, mas no arranjo com elementos eletrónicos e humor, incluindo uma citação de My Sharona, tema power pop da banda The Neck, um dos singles mais vendidos de 1979. A interpretação é sobretudo direta, mas vibrante e ao mesmo tempo dramática. O bolero é tocado várias vezes durante a digressão de 1988 e torna-se um dos pontos altos da banda nesse ano, com o próprio Zappa a elogiar a execução com mestria das partes mais difíceis para trombone tocadas por Bruce Fowler. Frank Zappa considerava a melodia uma das melhores já compostas. A gravação ao vivo é inicialmente retirada de alguns lançamentos devido a problemas de direitos de autor na Europa, mas acaba por ser restaurada. Aqui então, ao vivo, anos 80, o Bolero de Ravel, na versão de Frank Zappa.

canto do blues com o bolero de Ravel, na versão de Frank Zappa. A composição é tocada durante as digressões de 1988 de Frank Zappa e depois editada no álbum ao vivo intitulado The Best Band, You Never Heard in Your Life.

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Verdade é que na beira me encontrava, do vale desse abismo doloroso, que de infinitos gritos ressoava. Escuro e profundo era, e nebuloso. Tanto que, por volver o rosto ao fundo, lá nada distinguir era forçoso. Ora, deixamos, pois, ao cego mundo, começou o poeta, e empalidece. Irei primeiro, e tu irás segundo. Dante, a Divina Comédia.

Lugares abandonados, perdidos, esquecidos. Paisagens da desolação, da ruína, da decadência e do desespero. Locais por onde pairam espíritos destroçados, restos sinistros do passado, imagens de decrepitude e sonhos desfeitos. Lugares abandonados, lamentos fúnebres.

Um lugar assustador de ardente fogo, na parte dianteira do qual aparecia um obscuro lago gelado. E no lado direito, um monte proeminente, áspero e de cor sulfurosa, que vomitava por diversos agulheiros um fumo escuro e caliginoso, que se soltava ameaçador sob abóbadas cavernosas. Francesco Colonna e Pinar Automachia Polifili, 1499.

Silêncio. Irrompia da estrutura da madeira e das paredes. Castigava com um poder terrível e total. Soltava-se dos objetos abandonados e inertes. Das máquinas mortas e inúteis. Tudo suplantando. Como uma coisa viva, irrompia sem subtileza, incapaz de esperar. O silêncio do mundo não podia refriar a sua avidez. Não quando tinha virtualmente vencido. Philip K. Dick sonha os androides com carneiros elétricos.

E eis que cai chuva misturada com neve. E cresceu um portentoso. E gelo da altura do mastro veio flutuando, verde como esmeralda. E através das rajadas, os enevoados rochedos emitiam uma sinistra claridade. Nem formas humanas, nem animais ali avistámos. Tudo dentro era gelo. Samuel Taylor Coleridge, A Balada do Velho Marinheiro, 1798.

Talvez porque da fatal quietude, tu és a imagem, a mim tão querida. Vem, ó noite. E quando do nervoso ar, inquietas e longas trevas ao universo envias, sempre desces invocada, e as secretas vias do meu coração suavemente guardas. Neste lugar desolado, esquecido, como é doce o teu abraço sombrio, noite obscura e solene. Ugo Foscolo, à noite, 1803.

Desespero e impotência. Angústia e solidão. Nos lugares desolados, perdidos, uma sombra lastra e tudo contamina. Uma obscura melancolia. Um silêncio ominoso que se infiltra, deixando a alma pesada nas trevas. Um medo que destrói. Um vago terror. Num local abandonado, solitário, vazio.

A arrogância da heráldica, a pompa do poder. Tudo o que a beleza e a saúde deu e nunca dura. Aguarda a hora inevitável, sem seu ânimo fenecer. Que os caminhos da glória só conduzem à sepultura. Thomas Gray, elegia escrita numa igreja campestre, 1751.

deixei-me diante da melancólica casa de Asher. Logo ao primeiro olhar, um sentimento de tristeza inultrapassável penetrou-me a alma. Era gelo no coração. Um abatimento. Um mal-estar. Uma irremediável tristeza de pensamento que nenhum aguilhão da imaginação podia reanimar e que me provocava uma completa inquietação da alma. Edgar Allan Poe, A Queda da Casa de Usher.

lugares abandonados. A sinistra poesia dos locais desolados, impregnados de fantasmas espectrais, que contaminam a atmosfera de solidão e de sombrias memórias.

Certa vez, quando derramava lágrimas amargas, eu permanecia sobre uma colina estéril, que em seu contorno escuro, árido, ocultava a desvanecida forma da minha vida. Só como nunca ninguém jamais esteve, tocado por uma angústia indescritível, sem nada mais me restar senão a consciência da minha miséria, enfraquecido com a perda, extingui a minha vida com uma saudade sem fim. Novales, Hinos à Noite.

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2: Wait. Wait. Wait, wait. Wait. Wait. Wait. Wait. Wait.
1: E se a Terra fosse o inferno de outro planeta? Aldous Huxley.
2: Now.
3: Ao ver-me que primeiro roeu as frias carnes do meu cadáver, dedico como saudosa lembrança estas memórias póstumas.

Um dia de manhã, estando a passear na chácara, pendurou-se-me uma ideia no trapézio que eu tinha no cérebro. Uma vez pendurada, entrou a bracejar, a pernear, a fazer as mais arrojadas cabriolas de volatim que é possível querer. Eu deixei-me estar a contemplá-la. Súbito, deu um grande salto. Estendeu os braços e as pernas até tomar a forma de um X. Decifra-me ou devoro-te.

Essa ideia era nada menos que a invenção de um medicamento sublime, um emplasto anti-hipocondríaco, destinado a aliviar a nossa melancólica humanidade. Na petição de privilégio que então redigi, chamei a atenção do governo para esse resultado verdadeiramente cristão. Todavia, não neguei aos amigos as vantagens pecuniárias que deviam resultar da distribuição de um produto de tamanhos e tão profundos efeitos. Agora, porém, que estou cá do outro lado da vida, posso confessar tudo. O que me influiu principalmente foi o gosto de ver impressas nos jornais, mostradores, folhetos, esquinas e, enfim, nas caixinhas do remédio, estas três palavras: emplasto Brás Cubas. Para que negá-lo? Eu tinha a paixão do arruído, do cartaz, do foguete de lágrimas. Talvez os modestos me arguam esse defeito. Fio, porém, que esse talento me hão de reconhecer os hábeis. Assim, a minha ideia trazia duas faces como as medalhas, uma virada para o público, outra para mim. De um lado, filantropia e lucro. De outro lado, sede denominada, digamos, amor da glória.

Um tio meu, cônego de prebenda inteira, costumava dizer que o amor da glória temporal era a perdição das almas, que só devem cobiçar a glória eterna. Ao que retorquia outro tio, oficial de um dos antigos terços de infantaria, que o amor da glória era a coisa mais verdadeiramente humana que há no homem e, conseguintemente, a sua mais genuína feição. Decida o leitor entre o militar e o cônego. Eu volto ao emplasto.

A minha ideia, depois de tantas cabriolas, constituíra-se ideia fixa. Deus te livre, leitor, de uma ideia fixa. Antes um argueiro, antes uma trave no olho. Vê o Cavour. Foi a ideia fixa da unidade italiana que o matou. Verdade é que Bismarck não morreu, mas cumpre advertir que a natureza é uma grande caprichosa e a história uma eterna loureira. Por exemplo, Suetônio deu-nos um Cláudio que era um simplório, ou uma abóbora, como lhe chamou Séneca, e um Tito que mereceu ser as delícias de Roma. Veio modernamente um professor e achou meio de demonstrar que dos dois Césares, o delicioso, o verdadeiro delicioso, foi o abóbora de Séneca. E tu, Madame Lucrécia, flor dos Borgias, se um poeta te pintou com uma messalina católica, apareceu um Gregorovius incrédulo que te apagou muito essa qualidade e, se não vieste a lírio, também não ficaste pântano. Eu deixo-me estar entre o poeta e o sábio.

Viva, pois, a história, a volúvel história que dá para tudo, e tornando a ideia fixa, direi que é ela a que faz os varões fortes e os doidos. A ideia móbil, vaga ou furta cor, é a que faz os Cláudios, formula Suetónio. Era fixa a minha ideia, fixa como... Não me ocorre nada que seja assaz fixo nesse mundo. Talvez a lua, talvez as pirâmides do Egito, talvez a finada dieta germânica. Veja o leitor a comparação que melhor lhe quadrar. Veja e não esteja daí a torcer-me o nariz, só porque ainda não chegamos à parte narrativa destas memórias. Leiremos.

Creio que prefere a anedota à reflexão, como os outros leitores, seus confrades, e acho que faz muito bem, pois lá iremos. Todavia, importa dizer que este livro é escrito com pachorra, com a pachorra de um homem já desafrontado da brevidade do século. Obra supinamente filosófica, de uma filosofia desigual, agora austera, logo brincalhona, coisa que não edifica nem destrói, não inflama nem regala, e é todavia mais do que passatempo e menos do que apostolado.

Vamos lá. Retifique o seu nariz e tornemos-o em plasto. Deixemos a história com os seus caprichos de dama elegante. Nenhum de nós pelejou a Batalha de Salamina. Nenhum escreveu a Confissão de Augsburgo. Pela minha parte, se alguma vez me lembro de Cromwell, é só pela ideia de que Sua Alteza, com a mesma mão que trancara o Parlamento, teria imposto aos ingleses o emplasto Brás Cubas. Não se riam dessa vitória comum da farmácia e do puritanismo. Quem não sabe que ao pé de cada bandeira grande, pública ou ostensiva, há muitas vezes várias outras bandeiras modestamente particulares que se hasteiam e flutuam à sombra daquela e não poucas vezes lhe sobrevivem. Mal comparando, é como a arraia miúda que se acolhia à sombra do castelo feudal. Caiu este e a arraia ficou. Verdade é que se fez graúda e castelã. Não, a comparação não presta.

A Fuga da Arte, número 920, Alucinações de Maio. Parafraseando uma célebre canção de há meio século, este caso não é de ver para crer. Melhor será que cada um se deixe levar como souber, por uma história onde nada é claro. Texto de Machado de Assis. Música de Christine Nogues, a solo e com John Sermon, e Soema Montenegro, cenário de Kruzik. Assistência técnica e edição de Leon Matos. Voz e realização de Ricardo Saló. Boa noite.